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obrigado, muito obrigado, muito obrigado.

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1: Sintonizados na rádio João Carreiro e Capataz. Ouviremos agora um lambadão cuiabano intitulada Me Mata Logo, interpretada por Escortson, aqui na rádio mais sistemática do Brasil.
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acorda a vida, levanta mundão, acorda Amparo, levanta a região, olha a hora, gente, olha a hora. 5:02, está no ar. A alegria do rádio Amaritaca da madrugada, o fofoqueiro oficial de Amparo. Nós vamos até as 8 da manhã e eu te espero através do nosso WhatsApp 19-3808. Ah não, perdão, 19, errei até o WhatsApp, olha que situação. 19-3807-2237. 19-3807-2237. O seu bom dia, a sua sugestão musical, pede música.

0: dia, bom dia. Pra começar e pra começar muito bem, Dudu, Fidalvão, Utopia. Olha a hora, gente, olha a hora. São 5 horas, 5 minutinhos, 5 e 5. Então muito obrigado a você que tá no tapetão preto da vida. Meninos e meninas, mocinhas e rapazes, bom dia, bom dia. Ao policial militar, ao policial civil, ao guarda municipal, bombeiros e seguranças. Peraí, peraí, peraí, que já começou.
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0: O relógio marcou, vai trabalhar, acorda, vamos, vamos, terça-feira, dia 18 de agosto.
2: Feliz aniversário.
0: Saúde e felicidade do mundo. Graças a Deus, hoje não é feriado. Vamos trabalhar, vamos trabalhar. Vamos acordar, povão. 5 horas, 7 minutos, 7 e 5. Vida é show, a alegria do rádio, a maritaca da madrugada. Bora com a gente. Quem já está aqui? As crianças. Que maravilha. Seu Aluir e a menina Dona Maria do Carmo, bom dia.
3: Bom dia, Pideto. E as crianças aqui do modelo, graças a Deus,
0: para
3: bem saúde, já estamos acordados aqui.
0: Sim.
3: Aqui, não está te ouvindo aí. Depois, se puder, você toca aqui, ó, relógio quebrado, Pideto.
0: Opa, pera lá.
3: O resto tudo certinho, tudo bem. E que um bom trabalho, que Deus te abençoe tá, você aí.
0: Seu Aluir, tá tudo certinho, só o relógio aqui tá quebrado. Manda pro Wellington lá, leva pro Wellington que ele conserta. Um abraço, um beijo pra esse casal maravilhoso. Jair Fernandes, obrigado, Espírito Santo do Pinhal. Bom dia, menino, bom dia. Garoto Wilson e a linda menina Silvana em Arcadas. Bom dia, família. Um abração pra vocês, obrigado pelo carinho, viu? Deixa eu ver quem mais tá com a gente aqui, peraí. Marli Sileta, o quê? A menina Marli caiu da cama? Fez xixi? Caiu da cama? Fez xixi? Caiu da cama? Hoje nós temos uma revelação bombástica. Que ponto chegou o nível da violência neste país? A que ponto chegou o nível da violência nesse país? Amparo é registrada. Está no mapa da violência. Sequestrar um barril. Mais detalhes daqui a pouco deste acontecimento envolvendo a violência na sociedade. Sequestraram um barril de chope em Amparo. Nós vamos entregar a todos aqui. Ele entrou na chácara, pegou o barril e levou o gás. Daqui a pouco detalhes deste... essa violência que está assombrando a sociedade. Menina Maria Voisac, bom dia, linda, bom dia. Um abração pra você, um beijão pra família, obrigado, viu? Quem mais tá com a gente aqui? Pera aí, Adriano Poli. Ei, garotão maravilhoso, viu? Trabalhar, Adriano. Vamos trabalhar, Adriano, vamos. Tá precisando, hein? Deixa eu ver quem mais. Pera aí, rapidinho, rapidinho aqui. Ah, o menino Wilson já foi. Um abraço. Opa, Vicentini Pintura. Menino trabalhador tá aí, gente. Vicentini Pinturas, bom dia. Menino trabalhador tá aí, rapaz. Quando ele olha aquele pincel que não funciona mais, ele chora. Quando ele olha aquele pincel que já não funciona mais, ele chora. Um abraço, menino. Bons trabalhos aí, viu? Tudo de bom à família, tudo de bom a você. Quem mais tá com a gente aqui? Pelo amor de Deus, ó o Grilo, rapaz. Isso é assombração. Grilo, apaga essa foto, Grilo. Apaga essa foto, Grilo do céu, com o Luizinho Rossi do posto ali, Ipiranga, no Largo Nossa Senhora do Amparo. Pelo amor de Deus, que coisa feia, rapaz do céu. Mais detalhes daqui a pouco. Sequestro de barril de chope em Amparo mobiliza as forças policiais. Daqui a pouquinho nós vamos trazer detalhes deste fato. Ontem, polícia civil investigando, polícia militar fazendo cerco, a polícia, a guarda municipal bloqueando as estradas. Foi um auê ontem, foi um auê.
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Maravilha. Garoto Wilson, Arcada, Salida Silvana. Então, muito obrigado, Dino Franco e Moraes, cheiro de relva. São 5 horas 17 minutos e está no ar um pequeno assunto, uma grande informação. 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

0: 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Atenção! Um pequeno assunto, uma grande informação, claro, sempre abordando muito mais a nossa saúde. Sinais. Eu vejo sinais. Sinais estranhos de que você está saudável. É sim. Quando você perceber esses sinais, não se assuste não, tá? Não se assuste. Preste bem atenção. Atenção aí. Suas fezes afunda, não flutua. Seu intestino está absorvendo bem os nutrientes. Isso é ótimo. Suas fezes afunda, ela não flutua. Seu intestino está absorvendo bem os nutrientes. Isso é ótimo. Sua barriga está mais reta de manhã. Digestão, água e inflamação se reajustam durante o seu sono. Sua axila tem cheiro, mas não é ruim. Esse é o aroma natural e normal do nosso organismo. Você sangra um pouco ao usar fio dental? Seu sistema imune e vasos estão funcionando. Você aguenta frio melhor que os outros? Seu metabolismo e gordura marrom, que é a boa, estão ativos. Ai, você suspira do nada durante o dia? É o seu corpo apertando o botão de reset. Seu estômago ronca quando você está com fome? Fique tranquilo, o intestino está em ordem. Seu xixi é um amarelo claro, não transparente, mas amarelo claro? Fique tranquilo, tudo está em ordem com os seus rins. Sinais o organismo sempre nos dá. Um abraço ao menino Leandro Pascoalon e família, bom dia. Tudo de bom aí sempre. Ao garotão também, né? Meninão Caetano, que está em Curitiba, Paraná. Na sequência tem a menina Maria Voisac. E também, deixa eu ver aqui quem foi que pediu o relógio quebrado. Deixa eu ver, seu Aluir e a dona Maria do Carmo. Um beijão às famílias.
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0: Bom dia, 5h28.
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1: O galo cantou. O relógio marcou. Vai trabalhar. Acorda, bobão.

principalmente tive acesso ao boletim de ocorrência. Um churrasco no sábado. Não posso dar o endereço porque posso ser processado. Mas Jardim Nova Era, a chácara, um espaço gourmet.

0: posso dizer isso. Um menino lindo, maravilhoso, emprestou o seu espaço gourmet para a família do João Pavão, ou empinadinho João Pavão, para um churras no sábado, com a presença do seu genro Thomas, cantando Chitãozinho e Chororó, e o barril estava lá. Mas ontem, quando a distribuidora foi buscar... Cadê o barril? Onde está o barril? O que aconteceu com o barril? Para onde levaram o barril? Já já mais detalhes. Vamos cumprimentar essa galera linda, maravilhosa aqui. Peraí. Um abraço. Márcio Fanelli, obrigado, Andradas. Obrigado, Andradas. Bom dia, Minas. Tico Vantim, vamos trabalhar, Tico. Vamos trabalhar, garoto. Um abraço ao Valmir Casotti, tá fofoqueiro. Binho Pereira, um abraço pra você, né? Especialmente pra minha esposa. Um abraço aí sim. Obrigado, Marcio, a Maria Tereza Martins. Tá fazendo média também. Marcelo, eu acho que você anda, tá pipocando, hein? Todo dia quer mandar música pra patroa, hein? Tá aprontando também? Um abraço, Márcio Bueno de Godói, ninguém conhece. É o Márcio Cabeça do Morro do Pioio. Um abraço pro Marcelo Cabeça Parmerense. Um abraço aí, garoto. Obrigado. A linda, maravilhosa, sempre ela. Menina Maria Boisac, bom dia. Seu Aluir, a Dona Maria do Carmo, bom dia. A linda Lu. Um abraço. Peraí, deixa eu só aqui. Peraí, senão eu vou travar aqui. Peraí, deixa eu ver aqui. Luciana Souza. Bom dia, lindona. Bom dia. Direto de Santa Rita de Caldas, Minas Gerais. Bom dia. Um abraço aí. Peraí, gente. Tô tentando achar aqui. Calma lá, pô. Tá lotado aqui. O que você quer que eu faça? Pronto, aqui, ó. Aqui começa. Jair Fernandes, Espírito Santo Pinhal, bom dia. Wilson e a linda Silvânia Cadas, bom dia. Garotão Leandro Pascoalão, tá oferecendo pra todo mundo, é candidato. Um abraço aí pro nosso Adriano Poli, Vicentini Pintura, tá com o pincel mole. Um abraço, menino. Caetano, Curitiba, Paraná, um abração aí. Pro nosso Grilo e o Luizinho Rossi, posto Ipiranga, do Encoçador. Um abraço. Marcos Manzoli, parmerense Marco Manzoli, bom dia, menino, bom dia. Daqui a pouco detalhes. A distribuidora acionou as forças táticas para tentar achar o barril. Foi utilizado até o helicóptero Águia, para vocês terem ideia da situação que foi amparo ontem.
1: Deixou.

0: Itaiúna, bom dia. Bruno Marrone, coração de pedra, meu muito obrigado. 5h43, tem informação no ar. 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São 5h45. 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

0: 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Atenção aí. Sul-Americano de Patinação Artística continua até esta sexta-feira, dia 21. Isso mesmo. Atenção. Amparo está sendo sede do Campeonato Sul-Americano de Patinação Artística. No último domingo teve a abertura oficial, uma cerimônia emocionante, onde mais uma vez todo o encanto, toda a magia e principalmente a união entre povos foi soberano no espaço Bolão em Amparo, no Centro Esportivo. Sim, com a participação de mais de 11 países, mais de 800 atletas, todos reunidos em Amparo para uma competição internacional. Isso mesmo, Campeonato Sul-Americano de Patinação. Tem Argentina, tem Uruguai, tem Bolívia, tem Chile, tem Brasil, tem Honduras, tem Panamá, tem todos os países da América do Sul e estão presentes em Amparo até esta última sexta-feira, agora dia 21. Não perca a oportunidade, toda a leveza, toda a beleza, tudo que você realmente precisa conhecer da patinação artística. No Bolão, no Centro Esportivo, hoje tem muito mais provas, hoje tem muito mais emoção.
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2: Bom dia, 6 horas.
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1: Meus amigos, se nesse momento algum de vocês me perguntasse onde estão os meus passos, eu não saberia dizer. Mas em nome de Deus, eu agradeço e peço que cada fã, cada amigo, cada irmão que dê um passo por mim, porque eu não sei onde estão.

0: Almeida. Oi, Vitor. Um abraço, garoto. Bom dia. Obrigado pela sugestão musical. 6 horas, 6 minutos. 6 horas, 6 minutos. Vamos conversar com Deus. Está no ar o nosso encontro com Deus. 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A caminhada não para. Dias mais leves, momentos mais pesados, dias mais alegres, dias mais complicados. E é assim, a nossa caminhada é assim. Alegria, tristeza, chegadas, partidas, união, desapegos. Tudo é a vida. Ninguém está imune aos mais variados momentos. Mas em todos os momentos, Deus é o nosso Pai. Mas não é o Deus da boca, não é o Deus da boca. Fala, mas não faz. Diz, mas não é exemplo. Deus conhece cada filho. É melhor você obedecer o Pai.
1: O anjo do Senhor anunciou a Maria, e ela concebeu do Espírito Santo. Ave Maria, cheia de graça, o Senhor é convosco. Bendita sois vós entre as mulheres, e bendito é o fruto do vosso ventre, Jesus. Santa Maria, Mãe de Deus, rogai por nós, pecadores, agora e na hora da nossa morte. Amém. Eis aqui a escrava do Senhor, faça-se em mim segundo a vossa palavra. Ave Maria, cheia de graça, o Senhor é convosco. Bendita sois vós entre as mulheres, e bendito é o fruto do vosso ventre, Jesus. Santa Maria, Mãe de Deus, rogai por nós, pecadores, agora e na hora da nossa morte. Amém. E o Verbo se fez carne e habitou entre nós. Ave Maria, cheia de graça, o Senhor é convosco. Bendita sois vós entre as mulheres e bendito é o fruto do vosso ventre, Jesus. Santa Maria, Mãe de Deus, rogai por nós, pecadores, agora e na hora da nossa morte. Amém. Rogai por nós, Santa Mãe de Deus, para que sejamos dignos das promessas de Cristo. Oremos. Derramai, ó Deus, a vossa graça em nossos corações, para que, conhecendo pela mensagem do anjo a encarnação do vosso Filho, cheguemos, por sua paixão e cruz, à glória da ressurreição. Por Cristo nosso Senhor. Amém. Glória ao Pai, ao Filho e ao Espírito Santo, como era no princípio, agora e sempre. Amém.
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0: mais detalhes.
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0: Mais informações.
1: 7.
0: Na ocorrência que agitou Amparo ontem. 6:21. 6:21. Vai trabalhar. Vai trabalhar. Olha a hora. Olha a hora. 6:21. Hoje é terça-feira, 18 de agosto.
2: Feliz aniversário.
0: Parabéns. Saúde. Felicidade. Ontem, uma mega operação. Um resgate cinematográfico em Amparo ontem. Foi necessário até o helicóptero Águia. As fofoqueiras estavam todas na janela. O sequestro do barril de

Jaburu, João Pavan, Thomas, não deram conta de terminar o barril. No domingo não é volta. Não conseguiram porque tinha um outro compromisso. Era aniversário da linda menina princesa. Aí ontem.

foram encontrados, o barril já estava falecido. O barril já estava destruído. Thomas, João, Pavan, Jaburu, Alemão, Pitu, todos enquadrados. Todos enquadrados no artigo Pingaiada Sem Controle. Um abraço para esses meninos. Tico Vantim, bom dia.

0: áudios que serão anexados ao inquérito. Áudio que será anexado ao inquérito. Bom dia.
1: Dia, Peter. Ó, aqui é a Amanda, hein?
0: Alá.
1: Esposa do Thomas, filha do João Pavan.
0: Alá.
1: Tô ouvindo tudo aqui, ó. Eles caíram do cavalo.
0: Aê.
1: Agora eu já sei de tudo.
0: É isso aí, Amanda. Realmente foi uma operação cinematográfica em Amparo ontem. Esconderam o barril dentro da saveira do Jaburu. Aí o João Pavan fez o bloqueio na estrada, fez a barricada, não deixava a polícia se aproximar. A polícia não, a distribuidora levar. O Thomas gritava, eu quero voltar para Lisboa, eu quero voltar para Lisboa. Não, não voltou não. Vai dar problemas. E se me processar, eu conto o resto, hein?
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0: Bom dia, 6h30.
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0: Chitão e Choró. Amanda! Com todo o carinho do mundo, dá um beijão aí no meninão Thomas, né? Eu conheço a família desde a Lumac, quando a Lumac ainda era atrás do supermercado Guarani, né? Mamãe, o irmão, o Lucas, mamãe Cecília, família linda, maravilhosa, conheço todos, já dá um beijão a todos, viu? Desejando sempre saúde e todo o carinho do mundo, assim acreditamos em um mundo melhor, com muito mais respeito, com muito mais carinho. Um beijo à família, obrigado aí, tá? Um abração. Vamos lá também, um abraço ao menino Galvão Pitangas, Paraná, bom dia, fera, bom dia. Saúde pra você, pra família, mais uma vez, dona Maria Pascoalão e família, viu? Muito obrigado. Vamos para o clima. 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É hora do clima. O tempo. 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As meninas véias virgens indígenas nunca erram. A terça-feira é de sol. O calor continua. Haverá mudanças a partir de sexta-feira. Talvez mais. Quem sabe no sábado. Pode até ser que ocorra no domingo. Mas... ou de repente na segunda-feira. Qualquer dia vai mudar. Eu agora para ver para você, acho que nem. Bom, deixa para lá. Vamos aqui. 18 é agora. 28. Não, 30. Mesma coisa de ontem. Repeteco de ontem, para falar a verdade, não muda nada.
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0: dia, bom dia, bom dia. Menininha boneca cobiçada. Um abraço sempre ao menino Rogério e a linda Terezinha Pedreira, bom dia. Ideia, você está apaixonado hoje todos os dias. Todos os dias, Rogerião, se não for apaixonado pela vida, a gente não vive isso assim, tá? Um abraço também, um beijo com todo carinho. A menina Isabel Casotti, família, bom dia, bom dia. Calvão Pitangas, Paraná, mais uma vez, obrigado. Quem? Cebola, atenção, deixa eu ver, Bideia, bom dia. Bora trabalhar, vamos, Cebola, vamos trabalhar. É, toca aí, neguinho. Ah, de novo, a mesma música. Todo dia. Não, não é todos os dias. Todo dia ele toca neguinho de parafuso. Toca neguinho de parafuso. Ah, vai trabalhar, Cebola, vai. Vai, vai carpir, roçar, vai fazer alguma coisa, vai. Pelo amor de Deus. Um abraço ao menino Zelão, Galácio. Galácio Modza, vai. Outro também, viu? Outro também, viu? Meu Deus do céu. Ai, ai. Quando a gente pensa que vai embalar, vai dar um tranco, trava de novo. Um abraço, Zelão, Vale Verde, bom dia. Já já a gente ouve, só um instante, Zelão. Vamos lá. 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Abre 7:30, faltam 12 minutinhos para 7. 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Deixa eu ver quem tá com a gente aqui, um abraço, Vagnão, grande Vagnão, São Bernardo do Campo, cidade maravilhosa, um abraço pra você e fera, saúde pra família, viu? Ah, Benedito, deixa eu ver, não tenho essa música, Benedito, desculpe aí, mas eu não tenho essa música, já falei que algumas nós não temos acessos a outros canais aí, né? Pessoal bloqueou aqui, pessoal andou abusando, né? Aquilo que eu falo, né? A mãe fala, viu? Volta meia-noite. Eu lembro minha mãe falava assim, que horas vai voltar? Eu falava, ah, volto cedo, mãe. Chegava 8, 9 horas da manhã do outro dia. Quando eu sabia por que ia apanhar. É, então, amado, eu não tenho. Eu vou ficar te devendo essa música. É linda, maravilhosa, né? É, canta com a Simone, com a Simária, se não estou enganado. Mas não tenho aqui não, tá? Desculpe aí, um abraço. Muito obrigado pelo carinho. Pede outra. Coloca na lista aí. É, 7:49, vamos de música, gente. Aqui não para, preciso ouvir o áudio do Zelão lá. Só um instante.
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0: Vai trabalhar, Cebola, vai trabalhar.
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0: Bom dia, 7:01.
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0: fumaça.
1: Travou, gente, travou.
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1: totalmente adeiro, sem comando aqui. Aí, ó. Enlouqueceu tudo aqui.
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1: E agora, hein? Deixa eu chamar o departamento técnico da emissora. Pera aí. Atenção aí, departamento técnico. Urgente, estúdio 2.

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1: Conseguimos. O galo cantou, o relógio marcou. Vai trabalhar. Acorda. Levanta. Olha a hora, olha a hora. 7:05, 7:05. O mais lindo, o mais belo, o mais charmoso, o mais cheiroso. Sim, sou eu.
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1: A alegria.

chinês, mais fácil. Natal, filho! Um abraço, Marcos Virgínio, obrigado. Altair Silva, o canhão da Vanini. O que o Oscar tomou de peru do Altair? Nossa! Um abraço, menino, um abraço. Cis,

abraço, Cícero. Vamos lá, vamos fazer a novena, Cícero. Vamos fazer a novena. Valmir Formiga, conhecido como Leonardo da Vinci da Brocha. O Leonardo da Vinci da Brocha, mas diz que ultimamente não tá dando nenhuma, mãe. Um abraço, Valmir. Edson Dorigatti, bom dia, Itapira. Regina Galo, bom dia, menina linda, bom dia. Tá mais calminha hoje. Bom dia, Joana Montini, Jardim Brasil, bom dia, linda. Valdir China, o homem abacate, um abraço. Um abraço, Chinão. Márcio Panelli,

Vergueiro, Antônio Carlos Nardini. Eita, eu! Menino bonito, rapaz. Tico Bantinho, um abraço pra você, Jair Dalarme, obrigado. Deixa eu ver quem mais tá aqui, essa primeira parte já foi. Calma, gente, o que vocês querem comprar? Rodrigo Barbosa, família Guarani, trabalhar, Rodrigo. Vamos trabalhar. Marcos Susan, Imobiliária Garra Itatiba, bom dia. Até o meu filho tá acordado, agora complicou tudo. Rogério, Funelaria e Pintura Casa Grande, bom dia. Matheus, trabalhar um pouquinho, Matheus. Agora você ganhou um ajudante, hein? É, agora você ganhou um ajudante. Um abraço, Luciana Souza, obrigado. Vambora, vamos fechar. Onde eu parei? Aqui. Pera aí, aqui. Um abraço a Pitangas Paraná, Cebola, um abração. Brincadeiras à parte, Rogério e Terezinha.

Começa aqui agora os nossos agradecimentos do dia, né? Aproveitando mais uma vez aqui, deixa eu ver. Um abraço, peraí, tô entendendo o negócio aqui, peraí, rapidinho aqui, deixa eu ver, peraí. 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Não perca a oportunidade.

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dia. Teixeirinha, Tordilho Negro. Olha a hora, olha a hora. São 7h33. Agradecimentos, gratidões sempre aqui. Mais uma vez, obrigado.

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Um abraço e um beijo com todo carinho, a menina Terezinha Siqueira e

que só tem as melhores. Jean e Giovanni, faz de conta. São 7h41. Agora finalizamos os agradecimentos do dia. 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

0: 19 9633 6312. A linda menina Regina Bortolotti Vale Verde, mais uma vez obrigado. Um abraço também à linda menina Lu Oliveira, Jardim Brasil Amparo, e direto de Mogi Mirim, Alemão Amortecedor. Um abraço, garoto. Bora trabalhar. É, sim, somos lindos, maravilhosos, mas temos dívidas. Alemão Amortecedor, Mogi Mirim, um abraço, fera. É isso aí, gostei da ideia, vai trabalhar.
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0: Alô, cantor. O relógio marcou. Vai trabalhar. Tapetão preto da vida, meu muito obrigado ao policial militar, ao guarda civil, ao guarda municipal, bombeiros e segurança na padaria. Hoje, contamos detalhes do fato ocorrido ontem em Amparo. Para você que perdeu os detalhes da operação cinematográfica da polícia, as forças policiais unidas, guarda municipal, polícia civil, polícia militar e o sequestro do barril. Sim, no último sábado, em uma chácara no Jardim Nova Era, de propriedade, não posso falar, porque senão posso ter processo, propriedade é de um empresário do ramo de motos que tem uma loja em frente à Beneficência Portuguesa ao lado da Lamorales. Ele emprestou a sua chácara, o espaço gourmet, para reunir uns amigos, em especial alguém que veio de Portugal. Não deram conta de tomar todo o chope. Sobrou. No domingo, a distribuidora ia buscar o barril. E aí ontem, eles planejaram o sequestro. Sim, Jaburu, João Pavan, Thomas, Luizinho, sequestraram o barril e levaram em um bar no Jardim das Aves. O helicóptero Águia teve que ser acionado. As forças militares desesperadas, todo mundo. Mas quando chegaram, o chope já tinha acabado.
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0: finalizando com Zezé de Camargo e Luciano. Eu muito obrigado a cada um de vocês, mas antes eu tenho um convite especial, hein? Daqui a pouquinho tem bingo beneficente. Fica, opa, deixa eu ver lá, hoje terça-feira, prêmios especiais a partir das 2 da tarde na Feira do Produtor, bingo da terceira idade, Flor da Montanha. Participe, hoje sim, hoje terça-feira, 18. Aliás, um beijo ao casal, a menina Dirce, garotão maravilhoso, família fantástica. Hoje, a partir das 2 da tarde, na Feira do Produtor, Centro de Amparo, ao lado do Mercado Municipal, prêmios maravilhosos, imperdíveis, muita alegria, descontração e amizade. Toda a renda é em prol aí, né, dos trabalhos sociais. Então, tá confirmado hoje, terça-feira, a partir das 2 da tarde, não perca. A sua participação é que faz a diferença. Um abraço aos organizadores e parabéns, tá, gente? Valeu! Se Deus permitir, a direção deixar, amanhã a gente se encontra. Tchau, tchau!
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1: Estamos fazendo a nossa quarentena, 7 horas da manhã, pelo YouTube. E quem está acompanhando, várias pessoas, vocês já estão vindo. E sejam bem-vindas no Momento de Fé. E escute a nossa música.

desde o início. Presta atenção nessa letra e é para nós. Primeiro, quem muitas vezes precisa de alívio.

0: Rafinha, bom dia, boa tarde, boa noite.
1: Bom dia, boa tarde, boa noite, padre!
0: É, foi bem em cima, agora já sabe que... Já deixei conectado. Não posso reclamar que eu dormi muito bem. Hoje não era, seria já um sacrifício, mas Deus tem seus planos. Obrigado, Chicão, por ter dado o cano. Coitado, Chicão. Deus abençoe. Ele não conseguiu, mas Deus sabe. É, mas vamos lá. Mário, anotou muita coisa aí?
2: Nossa, padre, anotei muita coisa hoje, muita coisa mesmo. O senhor começou com um tema, né, que era um medo. Eu vi muitos medos, as pessoas com muito medo de desemprego, de dívidas, teve uma pessoa que colocou assim: padre, eu tenho muito medo, eu estou com muito medo, eu não tinha, mas agora eu estou com muito medo de desastres naturais, enchente, furacão, essas coisas assim. Muitas pessoas com medo de violência, esse é o medo que eu compartilho também. Às vezes eu tenho um pouco de medo da violência que a gente vê nas ruas. Me chamou muito a atenção, padre, o senhor perguntou do sono. Quantas pessoas não estão dormindo bem, muita gente colocou que não está dormindo bem, muita gente mesmo. E o senhor perguntou uma coisa que chamou a atenção também, de se tem alguma pessoa do seu lado, ou da sua família, ou da sua casa, do seu trabalho, que essa pessoa tem tanto medo que acaba te transmitindo medo. E muita gente colocou meu marido, minha filha, meus filhos, só um colocou meus pais, mas muito marido e muita esposa, viu, padre?
0: Tá aí, aproveitando, Pandinha, explica pra quem tá de repente ligando o programa da rádio, que história, que hora, o que que eu tô fazendo, o que tá acontecendo e como que a pessoa pode acompanhar também a quarentena, por favor.
3: Às 7 da manhã, quarentena abençoada no YouTube, Padre Marcelo Rossi Oficial. Entra lá no canal Padre Marcelo Rossi Oficial. Você que não se inscreveu ainda, se inscreva no canal, que você vai receber a notificação. E isso se o sininho estiver ativado. Se não estiver ativado, ative o sininho, que você vai receber a notificação que começou hoje o quarto dia da Coroa de São Miguel. Foi o medo, igual o Mário estava explicando aqui. E você pode curtir para que possamos aumentar a evangelização.
0: Não deixa de curtir, esqueci não, pessoal.
3: Esqueci de falar de novo, tá? E você toda vez pode no final, compartilhar, padre. Esqueci de falar isso. Compartilhar direto. Ah, essa pessoa, eu sei que ela tem medo, o pai tem medo, o filho tem medo, estão passando por algum trauma, né? Principalmente pessoas que já sofreram de violência, o Mário falou de violência, né? A pessoa que já foi assaltada aqui em São Paulo, a criminalidade é muito grande, as pessoas de repente já foi assaltado e ficou aquele trauma, né, Mário?
2: Desenvolve aquele, como é que chama? Estresse pós-traumático, né, Pandinho? O pessoal que já passou por alguma situação dessa, muitas pessoas desenvolvem isso e fica muito difícil de seguir a vida.
3: Tá aí. Você não assistiu hoje, mas você ainda pode assistir.
2: Pode.
3: E pode compartilhar,
0: Um detalhe,
3: porque tá lá no YouTube,
0: lá,
3: né, padre? Tá lá no
0: você
3: YouTube.
0: Você pode. Padre, eu perdi tudo isso. Acompanhe. Pode ir lá. Tá? O ideal é ao vivo, tá? Se você puder. É uma quarentena melhor ao vivo, medicação é outra.
3: Tá? E o que eu acho muito legal que você fala lá na Coroa de São Miguel, padre, nós estamos indo numa onda, né, de evangelização. O senhor pergunta quem vem do Frei, já, quem vem do Instituto, que está com o senhor e agora está no nosso momento de fé, que nos
2: mantém em pé.
3: Glória a Deus, graças a Deus.
2: Ô, padre, hoje me chamou a atenção também o número de 40 menos, hein?
0: Opa,
2: eu não sei o que aconteceu hoje, eu não sei o que houve hoje, mas hoje eu fiquei, nossa, quanta gente, ó, eu vi aqui, ó, a Carla Gonçalves, 37, também aqui, ó, a Karina Borges, 31, a Fátima, 32, aqui, ó, o Vitor Vidal, 39, a Michele Crochê, 37, a Maria Leda, 37, a Fabiana Almeida, 38, com a bebezinha dela de 2 anos, estava junto com ela. Muita gente, 40 menos. Aqui, ó.
0: 23 também, tá?
2: Lucivânia, 29. Mas muita gente mesmo. Hoje me chamou a atenção isso, padre.
0: Tá, olha, graças a Deus. E dei uma missão, tá? Você ficou claro quando falou que Jesus mandava sempre 2 a 2?
2: Sim.
3: 2 a 2,
0: é. Sim. Um para ajudar. Então, evangelizar 2 pessoas, tá? Se puder mais, quanto mais, melhor, tá? Mas pelo menos 2 pessoas. Então, você que não conhece alguém, amanhã às 7 horas da manhã, né, no YouTube, como o Pandinha ensinou. Mas veio muito forte. E veio agora. Eu ia manter só o tema medo. O senhor já falou não. Porque eu fiquei impactado, tá? Você viu quando eu citei síndrome de pânico?
2: Nossa, eu vi, padre. Pessoas. Eu vi. Bombou. Aí foi aquela enxurrada, padre.
0: Tá, então, não, só de falar no termo sino de pão, eu fico todo arrepiado. E ó, eu não sei onde vocês estão, não tá, hoje tá calor, tá? Aliás, tá uma onda de calor em São Paulo. Ó, eu não sei onde vocês estão, não tá, hoje tá calor, tá? Aliás, tá uma onda de calor em São Paulo, né? Então não tá frio, mas eu me dei um arrepio, me veio muito forte, já agora, hoje, já começar a tocar no síndrome de pânico, porque muitas pessoas estão passando. Ou já passaram, ou estão passando, e nós vamos, com Cristo Jesus, orientando e ajudando, porque o poder da oração faz a diferença.

0: Mário Pandinha, vamos fazer uma coisa?
1: Opa,
0: vambora. Vamos pro intervalo. Vamos começar hoje. É uma sugestão, enquanto eu vou do intervalo. Você conhece alguém que está passando por síndrome de pânico? Ei, depende da tua própria casa. Ou você mesmo, prepare-se. Já começando, orando de um modo muito específico. Quem passou sabe o que eu estou falando.

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0: lá, meus amigos, vamos em frente. O padre acabou de falar, eu não vou falar o nome aqui, mas chegou uma mensagem aqui de Minas Pandinha, que diz assim: bom dia, eu fui diagnosticado com síndrome do pânico há 3 meses, e a adaptação das medicações tá difícil. É, numa semana eu tô estabilizando, eu estou até me sentindo bem, mas eu peço oração e peço ajuda. Eu cheguei a ficar 5 dias sem conseguir sair na rua, Pandinha.
1: Ô, Mário, o padre falou síndrome do pânico, né? E ele falou uma coisa aqui que é interessante. Muita gente tá tendo e nem sabe que está tendo.
0: É isso. Então agora eu vou compartilhar uma coisa que aconteceu comigo. O Pandinha que me alertou. Eu nunca tinha tido uma crise de ansiedade. Eu não tenho síndrome do pânico. Nunca tinha tido uma crise de ansiedade. Um dia eu passei mal aqui no estúdio, antes do programa, e o Pandinha falou: você tá tendo uma crise de ansiedade, calma, não sei o quê. E passou, realmente. E eu nunca tinha sentido. Foi a primeira e única vez que eu senti aquilo lá, Pandinha. E às vezes a pessoa não sabe, o que ela tá, passando.
1: E a pessoa acha que tá infartando. E aí o padre hoje, na Coroa de São Miguel, no YouTube, falou da respiração, o quanto é importante.
0: Sim.
1: Que dá aquele reset, né? Desliga o cérebro e liga novamente.
0: Ele falou que na educação física ele aprendeu, uma das coisas da quem estuda educação física foi aprender a respirar, Pandinha.
1: Então, eu já vi uma pessoa sofrer com síndrome do pânico e tava no carro junto comigo e tivemos que parar o carro, Mário.
0: É mesmo?
1: É uma coisa, eu tô até emocionado aqui, porque é um negócio triste. É um negócio difícil pra quem tá passando por aquilo e quem tá convivendo com aquela pessoa.
0: Isso.
1: Porque você não sabe o que fazer, a não ser orar, né?
0: E o padre falou do medo hoje,
1: libertar,
0: né, Pandinho? O medo desencadeia esse tipo de coisa, desencadeia.
1: Sim.
0: Uma coisa vai levando a outra. A pessoa que não controla o medo acaba tendo essa crise de pânico e fica nesse desespero. Então vamos orar, vamos colocar todo mundo em oração, Pandinho. 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

0: momento que faz a diferença. E como faz? Palavras movem, Mário!
1: Testemunhos arrastam, padre. E antes deles, padre, mandar aqui um alôzinho aqui com umas pessoas que eu já tenho anotado faz uns dias. A Laura Ferreira e família de São Luís de Montes Belos, Goiás, acompanhando a gente. A Maria Aline Souza da Silva, o esposo Severino Abel da Silva e a filha Maria Milena da Silva, de 13 anos, em Passira, Pernambuco, a

0: É 5 menos, tá? Tem, quem não tiver coração de criança, 5 menos, não dá para ter intimidade com Jesus. É esse coraçãozinho que nós precisamos tê-lo, tá? E é isso que o Senhor nos quer. E falando nos quer, vamos lá, testemunho.
1: Vamos lá.
2: Padre Marcelo, Mário, Bandinha, aqui quem fala com vocês é Marli. Queria dar um testemunho que aconteceu hoje com a minha mãe. Minha mãe mora em Umas, tem 99 anos, o nome dela é Leonides. Ela tá com muito problema de fraqueza, então de vez em quando ela passa muito mal e às vezes até desmaia. Mas a gente não pode chamar o SAMU porque senão leva ela direto para UTI. E aí logo ela vai começando a melhorar. Mas hoje meu irmão me ligou e eu não atendi porque eu tava no salão. Aí quando eu vi as ligações, minha irmã também me ligando, falando que minha mãe tava passando muito, muito mal, que ela tinha desmaiado e nada fazia ela voltar. Aí eu liguei e falei com a minha irmã, que tava lá junto com ela, ela tava no colo da minha irmã. Aí eu perguntei, falei pra ela assim, como é, deixa eu falar com a minha mãe. Ela falou, não, minha mãe não tá falando, ela tá muito mal, ela não tá falando. Aí eu falei, então põe o telefone perto dela que eu vou orar por ela. E comecei a orar por ela e comecei a fazer, porque todos os dias quando ela tá lá em casa, que ela mora em Umas e eu moro em Goiânia, e aí eu vou pra casa dela e quando eu vejo que ela tá passando mal, a gente começa a orar. Aí a gente sempre fala, nós duas juntas, né? Jesus, eu te amo, Jesus, eu confio em vós, a alegria do Senhor é minha força, Maria passa à frente, pisa na cabeça da serpente e defende a gente, obrigado Jesus, glória a Deus, graças a Deus. E aí eu rezo 10 vezes com ela, eu sou vitoriosa pelo sangue de Jesus. Aí eu pedi pra minha irmã, falei, olha, pega o telefone, põe perto do ouvido dela que eu vou fazer a oração pra ela. Aí eu comecei a proclamar, fiz todas as orações e comecei a falar, minha mãe é vitoriosa pelo sangue de Jesus, minha mãe é vitoriosa pelo sangue de Jesus. E aí, padre, ela foi voltando com a graça de Deus. Aí a minha sobrinha, que é médica, foi lá, olhou ela e falou que ela tava bem desidratada porque tá muito ruim pra comer, né? Mas assim, melhorou bem, graças a Deus, comeu um mingauzinho de aveia, graças a Deus ela melhorou. Ora por ela, por mim, padre. E o nome dela é Leonides Rosa da Silva. Ela é da cidade de Inhumas. Com fé em Deus, nós vamos fazer os 100 anos dela de aniversário. Com fé em Deus. Deus abençoe o senhor, padre Marcelo, Mário Duarte e Pantinha. Vocês são uma bênção na nossa vida. Deus abençoe vocês. Um abraço, fiquem com Deus.
0: Eu ia falar isso, vocês vão comemorar 100 anos, tá? Depois manda pra nós a foto.
1: Que legal.
0: E Mário, ela me ajudou. Que eu legal. Já tava, é Brasília, é. Eu tava até abrindo, mas ela já falou que é Goiás, né?
1: Isso, é isso aí, padre, entregou. É isso mesmo. Ela tá em
0: Goiânia.
1: Eu
0: também abri aqui também pra me garantir.
1: A mãe tá em Umas, a dona Leonilde está em Umas, ela tá em Goiânia.
0: Quem não sabe, Umas é onde, Mário?
1: É também Goiás, padre. E muito legal, padre, que eu achei que o senhor sempre fala, né? Quando eu escutei esse testemunho, eu lembrei da frase: não podemos impor limites ao poder de Deus. Então, agora, ela mesmo à distância, orando por telefone com a mãe foi melhorando e graças a Deus ela está bem.
0: Vou usar a força disso. A rádio.
1: Sim, verdade.
0: Ah, pessoal, o Mário está no estúdio, Pandinha, eu estou na capela. Nós estamos em lugar tão diferente. Você vê, não há distância.
1: Não há distância.
0: Tecnologia a serviço de Deus. Hoje, né, por isso a importância.
1: Incrível, né, padre? Agora mesmo eu estava acompanhando a coroa de casa, né? E agora estamos aqui no estúdio, então não há distância. Não há distância, padre.
3: Não há. É legal que é o mundo inteiro, né? O mundo inteiro.
0: É isso. Você vê que a pessoa tá. É impressionante.
3: Padre perguntou ontem uma pessoa da Suíça, da coroa de São Miguel.
1: Ontem foi.
3: Nossa, da Suíça.
1: Não, teve Coreia do Sul. Ontem, quando o padre perguntou, falou assim, coloca as bandeiras, teve uma pessoa que colocou um monte de bandeirinha da Coreia do Sul.
0: Amanhã eu vou fazer a pergunta de tá? Então,
1: ontem tinha muitos Estados Unidos, Portugal, Suíça, e tinha essa da Coreia do Sul que me chamou muito a atenção. Não,
0: pegou, tem na Austrália também.
1: Austrália, foi.
0: É, Austrália. Tá, então, aí eu peço, teve França, teve Londres, só que aí eu peço às pessoas, não põe só a bandeirinha, tem que pôr o lugar, mas é sério, Paraguai, teve Paraguai,
1: sim, bicho, sim.
0: Nossa, tem, eu tô de olho também, mas meu tablet aqui é grande, graças a Deus eu posso fazer, mas posso dar uma sugestão agora que eu abri?
1: Claro.
0: Me veio tão forte 3, eu sei que não pode falar o nome da pessoa, mas o 3.
1: Vamos lá.
4: Bom dia, boa tarde, boa noite. Aqui é uma filha do senhor Formiguinha. Eu acompanho o programa do senhor há mais de 20 anos. Já recebi várias e várias graças através das orações do senhor. Já fui liberta da depressão, da tristeza, da angústia. O meu esposo, através das orações do senhor, ele foi liberto da epilepsia. E são várias e várias.

0: testemunho. Eu sou casada há 15 anos. Graças a Deus, através das orações do Senhor, eu sou mãe de duas meninas, que é uma bênção na minha vida. Mas o meu testemunho mesmo, que eu venho reforçar hoje, eu estava desempregada, sou professora contratada, ainda não assumi meu concurso, mas eu creio que no tempo, na providência de Deus, eu serei concursada. Nesse ano, no finalzinho da novena que o Senhor fez, das orações que o Senhor fez com São José, eu fui agraciada, fui chamada para trabalhar. Fiz um processo e consegui a minha vaga. Eu venho aqui agradecer pela essa graça alcançada. Sei que é tudo no tempo de Deus e no tempo da Virgem Maria. Tudo com Jesus e nada sem Maria. Um grande beijo no coração do Senhor, Padre Marcelo Rossi, e de todos que estão ao redor do Senhor. Fica com Deus.
1: E vai ter a hora que nós queremos que, quando for efetivada, e não tardará, tá chegando.
2: Amém.
1: Você vem e fala conosco aqui, tá?
2: Amém.
1: Aí nós colocamos aqui, que é a cidade, é interessante que as pessoas saibam qual é a cidade, mas a prudência, discernimento, o PDS me faz ficar quieto.
2: Amém.
1: Inclusive cidade. Mas tá chegando. Mário, vamos pro quarto.
2: Vamos lá.
3: Bom dia, boa tarde, boa noite, Padre Marcelo, Mário Duarte, Pandinha. Graça alcançada, graça testemunhada. Eu queria agradecer porque eu venho rezando há muito tempo. Meu genro, chamo de genro, é namorado da minha filha, uma pessoa muito querida minha. Ele estava desempregado já há um tempo, então eu sempre colocava a foto dele do lado do celular na hora do momento de fé, pedindo, sempre intercedendo a Jesus, Nossa Senhora, para que mãezinha passasse na frente e deixasse ele conseguir um emprego. E, para a glória de Deus, hoje ele está começando um novo emprego, uma nova fase na vida dele. Então peço a Deus que dê tudo certo, que ele encontre pessoas boas no caminho dele, pessoas que não queiram prejudicá-lo, e que corra tudo bem. E agradeço de todo coração, glória seja dada a Deus, e que ele e minha filha consigam construir uma vida bonita, de paz, sempre voltada para Deus e para as coisas boas. Agradeço de coração por essa graça alcançada. Muito obrigado.
1: O nome dela, Mário?
2: Eliana Lavorato dos Santos, de Guarulhos, vizinha do Pandinha, padre.
1: E Deus abençoe, fazer maravilhas. E antes do intervalo, vamos pro último testemunho.
2: Vamos lá.
4: Bom dia, boa tarde, boa noite, Padre Marcelo, Mário, Pandinha. Sempre é um prazer escutar vocês. E eu queria dar um testemunho, que eu tô muito agradecida a Deus, a Nossa Senhora, a São Miguel, ao Padre Pio, ao Espírito Santo. Eu sou uma amada de Deus e eu tava precisando muito de um dinheiro para pagar umas dívidas que eu tenho. E havia uma possibilidade que se vendesse uma casa e eu recebesse esse valor no dia 10 de setembro. Então eu tava contando que isso acontecesse, que fosse no dia 10. Para minha surpresa, ontem eu fiquei sabendo que essa casa foi vendida e eu recebi o dinheiro exatamente ontem. Então eu agradeço a Deus, agradeço pela providência divina que sempre acontece. Vocês são iluminados, eu moro fora do Brasil e para mim sempre é um prazer escutar vocês, me dá energia, me dá acolhimento, me faz sentir amor, ter o cuidado, né? É muito difícil morar fora e sentir a solidão. E com vocês eu me sinto sempre acolhida e a presença de Deus constante em minha vida. Muito obrigada.
1: Ela foi bem clara, né? Amada de Deus. Apesar que eu já entendi que menos é mais. Mas como Deus é maravilhoso. A gente pensa uma coisa, Deus opera muito mais rápido. Mas é o Kairos de Deus. Muitas vezes, Mário e Pandinha, tem vezes que o Senhor não dá na hora que a gente quer.
2: Sim.
1: Ele atrasa.
2: Então, ele nosso capricha.
1: É, porque ele capricha, exatamente. Ele tem. E outra coisa, ele tem horas que a gente não. Se você recebe muito fácil, você não vai agradecer. Já percebeu isso?
2: Não vai dar valor, padre.
1: Entre nós,
2: não vai dar valor, padre.
1: Não damos valor. Tá? E ó, hoje eu toquei uma coisa, vocês estavam acompanhando, porque nós três somos Lázaro, né? Os três. Que é Lázaro? Nós morremos e era para não estar aqui, tá? Então eu no empurrão, o Mário naquele grande acidente que eu não conheci o Mário, mas o Mário é um milagre. E o Pandinha já descreveu o que ele passou. Tá? Nós somos Lázaros. Então, a gente esquece de agradecer a Deus. A cada dia, como é lindo Mateus 6:34. a cada dia o seu cuidado.
2: Mostra o seu cuidado.
1: Mas e por isso aqui eu estou tocando essa passagem, porque Deus vai, quer tocar, e aqui fica um alerta, um pedido. Você conhece alguém que passou por depressão? O Pandinha dizia, né, que ele pegou alguém no carro. E que situação que você não.
5: Da família, hoje, graças a Deus.
1: Não sabia ele... o que fazer, né?
5: Padre. É da família, hoje está curado, graças a Deus, graças a Deus. Mas assim, me pegou de surpresa, porque naquele momento eu achei que ele estava tendo uma parada cardíaca, para te falar a verdade. Porque a mão ficou fria, o coração disparou. Não conseguia falar, eu falei, meu Deus do céu.
1: Hoje, se você soubesse, você pegaria a pessoa e faria respirar.
5: A respiração,
1: né?
5: Padre.
1: E aí, não, e você faria, não, a respiração é...
5: E a oração, né?
1: Exatamente. Você viu a senhorinha de 99 anos? Você viu o que ela fez, como ela foi sábia? Põe a mãe aí, no telefone, tá? E ela foi, usou as frases, depois, minha mãe é vitoriosa e a mãe está voltando.
5: Tá?
1: Gente, essa frase tem um poder. Eu estou falando do mundo, gente, o mundo espiritual é real. Isso aqui é uma passagem. Você pode não ver, mas repito, isso aqui é uma passagem. E essa frase tem poder. O que nós vamos fazer é sobrenatural. Entendam isso? É sobrenatural. É o poder de Deus. Bendita quarentena. Nós estamos sendo separados para sermos curados e curados para amar. Ficou claro isso, Mário?
2: Muito claro, Padre, muito claro.
1: Separados para sermos curados e curados para amar. Num mundo tão doente, de tanto

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2: Vamos lá, meus amigos, são muitas... O Pandinha, eu e o Pandinha, a gente conversa aqui fora do ar, e ele, a gente sempre comenta que, independente da vida de cada um, independente da classe social, independente do trabalho, independente do que cada um faz, muitos problemas são parecidos, são semelhantes. Por isso que a gente tem todos somos filhos de Deus e devemos nos ajoelhar e nos colocar na frente do Senhor e abrir o nosso coração, como fez o rei Ezequias quando pegou as cartas de ameaça. O que que ele fez? Ele levou no altar do Senhor, falou: Senhor, tá aqui, ó, tá na sua mão. E hoje o padre perguntou de emprego na coroa de São Miguel e me chamou a atenção, Pandinha, porque eu vi todo tipo de trabalho. Eu achei muito interessante isso. Eu vi um monte de, ó, supervisor de atendimento e agendamento, eu vi aqui engenheiro agrônomo, eu vi produtora de audiovisual, eu vi vendedora de loja, professora, secretária, design gráfico, um monte de empregos assim, fonoaudiólogo, psicóloga, muita gente. Eu vi vários tipos de emprego, me chamou muito a atenção, porque são pessoas de diferentes áreas e todos nós estamos unidos aqui. O padre fala uma coisa que ele já falou na missa, que eu acho muito legal: se a gente está unido aqui, é porque todos nós amamos Jesus. Se a gente ama Jesus, a gente tem que confiar nele. Então vamos dar os nossos pedidos nas mãos dele.
3: Sempre, Mário. Não, e nós estávamos falando no Nacional, né? Antes do intervalo, me atentou uma coisa aqui muito interessante, né, Mário? Hoje a gente precisa da tecnologia, as pessoas não vivem sem internet, né? Sim. Nós mesmos não vivemos sem internet.
2: Sim.
3: Mas nós temos um negócio muito mais poderoso que a internet, que é a oração. Que foi o caso do testemunho aqui da Marli, né?
2: A mamãe dela leu
3: você Nildes. Daqui, sim. E você recebe do outro lado do continente.
2: Sim, sim, sim.
3: Eu oro por você daqui, você recebe no Japão, recebe na...
2: Na Coreia do Sul, que eu falei agora há pouco, que o padre ontem tinha uma pessoa da Coreia do Sul.
3: Porque Deus nos ouve em qualquer lugar do mundo, Mário.
2: Sem dúvida, gente, abra o seu coração, pois ele está sempre a postos para nos ouvir.
3: Chegou a hora, né,
2: ele, mano? Bate a porta, a gente é que tem que abrir.
3: Chegou a hora da oração.
2: Vamos lá.
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5: Salmo do rei Davi. Confesso que eu estou usando, peguei aqui a Bíblia, estou usando esse salmo pela nova tradução linguagem de hoje. Eu não rezo por ela, mas hoje eu fui pedido a usá-la, tradução, versão católica. Aqui no caso, o Salmo 20, é o Salmo 20. Diz assim: o título é Oração pela Vitória. Ó Rei, que na hora da angústia o Senhor Deus responda a sua oração. Que o Deus de Jacó o proteja. Que do templo, aliás, que do seu templo Deus lhe envie socorro. E que do Monte Sião ele o ajude. Que Deus lembre de todas as suas ofertas e aceite com prazer os seus sacrifícios queimados no altar. Que Deus satisfaça os seus desejos, ó Rei, e permita que todos os seus planos deem certo. Então, daremos gritos de alegria pelo seu triunfo. Em louvor ao nosso Deus, levantaremos as bandeiras da vitória. Que o Senhor atenda a todos os teus pedidos, ó Rei. Agora sei que o Senhor deu ao rei, agora sei, versículo 20, versículo 7, agora sei que o Senhor dá vitória ao rei que ele escolheu. Do seu santo céu ele lhe responde. Com seu grande poder se torna vitorioso. Olha só o versículo que virá agora, 8 e 9. Alguns confiam nos seus carros de guerra e outros nos seus cavalos. Mas nós confiamos no poder do Senhor nosso Deus. Vou repetir. Alguns confiam nos seus carros de guerra, outros nos seus cavalos. Mas nós confiamos no poder do nosso Deus. Versículo 9. Eles tropeçarão e cairão, mas nós levantaremos e ficaremos em pé. Ó Senhor Deus, dá a vitória ao rei. Responde-nos quando pedimos a tua ajuda. Derrama, Senhor, derrama, Senhor, essa força do homem.
6: Derrama, Senhor.
5: O que eu disse é verdadeiro. Esse momento é sobrenatural. Padre, não é natural. É poder de Deus. E o momento de fé é sobrenatural. Pelo poder dele.

0: Mário Pandinha, por favor. É, assim como eu aprendi na educação física, e muitas vezes eu faço, vamos aprender a respirar? Inspira pelo nariz, expira pela boca. Mais uma vez, por favor. Orando por síndrome de pânico. Mário, você está com pílulas 2, inteligência emocional. Pandinha, pílulas 1. Nossa, o senhor falando fortemente que ele vai falar conosco. Então, uma inspiração e pode abrir. Eu já tenho as páginas, as receitas. Vamos lá.
1: Pílula 92. Sinto que estou carregando um grande fardo. O que devo fazer? Leia São Mateus 11:28-30. Vinde a mim, vós todos que estáis aflitos sobre o fardo, e eu vos aliviarei. Tomai meu jugo sobre vós e recebei minha doutrina, porque eu sou manso e humilde de coração, e achareis o repouso para as vossas almas, porque meu jugo é suave e meu peso é leve. Entrega o seu fardo a Jesus e verá a paz e a leveza que terás.
0: Uau! Não acabou, não. Mário, inteligência emocional.
2: Vamos lá, pílula 23. Para você que vê tantas pessoas se desviando da fé e da verdade do Evangelho, Deus tem uma promessa em sua vida. Leia São João, capítulo 10, 27 e 30. As minhas ovelhas ouvem a minha voz. Eu as conheço e elas me seguem. Eu lhes dou a vida eterna. Elas jamais hão de parecer e ninguém as roubará de minha mão. Meu Pai que mas deu é o maior do que todos, e ninguém as pode arrebatar da mão do meu Pai. Eu e meu Pai somos um. Creia, Deus, por sua graça, vai fazer você perseverar até o fim. Seja íntimo, íntima das Escrituras, e a palavra de Deus se cumprirá em sua vida.
0: Em nome do Pai, e do Filho, e do Espírito Santo. Não sei quem tem pet, mas agora o Senhor é a imagem que vem, eu obedeço. Você e eu somos uma ovelhinha. Não sei se vocês já viram uma ovelhinha, confesso a vocês que eu nunca peguei uma ovelhinha na mão. Eu só vi realmente em filmes. Acho que nem no zoológico, não sei se eu lembro de ter visto ovelha. Mas confesso, pessoalmente eu nunca vi. Mas nesse momento, eu, você, somos essas ovelhinhas. Em que carinhosamente Jesus pega nos braços. Como disse, você vê que é unção total. Nunca, eu raramente uso na oração. O pílulas Deus fez usar é unção. E eu obedeço. O Senhor, através do Pandinha, falou que vinde a mim, que vós estáis cansados, e eu vos aliviarei. E no Mário, somos como ovelhinhas. Nesse momento eu os convido, e também faço, coloquemos nossos fardos. O que anda pesando em você? O que você anda carregando? Fala, Senhor, obrigado pelas palavras de ciência e sabedoria. Estou tocando muito em mágoa. Tem uma pessoa que, na verdade, você foi traída, tá? Foi uma baita, essa é a palavra mesmo. Baita. O termo que você usou. Uma baita decepção. Você jamais imaginaria na sua vida que essa pessoa fizesse isso com você. Você fez tanta coisa por ela e ela te traiu. E eu vou dizer até o porquê que ela fez isso. Inveja, tá? Inveja. Mas Jesus diz: perdoa. Você precisa perdoar. Padre, mas está tão difícil, padre. Jesus está mostrando até o que você passou. Realmente, eu concordo com você. Eu no teu lugar, meu Deus, não estou tirando a tua razão, tá? Realmente, o que ela fez, misericórdia. Mas eu estou como pai espiritual, te falando, se você não perdoar, ela que está ganhando e o inimigo está ganhando. Porque ela lançou o veneno em você. E o veneno está te matando. E nesse momento eu, como médico de almas, tenho a missão de te dar um antídoto. Só que você tem que aceitar. Esse antídoto é o perdão. Preste bem atenção, não estou dizendo para você voltar a confiar e confiar nela. E nem conviver com ela. Estou dizendo que você tem que se libertar. Deseje o melhor a ela. Aqui aproveito para você que está difícil perdoar. Quem é essa pessoa? Quem são essas pessoas? Padre, você vai fazer isso comigo? Preciso. Pense nelas agora. Padre, pense nelas agora. Pessoas que feriram você, foram maldosas, difamaram, ou estão difamando, te caluniando, te prejudicando. Pense nelas. Deseja para elas o melhor. Padre, confie no que eu estou falando. Deseja. E por favor, repita comigo: eu sou vitorioso pelo sangue de Jesus.
2: Eu sou vitorioso pelo sangue de Jesus.
0: Senhor, eu te entrego toda a maldade, Senhor, todo o veneno lançado. E ainda o Senhor mostra pessoas que continuam ainda lançando veneno. Padre, o que fazer? Abençoe. Porque se você deixar, o inimigo quer que você fique com raiva. E aí com raiva, o veneno, ele vai, exemplo, uma pessoa é mordida pela cobra, ele se alastra, essa pessoa pode até perder a perna, amputar a perna ou morrer, porque o veneno vai no sangue e mata a pessoa. Mas o Senhor, o antídoto, eu estou dando agora, mas você tem que aceitar. Pense nessa pessoa. Deseja o melhor dessa pessoa. Repito, Mari Pandinha, tá ficando claro? Não precisa conviver com essa
2: não,
0: pessoa.
2: Não, muito claro, padre, muito claro. Muito
0: não legal. Precisa mais confiar. Claro, você já padre. Sabe que com essa pessoa, meu Deus, não dá para confiar. Mas você tem que desejar o bem dela. Porque é pro seu próprio bem. O Senhor foi muito claro. Quantas vezes eu devo perdoar? 7 vezes 7? Não, 70 vezes 7. Quer dizer, sempre. Obrigado, Senhor. Repita comigo: eu sou vitorioso pelo sangue de Jesus.
2: Eu sou vitorioso pelo sangue de Jesus.
0: As pessoas que estão com dificuldade, põe a mão no peito. Porque na hora que eu toquei nessa ferida, gente, eu ia rezar e vou rezar amanhã por síndrome de pânico. Mas o Senhor, eu estou obedecendo, Ele está tocando em mágoa. Eu obedeço. O Senhor, mas são muitas pessoas, o Senhor tocando, que foram traídas, que estão sendo traídas, que estão sendo machucadas, difamadas. Isso mesmo, na própria família, vizinhos, no trabalho, maldades. Padre, creia, deixa Deus ser Deus da sua vida, deixa Deus te proteger. Lembrando o lema que nós estamos da quarentena, repita comigo: Jesus, afasta de mim.
2: Jesus, afasta de mim
0: tudo aquilo que me afasta de ti.
2: Tudo aquilo que me afasta de ti.
0: Essa mágoa está te afastando de Deus. E tem um outro lema, e tenha certeza, esse lema você vai ser protegido. Ao fazer isso, ao perdoar, o Senhor vai fazer isso. A segundo lema: Jesus, afasta de mim.
2: Jesus, afasta de mim
0: todas as pessoas que me afastam de ti.
2: Todas as pessoas que me afastam de ti.
0: Vocês não têm noção do poder dessa oração. Ele afasta mesmo. Essa pessoa que anda te fazendo mal, que anda te difamando. Por isso que ele me fez rezar o Salmo da Vitória. A vitória é sua. Mas se você perdoar, você compreendeu, né? Como ovelhinhas, o Senhor está nos protegendo. Deixe Deus ser Deus. Mari Pandinha, ficou claro o que eu estou falando?
2: Muito claro, padre, muito claro.
0: Não, mas eu vou me vingar, não vai se vingar nada. Aí eu vou pagar com a mesma moeda. Não, você vai abençoar. Padre, abençoe. É o remédio, é o antídoto da bênção. E toda vez que vem aquele pensamento ou a raiva dessa pessoa, como que você vai lutar? Qual é o antídoto?
2: Eu sou vitorioso pelo sangue de Jesus.
0: De novo.
2: Eu sou vitorioso pelo sangue de Jesus.
0: Eu sou vitorioso pelo sangue de Jesus. Quantas vezes, padre, em todo remédio, medicamento, tem lá duas, três vezes, aqui, quanto mais melhor. Enquanto o pensamento vir te atormentar, mágoa, passa esse bálsamo. Vocês não têm noção, repito, experimente. Bateu a raiva, bateu a... Eu sou vitorioso, mulher vitoriosa, no sangue de Jesus. Em nome do Pai, e do Filho, e do Espírito Santo. Amém. Nós vamos para o intervalo, mas mais do que nunca eu preciso, direto do intervalo, Padinha, prepare água. Isso mesmo, prepare água. Se você não tem, não preparou, ache um jeito, vai lá, prepare água. Já voltamos.
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2: Olha que legal, Pandinha. O padre hoje orou muito por medo, falou agora do pet. Eu recebi aqui, ó. Oi, gente. Puxa, eu tô muito feliz. Eu pedi oração pelo Luigi, o meu cachorro, e eu tô vendo aqui que ele tá andando. Normalmente ele não tava andando direito com uma das patas, mas ele tá andando normalmente. Mandou até a foto do Luigi. Muito bonito o Luigi, viu, pessoal?
1: Luigi? Então,
2: é, o cachorrinho deles lá, muito bonito.
1: Do Luigi, eu lembrei do Luiz Eduardo, do canal Evangelizando com. Evangelizando com o Mário.
2: Com história, Pandinha.
1: Com história. Evangelizando com história. Assisti um vídeo lá que de São Roque, que o cachorro é o único amigo
2: que legal,
1: dele.
2: Pandinha,
1: num momento
2: assistiu.
1: Difícil, num momento bem difícil.
2: Legal, verdade, pessoal. Evangelizando com história. Tem um vídeo lá lindo de São Roque. Foi dia de São Roque, foi domingo. E olha só, o padre falou de medo. São Roque, ele enfrentava o medo quando tinha foi na época da peste, né, na Europa. São Roque ia justamente para os lugares onde tinha peste, para ajudar as pessoas. Então ele não teve medo. E quando ele pegou a doença, como o Pandinha colocou, um cachorro encontrou ele na floresta e começou todo dia a ir lá, lambia as feridas dele e levava um pão para ele. Então o padre falou de medo e de pets agora. E o São Roque, ele enfrentou o medo e foi salvo por um cachorro, Pandinha.
1: E a quarentena, Mário, vem justamente por causa das pestes.
2: Exatamente, Pandinha.
1: O que aconteceram lá na Europa, os navios chegavam, ficavam 40 dias lá no porto, né?
2: Isso.
1: Para as pessoas não pegarem a
2: exatamente,
1: doença.
2: Exatamente. Então, poxa, já que você lembrou, Pandinha, quem gostar aí, pessoal, quem tiver curiosidade da história de São Roque e muitas outras histórias da nossa igreja, evangelizando com história. E vamos seguir aqui, Pandinha.
1: Que bênção a oração,
2: batalhando,
1: né, Mário?
2: Que bênção, que bênção.
1: O padre falou uma coisa, Mário, eu presto muita atenção na oração, presto muita atenção mesmo. Muitas vezes, o que nos afasta de Deus são os nossos sentimentos.
2: O padre fala, né? Pra gente não lutar com os pensamentos que a gente vai perder.
1: A gente não quer perdoar as pessoas.
2: Exatamente.
1: A gente fica pensando em vingança. Vingança é um prato...
2: que se come frio e que não vale a pena. Vingança, como é que é? Mata a alma e envenena. Então, pessoal, cuidado com esse negócio de vingança. E não precisa conviver. Eu acabei de ler uma mensagem pro Pandinha aqui, fora do ar. A pessoa... gente, não se sinta culpado. Só não deseja o mal. Não precisa conviver.
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0: Atenção, é em meu nome, vocês, isso mesmo, em meu nome, vocês podem montar um grupo de WhatsApp para mim, Mari Pandinha?
2: Posso, oh, podemos.
0: Fora de vocês.
2: Podemos.
0: E povo amado, quem puder fazer em meu nome, o título para mim do meu grupo seria assim, Formiguinhas de Jesus. Ok?
2: Ok.
0: Então monta, por favor, e vocês, eu não tenho WhatsApp, tá? E, padre, você não tem WhatsApp, não posso ter, né? Deus sabe, não dá para ter WhatsApp, tá? Mas vocês fazem por mim. Quantas pessoas estão passando por síndrome de pânico, que não estão bem? Amanhã, 7 horas da manhã, chame essas pessoas, monta seu grupo, convide, faça isso em meu nome. Eu infelizmente eu não posso montar meu WhatsApp, não tenho, mas vocês podem fazer por mim. Fechado?
2: Fechado, padre.
0: Pelo menos Mário Duarte, Pandinha, eu sei que eu vou contar com vocês, depois vocês vão me contar, hein? E povo de Deus, quem puder, eu tenho pra mim, é Formiguinhas de Jesus, tá? Abençoai, santificar e exorcizar essa água, Senhor, que seja um antídoto contra tudo aquilo que nos afasta. Repita comigo, nós vamos terminar com essas duas frases, lemas da quarentena. Jesus, afasta de mim.
1: Jesus
0: afasta de mim tudo aquilo que me afasta de ti.
1: Tudo aquilo que me afasta de ti.
0: E o segundo, tomando posse na primeira pessoa, tô pegando, tá? Eu podia pôr no plural, mas Deus quer na primeira pessoa. É pra você, tomando posse. Jesus, afasta de mim.
1: Jesus, afasta de mim.
0: Todas as pessoas que me afastam de ti.
1: Todas as pessoas que me afastam de ti.
0: Em nome do Pai, do Filho e do Espírito
6: Santo.
0: Não
6: lances olhares cheios de temor.
0: Amém. Sugestão, beba água e dê pros seus pets, tá?

0: José, boa noite, Deus. Boa noite, anjo da guarda. Boa noite, São
1: Nosso
0: Miguel.
1: Momento
0: boa noite, Santa Maria. Amém.
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0: Bom dia, bom dia, bom dia. Hora do Pitu está no ar. Obrigado pelo carinho, obrigado pelo audiência. Muito bom dia, uma ótima terça-feira, dia 18 de agosto de 2026. Olha, um mês de agosto maravilhoso, gostoso pra todo nosso. Embora lá, muito obrigado, que seu dia seja maravilhoso, gostoso, delicioso. Bom dia pra você que tá aí nas oficinas mecânicas. Bom dia pra você que tá na construção, pedreiro, servente, jardineiro. Bom dia você, carpinteiro. Bom dia você que tá nos restaurantes, você que tá nas lanchonetes. Olha, você que tá em casa tomando um cafezinho, tá no sítio, tá na fazenda, onde você estiver, que seu dia seja maravilhoso, gostoso, delicioso, e vai ser com certeza. Eu sou o Pitu, já estou por aqui pra ficar juntinho com você até meio-dia, desejando que sua terça-feira seja repleta, iluminada de coisas boas. E ó, pode ligar pra cá, hein? 3807-2237 3807-2237. Liga, manda um oi, manda um bom dia, participa aqui comigo, fala do aniversariante, enfia o dedo sem dó no telefone e liga pra cá. 3807-2237.
1: Mas no momento eu não tô podendo,
0: né? O que que você não tá podendo?
1: Mas no momento eu não tô podendo,
0: né? Ah, então vai plantar batata se você não tá podendo. Não, não tá podendo, não me enche o saco, viu? Não me enche o saco, tá?
2: Pitu! Toca a música, Pitu! Toca!
0: Ê, grilo, deixa eu fazer a abertura do programa aqui, depois você enche o saco, rapaz! Parece aqueles caminhão 11-13 na subida lá, ó!
2: Toca a música, Pitu! Toca!
0: Tá bom, grilo, tá bom, vou tocar a música, vai! Vamos abrir a programação de música, que o grilo tá nervoso!

0: musicão gostoso abrindo a programação. Já abri com música quente aí, Chitãozinho, Chororó, só trocando corações. E Milionário José Rico, aonde está o meu bem? Aí sabe onde ela foi, não? Sumiu embora, deixou o caboclo sorteiro aí. Essa música foi especialmente pro meu amigo Eufrosino, que perdeu a namorada lá em Socorro. Aonde está meu bem? Aonde está meu bem? Ei, Eufrosino, pode chorar, Eufrosino. Perdeu a mulher. Perdeu, agora ele quer outra. Calma, Eufrosino, que nós vamos fazer uma reunião. Eu com o Vieirinha, nós vamos arrumar uma mulher pra você, viu? Alô, meninas que estão sorteiras aí. O Eufrosino, ele é trabalhador, carrega qualquer coisa na fiorino dele. Olha, tem dinheiro guardado no colchão. Então fica sossegado que seu futuro, meninas, tá garantido namorando o Eufrosino. Limpa a chácara, limpa a piscina, olha, tampa os buracos que o cachorro faz. É que o Vieirinho arrumou um cachorro que parece um tatu. Ao invés dele morder, ele só faz buraco, né?
1: Tá doido, sou?
0: Não tô doido, não. Muito bom dia, obrigado pelo carinho, obrigado pela audiência. Bom dia, Pitu, é a Aline. Oi, Aline. Oi, Aline. Passando pra desejar uma ótima terça-feira. Com muita luz e muita paz, amém. E eu quero aproveitar desde já desejar aí os meus parabéns pro meu irmão, o Cristiano Colombo. Alô, Cristiano Colombo, que está completando aí os seus 41 anos de vida. Desejando aí felicidade a ele e que Deus abençoe. Oferece uma música do Chico Rei Paraná, tá com raiva de mim. Alô, Cristiano, a sua irmã Aline tá te parabenizando. Parabéns, felicidade, muitos anos de vida, menino.
2: Parabéns. Parabéns, parabéns pra você.
3: Feliz aniversário!
0: Ei, hoje tem bolo lá na casa do Cristiano, aquele bolo gostoso. Bom dia, Goiano, Goiano Santista. Alô, Goiano, nosso Santos joga hoje, Goiano? É hoje que joga o Santos? Não, né? Grande abraço, Goiano, ele que é o proprietário do boteco do Goiano, tá ligadinho aqui comigo. Bom dia, Pitu, é o Wilson de Arcadas. Alô, Wilson, Pitu, lasca um tchão carreiro aí pra nós, Pitu. É, porta fechada, oferece pra minha esposa, a Silvana. Bom dia, Silvana, bom dia, Wilson, pessoal aí de Arcadas. Alô, povo de Arcadas, aquele abraço. Fala ali, Arcadas, deixa eu mandar um abraço ali. É pro meu amigo João Bertola. Ô, João, um abraço pra você, um abraço pra sua esposa Vi, pra suas duas filhas aí, né? A Ju, e eu esqueci o nome da outra. Mas um beijo pra essa família linda, maravilhosa aí, que mora em Arcadas. O João Bertola, ele que é proprietário aí, ele e o Cal da CIA. Cia de Rodeio, é? Aí de Arcadas, também tem uma fábrica de MDF ali, família maravilhosa ali, né? Um grande abraço pra todos vocês aí, obrigado pelo carinho, de verdade. É, quem mais ligado aqui comigo? Ih, a galera do Boteco já tá por aqui, ó.
4: Ô, Pitu, bom dia, Pitu. As folgas merecidas, hein?
0: De novo? Você é preguiçoso.
4: Já tô aqui na rua 13 tomando um drink. Meus pés inchados, tá tudo lá no bar lá. É, tá tudo lá esperando lá, uma música sua lá.
0: Tão desesperada.
4: Pé de cana lá. Beleza?
0: Ah, beleza.
4: Toca aí o Leonardo Zé Rico aí. Caminheiro.
0: Alô, rapaziada, pé inchado, o Cícero tá na rua 13. Procura o Cícero aqui no boteco, na rua 13, que ele tá tomando cerveja e pagando pra todo mundo. Tá pagando cerveja e cachaça pra todo mundo aqui na rua 13. Rapaziada aí, cambada de pé inchado que tá aí no boteco do Cícero. Pega aí um Uber, eu venho a pé, que ele tá aqui na rua 13. Alô, Jair, de Espírito Santo do Pinhal. Bom dia, Pitu. Que Deus abençoe nosso dia, nos proteja, ilumine nosso caminho e olha, e enche o nosso lar. Paz, alegria e bênçãos. Não tenha dúvida disso, Jair. Obrigado pela mensagem, meu amigo. Essa vai pro boizinho que tá lá em Itapira. O boizinho que não tem tempo mais de falar aqui. Ô, boizinho, para com isso, vai. Você tá morrendo de saudade do Benedito, que o Benedito tá de férias. Deixa o Benedito de férias, não faz nada mesmo.

Gostoso, Daniel e Zé Camilo Caminheiro. Tchau, Carreira e Pardim, porta fechada. Ainda bem que a porta do mundo tá aberta pra você, colega. É por aí que você tem que ir, hein? E Chico Rei Paraná tá com raiva de mim. Você sabe de quem é aniversário hoje, gente? Hoje é aniversário do Mirosmar. Quem conhece o Mirosmar? É o cantor Mirosmar. O famoso Zezé de Camargo faz aniversário hoje. Hoje não foi ontem aniversário dele, né? Dia 17 de agosto. Ontem o Mirosmar fez aniversário, tá? Aí ontem foi aniversário do Mirosmar, foi um festão daquele. Eu fui convidado, mas não fui. Achei melhor ir no churrasco do Thomas e do Jaburu, que tava mais gostoso. Fala nisso, né, Goldwise? Você viu que eles... agora eles vão entregar, né, a chopeira. Acabaram com o chope, aqueles cambados de cachaceiro lá, né? acabaram com o chope, agora vai entregar a cambada de oreiudo lá. Deixa eu ver quem tá ligado aqui comigo. Olha aqui, deixa eu ver que hora que é, 10h28. 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E eu vou ali e já volto. Enquanto isso, vai ligando 3807-2237.

0: 9:30. Bom dia.
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0: Muito bom dia! Hoje é terça-feira, 18 de agosto de 2026. Como passa o tempo, não? Rapaz, mês de agosto já tá indo embora já, hein? Olha aqui, fala aí, agosto. Olha aqui, ó. 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

0: Ótima! Bom dia, mineirinha mais chique de Viçosa. Hoje ela tá mais calma. Super beijão, menina!
1: Oi, Tutu. Bom dia, meu amigo. Bom dia pra todos os seus ouvintes. Uma boa terça-feira pra todos nós. Um dia iluminado, abençoado.
0: Amém!
1: Pra todo mundo, viu? É. Um abraço carinhoso a todos. Um abraço, Hamilton. Um abraço, Sofia. E a todos os seus ouvintes. Se possível, toca pra mim com Chitãozinho, Chororó, Fogão de Lenha.
0: É claro,
1: tá bom?
0: Claro.
1: Um abraço, Pitu. Boa programação. Um excelente dia, meu amigo.
0: Pra você, menina! Orátima, diretamente de Viçosa, ligadinho aqui comigo. Rapaziada da Volátil. Volátil. Alô, pessoal da Volátil. Bom dia, rapaziada.
2: Pitu, bom dia.
0: Bom dia.
2: Bom.
0: Tudo bem?
2: É o Marcelo.
0: Fala, Marcelão.
2: Irmão do Genivaldo.
0: Opa!
2: Vou pedir uma música aí, Tocando em Frente, por favor.
0: Claro.
2: Omir Sati. Desejar para todos os ouvintes, pro meu pai, o Zé Boiago.
0: Alô, Zé Boiago!
2: Para o meu irmão, Genivaldo.
0: Genivaldo.
2: E é isso aí. Tudo de bom pra vocês aí, um
0: pra
2: abraço.
0: Pra você, obrigado. Também, tudo de bom. Obrigado pelo carinho, que audiência boa. Gente, aproveita, liga, participa. 3807-2237. Essa eu vou mandar pra Maria. Alô, Maria, da Fazenda Nova Cinta. Todo o pessoal aí, bom dia. Ela quer ouvir Zezé de Camargo e Luciano, Por Deus. Canta, Mirosmar, canta, Mirosmar.

0: Tate, tocando em frente. Chitãozinho, Chororó, Fogão de Lenha e Zezé de Camargo e Luciano, Por Deus. As músicas que vocês ajudam aqui a fazer uma programação tão gostosa, tão deliciosa. Muito obrigado a cada um de vocês. Podem ligar, pode ficar à vontade. Finalzinho do programa, a gente tem a marmita do restaurante Pizzaria Jaidone, presentão pra vocês. E muito obrigado pelo carinho, muito obrigado pela audiência. E olha, e quem ouve rádio, meu amigo, quem ouve rádio nunca vai estar sozinho. Pode ter certeza disso, viu? 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Alô, Jéssica! Gente fina, e o Rubinho, alô Rubinho, jogador de futebol, Rubinho é atacante, ai coisa boa. Deixa eu ver aqui quem tá falando, ai, acabei de falar, né? Ela tá aqui, ó, Maria Lúcia, ó.
1: Bom dia, Pitu, aqui é Maria Lúcia Camargo, da Santa Maria do Amparo.
0: Oi, Maria Lúcia.
1: Eu queria ouvir uma música.
0: Qual, querida?
1: Com...
0: esqueceu.
1: Tinoco, qualquer uma do Tonico Tinoco, uma bem bonita.
0: Chá comigo.
1: Uma deles. São todas bonitas, né?
0: Chá comigo,
1: vou Tonico. Pra todos seus ouvintes, pra Zuzu, uma ótima terça-feira, fique com Deus, Deus te abençoe.
0: Amém, querida.
1: E tô aqui na escuta, viu, Pitu?
0: Ah, é coisa boa.
1: Eu quase não ligo, mas tô aqui na escuta, tá?
0: Obrigado, e Maria Lúcia.
1: Coloco meu nome no sorteio?
0: Coloco.
1: Tá bom, Pitu?
0: Grande abraço a Maria Lúcia, tá lá ligadinho comigo aqui, né? O Armando Barbudinho. É, bom dia, Pitu, tudo bem? Sou a Wanda de Monte Alegre do Sul. É, toca o Rio Negro Solimões aí pra mim, pra minha filha Maiara, a Maiara nutricionista, e a Tainara. Alô, Maiara nutricionista e a Tainara, um super abraço pra vocês e pra Wanda de Monte Alegre do Sul, pra mamãe dela que mora lá no Ribeirão dos Lima, ela que é vizinha no seu... dona Wanda, o seu Dito, sabe o seu Dito? O papai do Donizete, aquele que tem um bigodão, ele me mandou um pó de café. Rapaz, ô Donizete, não vai fazer meu café pra servir aí no restaurante Pizzaria Jaidone, esse pacotão é meu, hein, acabou. Você guarda esse pacotão aí que é meu, hein? Seu Dito, liga lá pro Donizete, porque ele vai fazer o café lá pra oferecer pros clientes lá do restaurante Pizzaria Jaidone, mas aquele pacotão lá é meu, hein? Donizete, deixa eu ver se ele tá realmente fazendo o café lá. Deixa eu ver. Tá esquentando a água? Ah, não. Chaleira do Donizete, ó. Ei, desliga isso aí, rapaz. Desliga! Nossa senhora! Isso, olha lá. Desliga isso aí. Ô, Donizete, eu vou deixar você fazer só um pouquinho, vai. Só um pouquinho aí, só uma garrafa, tá bom? Para os seus clientes. Já que é pros clientes aí do restaurante Pizzaria Gé e Dona, eu vou deixar. Mas só um pouquinho, hein? Deixa fraquinho, tá? Põe aquele bem fraquinho, né, gado? Vai nem perceber, viu? Não vai, é? Falar nisso, um dia eu fui levar... Acho que foi no aeroporto, sei lá. Eu não fui viajar, não. Fui levar alguém. Acho que foi levar meu irmão. Meu irmão tava indo embora pra Austrália, a gente foi lá levar ele. E eu pedi um café no aeroporto, em Guarulhos, se eu não me engano. Foi em Guarulhos, meu. Que porcaria de café, gente. Paguei, olha gente, de verdade, paguei o zóio da cara do café lá dentro, paguei o zóio da cara, olha, quase que eu voltei de cueca embora por causa do café e uma porcaria de café. Café fraco, mas fraco, esquisito pra dedéu. Quanto que é? Tanto. Falei, o quê? Falei, não, eu quero só um café, eu não quero comprar cafeteria. Meu Deus, nunca mais, viu? Agora quando eu vou viajar, eu vou pra lá, eu levo minha garrafa de café, quero ver. Ah, sai fora. Bom dia, bom dia. Obrigado pelo carinho, obrigado pela audiência.
2: Bora, meu amigo Pitu.
0: Ah, meu amigo Gandu.
2: Essa audiência mocista de macho, todos os dias ligado e conectado,
0: garoto. Aí sim, rapaz.
2: Ó, Pitu. Manda alô pra essa menina aí, a Orátima de Viçosa, tá entendendo, Pitu? Pra toda essa galerinha, pá.
0: Alô, Orátima de Viçosa, tá ganhando um abraço do Benício de Gandu Bahia, menina. Pitu.
2: Manda alô pra essa menina aí, a Orátima de Viçosa, tá entendendo?
0: Gente Bito, boa, viu, Benício? Muito gente boa. Que
2: Vivine Martins, pra você que eu locutô, nota mil, garoto.
0: Obrigado.
2: Pra minha esposa Marene, meu netinho Heitor e essa galerinha também, né? Alicinha em Itamaraty, na Bahia.
0: Alô, Alicinha!
2: A menina da Mistel.
0: É.
2: Tchau, obrigado, garoto. E os caras da Assombração também, né?
0: Vivine
2: Martins, ô... Jaburu e Carcassinha. Ei, meu Deus do céu, essa galera aí é top demais. Louco, tudo é louco.
0: Tudo é louco.
2: Essa galera, tudo é louco aí, Pitu.
0: Tudo doido. Fala nisso, Benício. É, eles sequestraram a chopeira ontem, a chopeira do Negão do Ice. É, sequestraram a chopeira, o botijão de gás e o chopes, aquele galão que vem 50 litros de chopes, sequestraram, né? Era pra eles devolver ontem. Como faltou 10 litros, 12 litros, 15 litros, se não me engano, eles sequestraram tudo aí, né? Sequestraram tudo junto, foi tudo junto. E aí no lugar escondidinho pra ninguém saber. E ontem eles terminaram os chopes. Ô, Negão do Ice, tá pronto, pode buscar agora. Agora, hoje ele vai passar o endereço, o Jaburu. Olha aqui eles ontem terminando os chopes, ó. Vocês pensam que eu tô mentindo? Quando eu falo aqui, não é fofoca não, gente, ó, ó.
3: Vai. Vamos lá, eu acho que acabou, Pitu.
0: Olha lá.
3: Pitu, acabou. Acabou. Viva! Vai era, negão. Que luta, velho. Tá difícil. Tá difícil agora.
4: Segundou.
3: Um abraço, Pitu.
0: Tá vendo, gente? Depois vocês falam que eu tô mentindo aqui, ó. Sequestraram ontem o Chopes, levaram aí pro... um lugar escondidinho, eu não ia falar, mas hoje eu posso falar, na oficina, lá na empresa do Jaburu, aí ontem eles terminaram o show. Ô, Negão do Ice, essa pra você, ó, pode buscar lá agora, ó.
3: Vai, vamos lá, eu acho que acabou, Pitu.
4: Acabou! Pitu, acabou! Pitu.
3: Que luta, velho. Tá difícil. Tá difícil agora.
0: Esse pessoal, meu. É. Esse povo não tem jeito. Olha o que você vai dar. Quando eu vou tocar a música, vai.

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2: 10 horas e 1 minuto.

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0: essa fera linda, maravilhosa!
1: Muito bom dia, meu amigo.
0: Bom dia, seu Joel.
1: É, Pitu.
0: Tudo bem?
1: É, esperamos que seja mais uma terça-feira abençoada por mim, a Nossa Senhora da Aparecida, para o senhor, para toda a família do senhor. E, por favor, dê um abraço e um beijinho no meu menino Henrique. É, seu Pitu, aqui quem está falando é o Joel Taxista, e estamos aqui ligados na 88.1, a Rádio do Coração, nesse programa maravilhoso chamado Hora do Pitu. É, por gentileza, seu Pitu, o senhor, por gentileza, manda um abraço para o meu amigo, seu Adilson, da Polícia Militar, para toda a família dele, tá? E que Deus ilumine essa família maravilhosa. E a gente está aqui ouvindo esse programa abençoado por Nossa Senhora Aparecida, tá? E fica com Deus e até mais tarde, se Deus quiser e Deus quer. Tchau, tchau, seu Pitu.
0: Um abraço, seu Joel. Tá ligadinho aqui comigo também. Deixa eu ver quem mais tá por aqui. Muito bom dia, muito bom dia. Que audiência boa.
2: Bom dia, Pitu.
0: Bom dia.
2: Meu querido. Deus abençoe todo mundo que tá ouvindo aí. Você, sua família.
0: Muito obrigado.
2: Ó, eu gostaria de ouvir Homem do Meu Tempo, Bruno e Marrone, tá? Aí se não tiver essa, pode ser Utopia. Tem com o Padre Zezinho e também o Dudu que Dalvan canta.
0: Opa!
2: Ela.
0: Opa!
2: Tá bom, um abraço, meu querido. Aqui é o Ederson de São José do Rio Preto, tá
0: Alô,
2: bom?
0: Alô, São Tamo José junto. De Rio Preto! Abraço pro meu amigo Ed, grande Ed! São José do Rio Preto, ligadinho aqui comigo. Alô, Terezinha! A Terezinha de Olambra tá mandando um abraço pra todo mundo aqui e também pro pessoal da ambulância lá em Olambra. Alô, povo de Olambra! Vou tocar a música que a senhora pediu, viu, Terezinha? A música Cantinho do Céu. Vou tocar agora, viu, meu anjo? Daqui a pouquinho, tá bom? E ele tá por aqui, meu amigo Ô Vieirinha, você tá muito furão. Tô sabendo que você tá correndo de balada, hein? Eu vou falar pro Eufrosino, hein? Eufrosino, vamos fofocar. O Vieirinha tá correndo de balada.
3: Fala, Pitu. Bom dia, Pitu. Bom dia, ouvintes da Nova Difusora.
0: E vou falar mais, você não foi na caminhada domingo, você perdeu um bolo de fubá, de milho. Bolo de milho, que delícia. Comi tudo sozinho.
3: Por aí, Pitu. É. Ótima terça-feira pra nós, né? Um dia abençoado. Viu? Foi caminhar, só lugar bonito, hein?
0: Só lugar
3: sabe
0: bonito.
3: Sabe que dia se convida eu? Convidar eu vou.
0: Vambora, domingo eu vou, ué.
3: Pituzeira, viu? Falar pra você, tem que mandar um abraço pro Frosino. Frosino foi pro bailão, viu? O cara é bom.
0: É naquele baile lá lá na ponte?
3: Bom na limpeza mesmo, hein? Tem que fazer a propaganda dele aqui. Limpeza de chácara, ele é campeão. Ele foi lá sexta-feira na minha chácara lá. E fez uma limpeza, cara. Limpou mesmo, limpou tudo as laranjas, limão vinagre, a jabuticaba, tirou tudo. Não sobrou, não deixou nada. Fui pegar um limãozinho de vinagre antes pra
0: fez a
3: temperar
0: feira.
3: A carne, né? Cadê?
0: Fez
3: limpou.
0: A...
3: Levou tudo embora.
0: Eu vi mesmo, rapaz, que a Fiorino
3: meu,
0: dele.
3: Toca...
0: A Fiorino dele passou cheio de limão, jabuticaba. Eu falei, Frosino, você tá fazendo feira? Não, isso aqui eu ganhei. Isso aqui eu ganhei aí, que eu fui limpar uma chácara. Eu, Frosino, você tá de palhaçada, Frosino? Hã? Frosino! Ô, Pitu, não, isso aqui eu não tô fazendo feira, não. Eu ganhei tudo isso aqui, jabuticaba, limão, ganhei tudo. Abacate. Ai, Eufrosino, faz favor, né, rapaz?
3: Pra nós aí, trem bom com o Rio Negro e Solimões.
0: Chá comigo.
3: Beleza, Pitu, um abraço e vai Corinthians.
0: Que mané vai Corinthians, que sai pra lá com Corinthians. Alô, seu Jair do Espírito Santo do Pinhal.
4: Pitu, bom dia.
0: Pitu, bom dia.
4: É o Jair do Espírito Santo do Pinhal.
0: Oi, Jair.
4: Pitu, toca pra nós ali com o João Mineiro e Marciano. Aquela música que fala o nome da minha filha, Aline.
0: Aline, linda música, bonita demais. Mas eu vou de Cantinho do Céu agora pra Terezinha lá de Olambra. Olambra não, perdão, Santo Antônio de Posse. Eu vou mandar essa música pro Carlão Santista. Carlão adora essa música.
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dia, obrigado pelo carinho, obrigado pela audiência, Aline, João Mineiro, Marciano. Que música linda, hein? Você curtiu aí também, só musicão gostoso. Pode ligar pra cá, 1938072237. Manda um oi, manda um bom dia, porque agora eu vou falar da Bordião Casa e Construção. 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Coisa boa demais. E ó, bela casa, deixa eu ver aqui, ó, quero mandar um grande abraço ali pro pessoal que tá ali curtindo a programação, rapaziada, que tá

0: tá ligadinho aí comigo. Alô, pessoal de Hortolândia. Não é Hortolândia, não. Deixa eu ver quem que é aqui.
1: Bom dia, Petô. Tudo bem?
0: Eu tô bem.
1: Paulo Afonso de Cosmópolis.
0: Cosmópolis.
1: Gostou lá, mal menos renovou, hein?
0: É.
1: Abaixou o salário. Ó, oh, que bom, aceitou, né?
0: É.
1: Tá bom, tá beleza. Mas precisa trocar metade do time. Que tal, Vitor? Franguinho na panela. Ei, bom demais, hein? Ofereço pra minha irmã Silvia.
0: Silvia!
1: Tá? Que está aqui em Cosmópolis comigo. E meu irmão Silvio e Arthur Nogueira. Ok?
0: Ok!
1: Obrigado, Bidu!
0: Obrigado, Paulo Afonso!
1: Bidu, tô sempre errando, hein? É Bidu!
0: Bidu, é Pitu, P-I-T-U, Pitu! Vambora! Bom dia, alemão! Tá na escuta lá de Mojimirim, consertando amortecedor e curtindo aqui com a gente. Bom dia, alemão! Quem tá curtindo o programa também é o meu amigo Celcinho Arambert. Estive lá na serralheria Arambé, com meu amigo Celso e a Vilma. Alô, Celso, alô, Vilma, um super beijão pra vocês. Cheguei lá ontem, o Celso tava lá. O que que você tá fazendo, Celso? Ele lá, ó, na marreta, ó, ó, ó. Eita, nós vai quebrar aí, Celso, vai quebrar. Ó. O homem era mesmo na marreta. Celso Arambé, um grande abraço a você, a sua esposa Vilma, a sua filha a doutora Daniela, grande advogada, um grande abraço a vocês, tá bom? Quem mais tá ligado aqui comigo? A doutora Daniela Arambé. É, ó o Grilo, rapaz, ó o Grilo. O Grilo tá lá junto com o Mosquito lá do posto Ipiranga. Alô, Mosquito? Ah, o Mosquito que é a Formiga? Alô, Formiga! Alô, Grilo, bom dia! Obrigado pelo carinho aí, rapaziada. Quem mais aqui comigo? Bom dia, Pitu. Manda um trio parada dura aí pra nós, isso mesmo? Aonde está o meu espaço? Fica com Deus. Muito bom dia. Deixa eu ver quem é que tá comigo aqui. Maria Lúcia, bom dia, Maria Lúcia. Obrigado, querida. Gente, quanto vocês vão ligando pra cá? 3807-2237. Deixa eu tocar música aqui. E aí vocês vão ligando pra cá, tá bom? 3807-2237.
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comigo o Poporri, com o Mike Lian. Bom demais, bom demais. Aqui só toca música boa, hein? Meu amigo, já volto já. Vou ali e já volto, hein? Já, gente, é 10h28. Como passa a hora?

0: 10:30!
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0: Vambora, vamos ligar pra cá. Alô, Vieninha, daqui a pouco eu já vou tocar sua música, viu, Vieninha? Obrigado pelo carinho aí, vambora. Quem tá aqui comigo é o Marcelo de Silmara. Bom dia, Marcelão.
1: Bom dia, Mundiço, tá bom, então?
0: Rapaz.
1: Toca o modão, toca Mike Lian pra nós, truque da mulher, das troca pra nós.
0: Já Pitú. Acabei de tocar, ó.
1: Adriano tá ouvindo a rádio lá, hein, Pitú?
0: Bom,
1: Adriano, tá, o Dunda lá também, famoso Dunda, homem da calha. E o João da Viola e todo mundo aí, Pitú.
0: Alô, João da Viola, abraço, rapaziada.
1: Falou, um abraço.
0: Bom dia, bom dia. Quem tá ligado aqui comigo também? A Dulcineia Furlan. Alô, dona Dulcineia Furlan. Um grande abraço pra senhora, viu, dona Dulcineia? Ligadinha aqui comigo também. Quem mais? Bom dia, Pitú. Se der tempo, toca aí pra nós, hein? Tchão Carreira e Pardim, Canoeiro. Oferece aí a você, pra todos os ouvintes da Difusora, ok? Altair Moreira, grande Altair Moreira, se possível, manda aí também o link da rádio, vou mandar pro senhor, viu, seu Altair? Aquele abraço! Lalesca Carolina tá por aqui comigo também, quanta gente participando aqui, ó, ó.
2: Bom dia, Pitú, aqui é o Aldo da Chácara Beira Rio que tá falando, manda uma Aldo. Música pra minha mãe, Dona Merlina, e coloca meu nome no sorteio da marmita.
0: Boa, Aldo! Alô, Grilo! Ô,
3: Pitú, toca a bunda boa pra nós, Pitú, formiga, só uva. Toca o Gil de Gênero aí pra Julica, Toninha Cidinha, São Sebastiana, tudo que tá ouvindo. Falou, Pitú!
0: Falou, Grilo!
3: Toca, Pitú! Senão, o crioulo juvenil atrás amanhã.
0: Já comigo, Grilo!
3: Formiga, tá bem fechado.
0: Abre os olhos, formiga!
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0: Essa vai pro menino.

0: Rodão gostoso, Lio e Léo, jeitão de caboclo, Rio Negro, só de Manx, tem trembão e o Gini Geno, agora só alegria. Alô, seu Dito do Ribeirão dos Lima, o seu Dito me presenteou um café, aquele café da roça, aquele café torrado no moinho, não é moinho, como é que chama aquele negócio que a gente ficava girando, colocava no fogo lá e gira daqui, gira dali lá, é um barulho, parece que tá tocando pandeiro, e aí sai aquele cafezinho torrado na hora. Seu Dito do Ribeirão dos Lima é o papai do Donizete, do restaurante Pizzaria Jé e Dona. Obrigado, seu Dito, eu vou tomar um cafezinho amanhã, hoje à tarde já, viu? Bem caipira, aquele café da roça que o seu Dito me presenteou. Café do seu Dito lá do Ribeirão dos Lima. Eu já liberei, viu, seu Dito? O Donizete fazer só um pouquinho pros clientes dele lá, tá bom? Só um pouquinho. 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Alô, Marcão, um abraço pro Marcos, um abraço pras meninas e toda a galera lá sempre ligadinha aqui no programa Hora do Pitu. Muito bom dia. 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
0: 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Alô, meu amigo aí, o Ed, aí de São José do Rio Preto, daqui a pouquinho já vou tocar sua música Utopia, viu? Primeiro eu vou atender o seu Dito lá do Ribeirão dos Lima, tá lá curtindo a programação no sítio dele, e daqui a pouquinho eu toco a sua. Terezinha Siqueira do Jardim Brasil, seu Zé Brolese, bom dia pra vocês também, obrigado pelo carinho sempre!
2: Bom dia, meu amigo Pitu!
0: Bom dia, dona Marina!
2: Pra todos os ouvintes aí, pra Regina Bortolotti, pra dona Cida, todos da rádio aí, um abraço pra você, pra sua família.
0: Obrigado.
2: pro meu cunhado Silvio, que tá aqui sempre me ajudando na costura.
0: Alô, Silvio!
2: Para todos os meus filhos e todos os ouvintes aí da rádio, tá? Um abração, um bom dia, que Nossa Senhora proteja todos nós.
0: Amém, todos nós. Obrigado, viu? Obrigado, Dona Marina. Deus abençoe a senhora. Obrigado pelo carinho sempre, sempre, sempre. Aos loucos da construção, tá por aqui, ó. Cadê?
3: Oi, Pitu. Bom dia.
0: Ah, não é não, a Maria Emília essa, é a Maria Emília. Oi, Maria Emília, foi pra praia, curtiu a praia, comeu milho, tomou sol, tomou guaraná, eita coisa boa.
3: Tu, gostaria de ouvir a música, quero ouvir a música do Elton Robertinho. E eu ofereço pra você, pro compadre Alessandro, vai pra cima do bairro da Vila Nova, vai pra Dona Inês, que é a mãe do compadre Alessandro, e eu pra todos os ouvintes. Eu quero participar também do sorteio, tá?
0: Sim.
3: Tchau, tchau. Obrigado. Boa sexta-feira.
0: Pra senhora também, boa sexta-feira.
3: Terça-feira, tô confundindo. Terça-feira.
0: É, hoje é terça-feira.
3: Eu que passeei muito, então eu confundo até os dias da semana.
0: Eita, coisa boa.
3: Pelo amor de Deus.
0: É gostoso demais passear, né?
3: E muito obrigado, tá? Tchau, tchau.
0: Tchau, tchau. Muito obrigado, viu?
3: Ah, eu ofereço a música também pro Pascoalão, pro Mate.
0: Luiz Pascoalão. Alô, Pascoalão, família Pascoalão. Bom dia, bom dia, bom dia. Dona Lourdes do Camanducaia.
4: Bom dia, meu querido Pitu.
0: Bom tudo dia, bom? Tudo bem.
4: Pitu,
0: oi.
4: Você tá ajudando o seu pedreiro ou tá fazendo simulação?
0: Não, tô ajudando.
4: Com o carrinho, com a carriola na mão. Pitu, você
0: tá
4: malando, hein, Pitu? Você não tem jeito. Viu, você toca a música pra mim com John Carreiro e Pardinho, A Volta que o Mundo Dá?
0: É, doce.
4: Grande abraço para você e beijo.
0: Beijo.
4: Uma ótima terça-feira. Tudo de bom. Eu ofereço pra todos os ouvintes, tá?
0: Obrigado, meu anjo, Lourdes.
4: E tu, é. Chama torrador de café.
0: Ah,
4: minha
0: tá.
4: Mãe tinha.
0: Tinha?
4: Ficava fogão a lenha virando lá.
0: Isso, torrador de café. A Maria aqui também me falou aqui, ó, torrador de café. É, cadê a minha música? Ah, vou tocar já a sua música, viu? Você que pediu o trio Parada Dura. Torrador de café. O seu Dito tá lá com o torrador de café. Ele faz aquele barulhinho no fogo, né? Aquele cheirinho de café. É, coisa boa. Lembrança da vovó, da mamãe. Hoje tem poucos. Poucos têm esse torrador de café aí. Vambora curtir, então, aí a música do Léo, do Lourenço Lorival, Meu Reino Encantado.
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0: Gente, falta 10 para as 11 já. Meu Deus, como passa a hora.

amigos. Se nesse momento algum de vocês me perguntasse onde estão os meus passos, eu não saberia dizer. Mas em nome de Deus, eu agradeço e peço que cada fã, cada amigo, cada irmão que dê um passo por mim, porque eu não sei onde estão.

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2: 11 horas e 1 minuto.

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0: Muito bom dia, ótima terça-feira, 18 de agosto de 2026. 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Bom dia, Pitou, ontem eu fui buscar a marmita que ganhei no restaurante e pizzeria Gé e Doni, por sinal, muito agradecida. E você gostou? Que bom que você gostou, Terezinha Ferrarese, que bom que você gostou, Terezinha, fico contente, viu, meu anjo? Deixa eu ver quem mais tá aqui comigo, ela diretamente de Campinas, a minha amiga Cidinha, a poderosa, a cabulosa, ela toda poderosa, vai falar agora.
1: Bom dia, Pitu, tudo bem?
0: Eu tô bem.
1: Como é que tá as coisas por aí, fofoqueirinho?
0: Tô por aqui.
1: Ô, Pitu, toca pra mim, João Mineiro Marciano, queria falar com Deus.
0: Se quero eu
1: falar
0: não com Deus, puder te esquecer.
1: Tá bom?
0: Tá bom.
1: Queria pra Zuleika, o Grilo, pra Dilson, pra Marlene, pra Toninha.
0: Toninha,
1: que... todas as pessoas que ouvem essa rádio.
0: Oh, coisa boa. E vai, Corinthians. Beijo.
1: Aquilo lá, eu chamava torrefador.
0: Torrefador.
1: Eu torrei café.
0: Sério?
1: Eu soquei arroz no pilão.
0: Meu Deus do céu.
1: Ih, meu filho, já passei por cada coisa nessa minha vida que...
0: Que bacana.
1: Se eu escrever um livro...
0: Ferra brasa. História, olha que coisa
1: um
0: boa.
1: De 500 folhas.
0: Que legal.
1: De pouco. Oh, meu Deus, quanta coisa que eu já passei nessa minha vida.
0: Ah, mas é coisa boa.
1: Mas estou aqui, firme e forte, não muito firme, mas... Não muito forte, mas dá pra ir levando.
0: Não, mas você tá bem, meu anjo.
1: É isso aí.
0: Você tá parecendo uma lente. Você está convidada. Você está convidada pra tomar um cafezinho comigo, ué? É, o café que o seu dito me deu, um pacotão daquele lá vai pra 2 anos pra mim.
1: Meu amor, eu tenho 84 anos.
0: O quê?
1: Meu amor, eu tenho 84 anos.
0: Meu Deus do céu, agradeça a Deus. Agradeça a Deus por você ter 84 anos e estar com você, né, com esse alto astral bem pra caramba. E agradeça a Deus, minha amiga Cidinha de Campinas. Eu tô com 19 anos. 19 e 80, vai. Ano que vem eu faço 20.
2: Credo inclui.
0: Rapaz, fala aniversário amanhã, aniversário da minha patroa. Amanhã aniversário da minha esposa, a Fabi. A Fabi, aniversário dela amanhã. Ih, vou ter que tirar. Amanhã tem que levar ela pra jantar fora. Vou pôr a mesa lá no quintal. Ué, e não é jantar lá fora? É jantar lá fora, ué. Alô, Marcos, alô, Andréia, bom dia. Obrigado pelo carinho, obrigado pelo dia. Bora tocar música! Eu vou tocar música. O que eu vou tocar mesmo? Ah, eu tenho que tocar Sonho Alto. Que vai pro Dito, ou o Benedito tá de férias, né? O boizinho tá trabalhando que nem um louco sozinho lá, diz que não para nem pra comer, porque o serviço sobrou tudo pra ele. O Dito pegou 6 meses de férias, mas que preguiçoso, não? 6 meses de férias, gente? Ah, não, seu... Ô, Dito, um abraço pro seu Dito, um abraço também pra esposa dele, a Benedita, né? Seu Benedito e a Benedita lá em Itapira ouvindo a gente. Obrigado, casal! Deus abençoe você. Ô, dona Benedita, coloca esse cabocão aí trabalhar um pouco, viu? Faz ele pintar casa, sei lá eu. Manda ele trabalhar, viu? Também falando em Itapira, quero mandar um super beijo pra minha amiga lá do Sítio Colosso. Rapaz, eu esqueci o nome dela. Um beijo pra ela lá no Sítio Colosso. A Eurides. Alô, dona Eurides, do Sítio Colosso. Obrigado pelo carinho, obrigado pela audiência. Moda boa, hein?
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0: Quero mandar um beijão pra Claudete do Ribeirão. Alô, dona Claudete do Ribeirão, um beijo.

0: O tio G, tia Sara. Alô, tio G. Alô, tia Sara, bom dia. Tá aí pra vocês, Guatupé, Guaratuba, Soldadinho de Deus, Milionário José Rico, Sonho Alto. Olha, gente, sabia que você pode aí, você que tem a Alexa em casa, coloca lá, Alexa, eu quero ouvir a nova difusora, tá bom? Alexa, eu quero ouvir a nova difusora, você já vai, ela já vai procurar lá pra você, tá bom? Aí você curte aqui, Hora do Pitu, e nós vamos ficar juntinho com vocês aí. Obrigado pelo carinho, obrigado pela audiência. Quero mandar, quem pediu aqui canoeiro, seria, não seria canoeiro do Araguaia? Quem pediu aí no, a música aqui, deixa eu ver, mas eu vou tocar já, daqui a pouco eu toco então pra vocês, tá bom? Deixa eu ver quem mais tá ligado aqui comigo também, rapaziada mandando oi, mandando bom dia. Ah, tá aqui, ó, alguém mandou aqui, ó, fala Pitu, meu amigo, aqui também tem um torrador de café guardado no meu saudoso pai, que bacana, é o seu Plínio aqui de Três Pontes, compadres do, é isso mesmo, do corintiano Marcão Garborim. O Marcão sumiu, rapaz. E o Beto e o Osmar Samu. Alô, Beto! Alô, Osmar do Samu. Um abraço pra vocês aí. Manda aí uma moda pra gente. Pés descalços do Chitãozinho Chororó. Olha que bonito aqui, ó. Ela mandou até a foto aqui, né? Ah, o Plínio mandou. Plínio! Obrigado, Plínio. Plínio Lopes Batista mandou aqui o torrador de café. Tá pendurado e guardado lá, só na saudade do papai. Eita, coisa boa! Boa. Olha, Plínio, guarda isso aí, que isso aí é raridade, viu? Raridade que você tem aí, viu? Alô, pessoal aí de Três Pontes, o Marcão Gaborim, o Betão, o Osmar e toda a galera do SAMU aí. Obrigado, gente, obrigado por vocês compartilhar essas histórias maravilhosas aqui comigo, hein? Ô, Cidinha, o que você quer, Cidinha?
1: Dá flores pra ela, viu?
0: Flores?
1: Flores não. É sinal de um homem apaixonado, viu? Não esquece disso. Tá bom, a sua princesa pro resto da vida.
0: Mas minha, fale pra mim onde tem um quintal aí que eu posso catar flor. Me avisa aí. Campinas tem, eu vou aí.
1: Flores, por favor. Rosas vermelhas. É a flor da paixão.
0: Nossa! Nossa senhora!
1: Pitu, como chama essa música que tá tocando lindíssima aí?
0: Qual música? A que tá tocando aqui? É Quebra Dedo e Arranca Toco. É o título da música, Quebra Dedo e Arranca Toco. Eu vou falar pra você as músicas que tocou, tá? Acabei de tocar Guatupé e Guaratuba, Soldadinho de Deus e Milionário José Rico, Sonho Alto, que eu acabei de tocar aqui. Combinado? Captou aí, Cidinha de Campinas? Foi as músicas que eu toquei, viu? Daqui a pouco eu vou tocar a sua também. Porque antes, eu vou falar da Bordion Casa e Construção do meu amigo Jonas. Alô, Jonas! Um grande abraço pra você aí. Obrigado pelo carinho, obrigado pela audiência. 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

Tempo de você ligar 3807-2237, pede um oi, pode participar aqui que nós vamos ficar junto até que hora? Ah, nós vamos ficar junto até ao meio-dia! Quem pediu canoeiro vai curtir essa moda boa!

0: aí, você curtiu o modão aí, ó, a volta que o mundo dá. Foi pra minha amiga, né? Minha amiga Lourdes do Camanducaia. E também você curtiu outro modão gostoso aí, é, com Tião Carreiro e Pardinho, que a gente tocou. Não, é isso aí mesmo. Não, perdão, Cacique Pajé Canoeiro. Dá tempo de tocar mais uma música antes de sair pro intervalinho? Dá sim. Essa eu vou mandar pra minha amiga, a minha amiga Claudete do Ribeirão. Ela pediu a música. Quase que eu erro a música, viu? Ela pediu Anjo Loiro. Quase que eu toco lá outra música do Tião Carreiro pra ela aqui. Bom dia, vambora, vamos curtir essa música boa aqui, antes de sair pro intervalinho. Milionário José Rico, Anjo Loiro.
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0: 11:32.
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0: 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Que rádio gostosa pra gente curtir. É aquela companhia agradável, aquela companhia gostosa. E Pitu tá por aqui todos os dias, pode fofocar pra todo mundo, de segunda a sexta, das 9 da manhã até meio-dia, só música boa. E vou falar mais, quem ouve rádio nunca está sozinho, nunca vai estar sozinho quem ouve rádio. Então fica ligadinho aqui comigo, Pitu, passando pra desejar uma ótima terça-feira abençoada pra você e pra toda a sua família. Eu quero ver uma música do Daniel, Avenida Boiadeiro, oferece pra todos os ouvintes, principalmente pras minhas amigas Marina, Stefan, Dona Regina, beijos, quem mais aqui? Meu amigo Pitu, minha mãe torrou muito café aí no torrador de café, que bacana, era um cheirinho tão bom, saudade, é bom demais, né? Eita, nós, guardar essas lembranças boas. Alô, tchau, tchau, tava sumido, ó, tava de férias, tchau.
1: Ah, Pitu, bom dia, Pitu. Tamo aqui numa luta, no time da difusora aí, tá bom demais, né?
0: Eita!
1: Pitu, dá toca pra nós aí o Mato Grosso Batia, a Mariposa Traiçoeira.
0: Ah, mas essa moda é boa demais, hein?
1: Um abraço, Deus abençoe nós todos.
0: O tchão tá sempre com a panela de pressão ligada dele lá, todo dia lá.
1: Olha lá. Ótima terça-feira pra todo mundo.
0: Coisa boa! Ô tchão, aquele abraço, meu amigo, tudo de bom pra você. Alô, Cidinha de Campinas!
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0: Um abraço pro pessoal ali da Churrascaria Glória. Alô, Zé! Alô, Raimundo! Alô, pessoal aí, bom dia! Bom trabalho pra você. O Zé, ele é cruzeirense. Que cruzeirense? Ele é gremista, rapaz. Ih, Zé!

0: música linda, João Mineiro e Marciano. Se eu pudesse conversar com Deus, e você pode e deve conversar com Deus, com certeza, viu? Olha quem tá fazendo aniversário hoje. Daqui a pouco eu vou falar do aniversário da Beth. A Beth tá fazendo aniversário. Ei, Beth! 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Olha aqui que rosa bonita que a Dona Marina mandou a foto. Linda rosa, Dona Marina! Cadê? Deixa eu ver ela falando aqui. E essa rosa linda que ela tá oferecendo. Deixa eu ver. Ó.
1: As rosas vermelhas que eu tenho. Olha aí, Pitu, as rosas vermelhas que eu tenho aqui. Quiser pegar pra Fabi... A Dona Cida falou que precisa de rosas vermelhas, hein?
0: Ô, Dona Cida, minha fofoqueira preferida de Campinas. Tem umas rosas tão bonitas na casa da Dona Marina. É lá que eu vou colher essas rosas, hein? E não vou pagar nada.
1: Olha as que lindas. Uma penca tem 7
0: que
1: rosas.
0: Que linda!
1: Olha só que coisa mais linda.
0: Bonita
1: a
0: mesmo.
1: Minha mãe que amava essas
0: linda.
1: Rosas aqui.
0: E olha que linda, que rosas bonitas. Gostei demais. Dona Marina, um beijo no coração da senhora. E dá um beijo lá na Clara, a menina do tercinho. A menina do tercinho aí. Obrigado, viu? Obrigado pelo carinho, obrigado pela audiência.
2: Pitu.
0: Oi.
2: A Fabi merece uma rosa encantada.
0: E já sei onde eu vou pegar, Dona Lourdes. Lá na casa da Dona Marina, tem um monte lá.
2: Que tem lá no Calanto?
0: Não, que Calanto, que eu vou na casa da Dona Marina.
2: Ela dura de 10 a 12 anos viva.
0: É.
2: Tá bom, Pitu? Ela merece.
0: Não,
2: com
0: já.
2: Todo amor e carinho.
0: Eu sei que ela merece, mas já tem aqui o endereço certo aqui, ó. Dona Marina. É, não vem não. Essa aqui mesmo, já que, olha que linda que ela mandou aqui pra mim. Obrigado, gente, pelo carinho. Obrigado aí pela audiência. Deixa eu ver quem mais tá ligado aqui comigo também. Ah, alguém pediu a música aí do Pés Descalço, João Mineiro. É o Chitãozinho Chororó que canta essa música, Pés Descalço? Eu acho que é Chitãozinho Chororó. Vou tocar aqui pra vocês, viu? Alô, Negão do Ice, você chegou a ouvir aí os caras festejando aí com a que acabou o Chopps? Eu vou mandar no seu celular, viu?
3: Bom dia, Pitu, bom dia a todos ouvindo a Rádio Visora 88.1, passando aqui pra desejar uma boa terça-feira, na graça do bom Deus, deixando um abraço aí pra rapaziada aí, dos Lenda, que vai jogar domingo às 9 horas aí no Atlético.
0: Eita!
3: Um abraço pro Dorigão, um abraço pro Edilson Ferramenteiro, pro Eliseu, pro Diego e Pedreira, tá de férias.
0: É, Roberto, coisa boa!
3: O Carlinho Lambra, pros meus irmãos, pra minha mãe, a Dona Inês, que tá aqui no mercado, perto de casa, fazendo aquela comprona. Um abraço aí da rádio aí, pro Donizete. Beleza, Pitu? E feliz aniversário pra sua esposa aí.
0: Amanhã.
3: Minha esposa também fez domingo. Beleza, Pitu?
0: Beleza.
3: Tchau, tudo de bom pra vocês aí. Fui!
0: E vai, Corinthians, Negão do Ice. Alô, Negão do Ice. Agora eu posso falar, sabe onde tava a chopeira? Tava lá na fábrica do Jaburu, onde acabaram com os chopes da tarde, viu? Ô, rapaziada, pé de cana que eu nunca vi, viu? Obrigado, gente, pelo carinho. Obrigado pela audiência. Deixa eu ver o quê. Eu vou tocar a música aqui, vai lá pro Tião. O Tião que pediu essa música bonita do Mato Grosso e Matias. Quem gosta dessa música também é o Vieirinha. Tá louco pra achar uma mariposa, mas até agora nada.
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0: Vieirinha, quem muito escolhe, ó, vai ficar sem, hein? A Dona Leonor já avisou.

0: coisa boa ver saudade dela, Chitãozinho, Chororó. 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Vambora, gente, vambora. Obrigado pelo carinho, obrigado pela audiência. Ah, deixa eu ver aqui o que, que eu vou tocar mesmo, uma música bem bonita, deixa eu ver. Essa daqui é boa, ó. Não quero piedade, vai pra Beth do Jardim Moreirinha, que tá fazendo aniversário. Beth, parabéns, felicidade, muitos anos de vida, Beth!
1: Feliz aniversário! Parabéns pra você!
0: Parabéns, Pet! Aniversariante do dia!
2: Valeu, muito obrigado. Os caras ficam em festa, acabou, hein?
0: Valeu. Mandei o Grilo! Ô, Grilo, cadê o Grilo? Quanto que tá a dúzia de ovos, Grilo?
3: O ovo agora subiu, 25 a dúzia agora.
0: Não, espera aí, Grilo. Ô, Grilo, quanto que tá a dúzia de ovos, Grilo? Namorado da Juleica?
3: O ovo agora subiu, 25 a dúzia agora.
0: Que isso?
3: R$25 a dúzia. O formiga dá 26.
0: Ah, é? Ele está vendendo ovo aqui a preço de ouro, rapaz? Quanto que tá a dúzia?
3: O ovo agora subiu, 25 a dúzia agora.
0: 25 a dúzia. Gente, tô indo embora. Quero mandar um abraço pra Elaine, pra Eliana, pra Verinha Sibinel, pra toda a família Sibinel. Tá ligadinho lá comigo. Olha, quem foi a ganhadora da marmita? Foi a nossa ouvinte. A Elaine Sibinel ganhou a marmita gostosa da Bela Casa, Restaurante e Pizzaria. Só passar lá e retirar. Ô, Beth, do Moreirinha, essa vai pra você, Beth. Não quero piedade.
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0: Deus abençoe você e toda a sua família. Que alegria estar aqui com você, começando mais um programa Eu Seguirei. Eu tenho certeza de que Deus vai falar muito ao seu coração através deste programa. Olha, se você pode, eu já quero convidar você a pegar a sua Bíblia, porque hoje nós vamos meditar a palavra de Deus. A palavra de Deus é o nosso alimento, a palavra de Deus que é o nosso sustento. Eu tenho certeza que essa palavra vai mover seu coração. Olha, aqui você vai ouvir a palavra de Deus, aqui você vai poder cantar. São minutos que ficaremos juntos, onde você vai fazer uma experiência com Deus. Lembrando que tudo que você ouvir aqui, depois fica registrado no meu canal do YouTube, Frei Gilson / Som do Monte, no meu Instagram, no meu Facebook, todos com o mesmo nome, Frei Gilson / Som do Monte. Para que você possa também compartilhar essa palavra com os seus amigos, tá bom? Então, vamos escutar a palavra de Deus.
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0: Mateus capítulo 19, versículo 24. E digo ainda, é mais fácil um camelo entrar pelo buraco de uma agulha do que um rico entrar no reino de Deus. Por que que é difícil um rico entrar no reino de Deus? Qual é o problema da riqueza? É pecado ser rico? Sobre isso que a gente vai meditar. Fique conosco até o final desse vídeo. Em nome do Pai, do Filho e do Espírito Santo. Amém. Mateus capítulo 19, versículo de 23 a 30. Naquele tempo, Jesus disse aos discípulos, em verdade vos digo, dificilmente um rico entrará no reino dos céus. E digo ainda, é mais fácil um camelo entrar pelo buraco de uma agulha do que um rico entrar no reino de Deus. Ouvindo isso, os discípulos ficaram muito espantados e perguntaram, então quem pode ser salvo? Jesus olhou para eles e disse, para os homens isso é impossível, mas para Deus tudo é possível. Pedro tomou a palavra e disse a Jesus, vê, nós deixamos tudo e te seguimos. O que haveremos de receber? Jesus respondeu, em verdade vos digo, quando o mundo for renovado e o Filho do Homem se sentar no trono de sua glória, também vós, que me seguistes, havereis de sentar-vos em 12 tronos para julgar as 12 tribos de Israel. E todo aquele que tiver deixado casas, irmãos, irmãs, pai, mãe, filhos, campos, por causa do meu nome, receberá 100 vezes mais e terá como herança a vida eterna. Muitos que agora são os primeiros serão os últimos, e muitos que agora são os últimos serão os primeiros. Palavra da salvação. Por que que é difícil para um rico entrar no reino dos céus? Que riqueza é esta que parece que pode condenar alguém? Santo Agostinho diz assim, tem alguém muitas riquezas em dinheiro, se não se orgulha por causa disso, é pobre. Então o problema, Agostinho já está dizendo, o problema não é o dinheiro. O problema não é ser rico. O problema está no orgulho. Se não se orgulha por causa disso, é pobre. Olha o que Agostinho está falando. Um rico pode ser pobre. Um rico cheio de bens materiais pode ser pobre de espírito. Por quê? Porque ele não se envaidece com as suas riquezas, porque ele não se orgulha das suas riquezas. E, portanto, ele é pobre. Isso é o pobre de espírito. É o humilde. E, aliás, eu conheço várias pessoas muito ricas que são humildes. E conheço várias pessoas pobres que são orgulhosas. Você está entendendo, sim ou não? Eu estou te falando. Eu conheço pessoas ricas que são humildes. E conheço pessoas pobres e orgulhosas. Então, o problema para Deus não é o bem material, não é o dinheiro. Então é o rico que tem muito dinheiro, mas é um coração humilde, um coração bom, um coração generoso, um coração que não se envaidece. E muitas vezes nós temos um pobre cheio de amor a dinheiro, cheio de orgulho, cheio de vaidade, um coração mesquinho. O problema não é o dinheiro. O problema não são os bens materiais. O problema é o orgulho. Outro não tem a coisa alguma, mas ambiciona e se orgulha, Deus o coloca entre os ricos e os condenados. Deus interroga o coração dos ricos e dos pobres, e não o seu tesouro e sua casa. Olha que bonito Agostinho está falando. Deus não interroga o tanto que você tem. Então, para Deus não é importante, Deus não é quesito de salvação ou condenação. Então, Deus está lá no céu para condenar ou para salvar alguém, vamos ver quantos bens você tem. Então, você é rico? Não, você tem muita coisa, você tem que ir para o inferno. Você é pobre, não tem nada? Se fosse assim, seria fácil? Então, para ir para o céu, era só dar tudo para os pobres e estar todo mundo no céu? Seria fácil, em certo sentido. Não. O que Deus olha é o coração. Aliás, já peço para você abrir sua Bíblia no Salmo 61, versículo 11. Crescendo vossas riquezas, não prendais nelas os vossos corações. O problema não é crescer as riquezas. Aliás, se você pegar Abraão era muito rico. E é o nosso pai na fé, hein? Abraão era muito rico. E era o nosso pai na fé. E é o nosso pai na fé. O problema não é crescer suas posses. O problema é prender nelas o vosso coração. Portanto, Agostinho está nos ensinando. Deus interroga o coração dos ricos e dos pobres. E não o seu tesouro e a sua casa. São João Crisóstomo diz: não é indigente o que nada tem, mas o que deseja muito. Não é rico o possuidor de muitos bens, mas o que de nada precisa. Que adianta, com efeito, possuir toda a terra e viver mais infeliz do que aquele que nada tem? A opção, não a abundância ou a falta de dinheiro faz homens ricos e pobres. Tudo está na decisão do coração. Lucas capítulo 12, versículo 15, diz assim: disse-lhes então, ficai atentos e guardai-vos de toda espécie de cobiça. O problema está na cobiça. Porque a vida de um homem não depende da abundância de seus bens. Palavra de Jesus. Peço também que você abra agora a sua Bíblia em 1 Timóteo capítulo 6, versículo de 9 a 10. Aqueles que ambicionam, o problema está na ambição, tornar-se ricos caem nas armadilhas do demônio e em muitos desejos insensatos e nocivos que precipitam os homens no abismo da ruína e da perdição. Porque a raiz de todos os males é o amor ao dinheiro, o problema é o amor ao dinheiro. O problema não é o dinheiro, é o amor ao dinheiro. Acossados pela cobiça, alguns se desviaram da fé e se enredaram em muitas aflições. O problema é a cobiça, o problema é o amor ao dinheiro, o problema é prender o coração, o problema é o orgulho. Por isso Jesus fala, que eu seja pobre de espírito, que eu seja pobre de espírito. Pai, Filho e Espírito Santo. Amém.
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0: Posta essa palavra, eu quero convidar você agora a cantar comigo.
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1: O programa de hoje está bom demais. E eu quero lembrar você, se você quiser ouvir mais pregações, mais meditação da palavra, basta você me acompanhar no meu canal do YouTube, Frei Gilson barra Som do Monte, no meu Instagram, no meu Facebook, no meu TikTok. E lá você vai encontrar muito mais palavra de Deus para você.
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1: Nós vamos terminar este programa rezando. Eu quero clamar agora por você, quero clamar pela sua família. Senhor Deus, libera agora o teu Espírito Santo sobre cada pessoa que acompanha este programa. Vem, Espírito Santo, enche todos os que estão acompanhando este programa agora. Libera, Senhor, para esta pessoa o que ela mais precisa, para o corpo e para a alma. Libera, Senhor, curas e libertações em nome de Jesus para esta pessoa que assiste, que acompanha, que escuta e para toda a sua família. Eu clamo a tua poderosa bênção. Visita agora com bênção de proteção. A bênção que só o Senhor pode dar. Abençoe-vos o Deus Todo-Poderoso, Pai e Filho e Espírito Santo. Amém.
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7: Boa tarde. Seja bem-vindo, seja bem-vinda. É a Nova Difusora, Rádio do Coração. Terçou em terça-feira hoje, dia 18 de agosto de 2026. Vamos juntos até as 3 da tarde.
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Boa tarde, boa tarde, boa tarde. Seja bem-vindo, seja bem-vinda. É a Nova Difusora. É a rádio do coração. E pra você que está em casa, no carro, no trabalho, na chácara, sítio ou fazenda, vamos juntos até as 3 horas da tarde com muita moda boa e muita moda gostosa, hein? 19-3807-2237. Esse é o nosso WhatsApp e também o telefone fixo, tá bom? É, meu Deus do céu, hoje, terça-feira, dia 18 de agosto de 2026, meio-dia 22, hora do...

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1: É a nova difusora, a rádio do coração. Meu Deus do céu, atropelou a música. Deu um rolo aqui, calma que a gente já vai resolver. Já vou colocar outra moda aqui no gatilho pra eu poder deixar tudo organizado novamente. Vou tocar um modão agora, que essa moda aqui, ei meu Deus do céu, essa aqui é do arco da véia, hein? Calma aí, segura. Ó, é o Belmonte Amaraí com Saudade de Minha Terra. Essa aqui é do arco da véia, mas é boa demais, hein? Clássico do sertanejo, é a nova difusora, a rádio do coração.

o Belmonte Amaraí, saudade de minha terra, é a nova difusora, a rádio do coração com muita música boa e moda gostosa. E claro, você ligado, ligada, em nossa sintonia, em nossa programação, você pode mandar mensagem, pode pedir música, pode mandar abraço. Sinta-se à vontade, tá bom? Meio-dia 36 pelas ondas da 88.1, já mandando aquele abraço para o nosso amigo Leandro. Alô, Leandro, tá bonzinho ou não? Aquele abraço pra você, abração pra toda a família. Agradeço o carinho, a audiência, também a sua sintonia. O nosso amigo Marcelão também nos acompanhando. Alô, Marcelão, aquele abraço pra você, hein? Muito obrigado pelo carinho, pela audiência e também a sintonia. Aquele abraço pra você, tem uma boa tarde, tá bom? Boa tarde, Vina, aqui é o Wilson de Arcadas. Toco modão com Zique Zeca, Dona Jandira. Ofereço para minha esposa Silvana e para os seus ouvintes. Obrigado. Alô, Wilson, aquele abraço para você, tá bom? Agradeço o carinho, audiência, também a sintonia. Vou tocar, Dona Jandira, pode deixar. Deixa comigo, tá bom? Aquele abraço para você. Dá um beijo na esposa também, tá bom? Nosso WhatsApp segue liberado no 3807-2237. Nessa tarde gostosa, nessa tarde maravilhosa de terça-feira, dia 18. Moda boa não para, é o Rick Renner com Saudade Pesada.

É o Jean Giovanni, viola caipira. Moda boa não para de jeito nenhum. Chegando agora o Tião Carreiro Pardinho. Oi, paixão. Meio dia 44, seja bem-vindo, seja bem-vinda, é a nova difusora.

0: 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Da dona Jandira.
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0: É o João Menino Marciano vestido de noiva, é a nova difusora. Não saia daí.
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0: É o Ginigena, a galera do chapéu. Na sequência, o nosso intervalo, não saia daí.
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0: Difusora, boa tarde. 1 ponto.

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É o Zezé Luciano, tá escrito em meu olhar. O M7 chegando agora de Paulo e Paulino. O beijo do adeus, sublime renúncio, último adeus. É a moda boa, não para não, hein?

a nova difusora, a Rádio do Coração, com Mike Liance, Tudo Acabou. Tá chegando agora o milionário José Rico, Gangorra. 1h16, seja bem-vindo, seja bem-vindo. Alô, Adriano, abraço pra você, Adriano Poli, na sintonia. Tamo junto.

0: Olha a hora, 1h28.
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1: É o Mato Grosso e Matias, os brutos também amam.
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É o Mato Grosso e Matias e João Carreiro Capataz, os brutos também amam. É moda boa, não para de jeito nenhum. Você ligado, ligado em nossa sintonia, em nossa programação, mandando aquele abraço pro nosso amigo Adriano Paulo e Amparo. Alô Adriana, aquele abraço pra você, muito obrigado pelo seu carinho, sua audiência e também a sintonia, tá bom? Alô Alemão, tarde vindo, você tá bom? Bom demais da conta, rapaz, bom pra arrebentar a boca do balão. É, toca a música aí, irmão da lua, amigo das estrelas, comigo Osmar. Pode deixar, deixa comigo. Ô Alemão, aquele abraço pra você, já tá na ponta da agulha aqui, tá bom? Um abraço pra você, bom trabalho, tamo junto. Tarde vindo, tudo bom? Tudo ótimo também, bom demais. É, estamos em mais um dia, né, como sempre, sempre na programação, só ouvindo muita música boa e sorte o prey. Aí na música Chuva no Telhado, Vento no Portão, eu aqui nesta solidão com o Leandro Leonardo, Temporal de Amor, 1h34 e a moda boa não para de jeito nenhum. 3807-2237, esse é o nosso WhatsApp.

0: o João Neto e Frederico, só de você, João Paulo e Daniel, loira do carro branco.
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0: 1h49, a moda boa não para. Chegando agora o Tião Carreiro e Pardinho, Arroz à Carreteira.

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1: Moleque. É, o Juninho G não fica nervoso não, homem. Meu Deus do céu. E o Tião Carreiro e Pardinho, Arroz da Carreteira, na sequência, o nosso intervalo. Não saia daí, sabe por quê? É dois palitos e já já estamos de volta, hein?

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2: Difusora, boa tarde, agora 1h55.
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0: o Zezé Luciano, irmão da Lua, amigo das estrelas. 2:03 é a nova difusora com muita moda boa e moda gostosa. Boa tarde.
1: Oi, Vini. Boa tarde, tudo bom?
0: Tudo bem.
1: Vini, você toca pra mim a música com Tonico Tinoco, Teu Desprezo?
0: Teu Desprezo?
1: Um grande abraço para você, um beijão.
0: Obrigado.
1: Uma ótima terça-feira.
0: Pra você também.
1: Abençoada.
0: Amém.
1: E fique com Deus.
0: Amém, fica com Deus, Lourdes. Lourdes, eu tenho com o Roberto e Meirinho, pode ser? Aí eu toco pra você, já tá na ponta da agulha, tá bom, minha linda? Um beijo no seu coração. E uma boa tarde pra você. Alô, Grilo, Grilo, Grilo.
2: Ô, Vile, boa tarde, Vile.
0: Tarde.
2: Vile, toca a música boa pra nós, Vile. Aquela chonadona.
0: Chonadona.
2: Tô Gino.
0: Chico Amado Xodó.
2: Senão do tio Baradur, prazer pra Juleica, Cidinha, Toninha, Santa Bastiana, Zezé.
0: Certo.
2: Tudo que tá ouvindo, fala, fala.
0: Opa.
2: O Nego de Bragança. O Carcassinha. Tudo que tá ouvindo.
0: Falou, bom.
2: Grilê. Jacaré tá comendo, né?
0: Falou, Grilo. Rela no jacaré. Ai, meu Deus do céu, moda não para, hein, Grilo. É o Chico Amado Xodó, telefone no ar, 2:04.

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0: É a nova difusora, Rádio do Coração com Jade Jefferson. Escolta de Vagalumes. E ouvimos também o trio Parada Dura e Marília Mendonça. Aceita que dói menos. 2:13 é a nova difusora, Rádio do Coração. Pra você que está em casa, no carro, no trabalho, chácara, sítio, fazenda, onde quer que você esteja, está acompanhando a nova difusora, bom demais, hein? Até as 3, muita música boa e moda gostosa. Já aproveitando e mandando aquele abraço pro nosso amigo Mir. Ô Mir, você tá bonzinho ou não? Aquele abraço pra você, tá bom? Agradeço o carinho, a audiência, também a sintonia. Wilson, aquele abraço pra você, Wilson. Um abraço pra você e pra sua esposa Silvana. Ele pediu Lil e Léo a sementinha, deixa comigo. O nosso amigo Daniel, que está lá em Florianópolis, na sintonia, bom demais. É o tamanho da orelha que ele mandou aqui, rapaz, pela madrugada, olha que orelhão. Jesus, Ambra, oh, meu Deus do céu. Um abraço pra você, Daniel, tamo junto, e boa tarde pra você e pra toda a família. Que Deus te abençoe sempre, tá bom? Já aproveitando e mandando aquele abraço, aquele beijo, que não pode faltar pra família, né? Se não mandar beijo pra família... é, não saiu? Calma, calma, calma, calma, calma, calma. Se não mandar abraço pra família...
1: Vixe!
0: Ai, ai, ai, ai, ai, ai, ai, eu vou dormir com a orelha quente. É, não pode faltar, hein? Já aproveitando e mandando um beijo, então, aqui pra Vó Vilma, pro vô Carlinhos, pra Voraci, pro vô Roberto, o pai, o tio, a mãe, a avó, o papagaio, o periquito, pro fulano, pro ciclano, pro beltrano, pra família toda também, mandando um beijo pra vó Clélia, um beijo. E a moda boa não para, ela já pediu uma moda bonita aqui, eu já vou emendar mandando pra todo mundo da família, hein? É o Rick Renner com Casa de Caboclo. 2:15 e a moda boa não para, hein?

o Leandro Leonardo, rumo à Goiânia, nova difusora, rádio do coração. Chegando agora o Goiânia Paranaense, o Vaqueiro. 2h22, moda boa não pare. Depois chegando o Roberto Meirinho, tô desprezo. Alô Lourdes, sua moda tá chegando.

0: Olha a hora, hein? 2:30.
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1: Alô Marlene, um beijo pra você, um abração pra sua filha Ana Lúcia, obrigado pelo carinho e pela audiência. É o João Padre Daniel, Fazenda São Francisco, é a maior proeza, hein? 12h37.

0: É o Alan Aladim, dois passarinhos. E ouvimos também César e Paulinho, duas vezes você. 2:47 e a moda boa não para de jeito nenhum. E pra você que está em casa, no carro, no trabalho, chácara, seja fazenda, vamos juntos até as 3 horas da tarde. Cadê o Belmonte Amaraí, meu Deus do céu? Tava aqui, aí acabei tirando, colocou, voltou, agora sim. Ah, não tinha colocado, beleza. É, quem está com a gente? Alô, alô, alô, alô, eu.
1: Ô, amigão, boa tarde.
0: Tarde.
1: Sou Tanaka, da cidade americana.
0: Fala, Tanaka. Tudo certo?
1: Pode tocar aí pra nós.
0: Hã?
1: Com o Belmonte Amaraí e a Fronha.
0: A Fronha?
1: Eu posso? Eu falo pra todos que estão ouvindo.
0: Opa.
1: Vocês aí da emissora, cara.
0: Tamo junto.
1: Um prazer ouvir seu programa, cara.
0: Prazer é todo meu, rapaz. Você tá conversando comigo aí?
1: Seja uma boa tarde.
0: Opa!
1: Tudo de bom mesmo?
0: Tudo de bom. Um abraço pra você, Tanaka. Obrigado pelo seu carinho, pela sua audiência e também a sintonia. Aí, meu Deus do céu, a dona onça chegou. Agora a dona onça chegou.
2: Vixe!
0: Meu Deus do céu. Ai, tomara que não seja Xingo. Ai, meu Deus.
3: Oi, Vini Martins.
0: É eu mesmo?
3: Tudo bem?
0: Opa, tudo ótimo.
3: Tava querendo aqui pedir uma música hoje. Pra dedicar
0: para
3: o meu chuchuzinho.
0: Ô, louco.
3: Vinícius.
0: Oi.
3: Você toca pra mim Meu Itinerário É Você, do Ronaldo Viola e João Carvalho?
0: Mas com toda certeza, sabe o que é isso?
4: É o amor!
0: Ah, não tenha dúvida! Tá chegando agora o Ronaldo Viola e João Carvalho, Meu Itinerário É Você. Ficou brabo, ontem não deu pra tocar. Meu Deus do céu, dormi quente, hein? 2:48.

0: fracasso.
1: É a nova difusora, a Rádio do Coração. Alô, Tanaka, aquele abraço pra você, tá bom? Belmonte, Amaraí, Amargurado. Ô mãe, ô vó, um beijo pra vocês, tá bom? Daqui a pouco eu tô em casa. Chegando agora o Zezé e o Luciano. Linda, linda.
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1: 2h55.

o Zezé e o Luciano, linda, linda. 2:58, eu estou ficando por aqui. Grande beijo no coração, grande abraço, agradecendo a todo mundo que mandou mensagem, que pediu música. Pra quem não ligou, não tem problema. Eu sei que você está na sintonia, só não deu tempo de mandar mensagem, tá bom? Aquele beijo no coração, aquele abraço e até amanhã. Assim, se Deus permitir, e a direção deixar a volta com você a partir do meio de 15, após o Frei Gilson. A última de hoje, Leandro Leonardo, Horizonte Azul.

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0: Sou eu, estamos juntos então a partir de agora até 5 horas da tarde, até a chegada do Kelvin Souza. É, você estava com o Vini Martins até agora e na sequência aí o Marcos Viana, você vai seguir comigo aí, tem música, tem informação pra você, tem curiosidades, tem fofoca, é uma revista eletrônica pra você passar a tarde gostando.

participe, 19-3807-2237. Aqui pede música, manda aquele abraço, a gente pode prosear um pouquinho, contar causo, contar história, tá? Não é verdade? Quero mandar um grande beijo no coração de todos vocês. É você em casa, você no seu trabalho, aí nos seus afazeres, no seu compromisso. O amigo caminhoneiro que tá no trecho, né, passando por aqui pela nossa região, seja muito bem-vindo, muito bem-vinda. São Cristóvão, acompanhe, Deus acompanha você até a chegada aí do seu destino, tá bom? Vai com calma, vai numa boa, vai curtindo a boa música. Se conseguir mandar um áudio ou uma mensagem de texto, você que sabe, pode mandar, viu? Será um prazer poder atender você, tocando aquele modão que você gosta, que você curte. Combinado? 19-3807-2237.

0: e pra cá, nos dando carona, levando o nosso som aonde você vai. Estamos juntos numa tarde de inverno, seria de inverno, mas a temperatura, gente, é de verão. 30 graus. Mas eu gosto muito de acompanhar aqui a temperatura, né, o clima, tempo, o que, que vai acontecer. Por exemplo, a gente vai sair de hoje, terça-feira, volta aqui que eu errei, de hoje, terça-feira, para sexta-feira, a temperatura vai diminuindo. Hoje a mínima foi de 16, né? Máxima de 30, amanhã mínima de 15, 31 de máxima. Aí cai na sexta, já cai 5 graus de máxima, né? Sai de 31 na quinta para 26 na sexta e a mínima continua nos 15. Só que no sábado de manhã, a mínima que tá marcando aqui é de 11 graus. E a máxima de 25. Domingo, mais um pouquinho, ela cai para 10 graus. Aí não há organismo que aguente, né? Pois é, isso em pleno inverno. Pode ser que já seja o efeito do El Niño, né? Esse El Niño que tá vindo aí. É, que vai ser um dos piores de todos os tempos. Tá complicado, né? Porque a saúde da gente não aguenta. Você tá aqui calorzão, em pleno inverno, vivendo temperaturas de verão. E de repente, vai de novo lá pro inverno. É complicado. Mas vamos lá, Deus sabe o que faz, a gente ora sempre, agradece sempre, porque viver é importante, viver é muito bom. 3:08, já começou a nossa revista eletrônica, Revista Difusora.
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0: Começar com o clássico do Mato Grosso e Matias, Foi Pensando em Você. É sucesso, a gente toca, hein? O melhor do clássico, o melhor do modão, aqui na Nova Difusora, você vai ouvir com certeza.

música te levando à comunicação, deixando você à vontade aqui nessa casa gostosa onde você ouve muita música sertaneja. E é claro, quando você participa, fica melhor ainda, né? Ô, gente, hoje pela manhã eu tava vendo uma nota na internet, aí eu falei, vou deixar ela salva aqui pra eu contar pros meus amigos da tarde na Nova Difusora. É o seguinte, você já ouviu falar da Suíça, né? A Suíça faz parte ali daqueles países ricos, lá, pros lados da Escandinávia, aqueles lados lá bonitos demais, né? Só que lá tem uma lei que é bem diferente daqui ou de outras partes do mundo. Por exemplo, na minha época de infância, eu lembro muito bem que chegava no sábado, depois do meio-dia, praticamente tudo estava fechado já, né? Não era mais ou menos assim? Lá na década de 70, no comecinho dos anos 80, você dificilmente achava uma padaria, um mercado aberto no sábado. Domingo você esquece. Domingo não tinha nada. A padaria abria de manhã pro pão, né? E geralmente fechava aí no período da tarde. Pelo menos que eu me lembre, era bem assim. Você pode até me ajudar a refrescar minha memória. Se era mesmo assim. Agora, mercado? Não, imagina que mercado abria no domingo, jamais. E hoje? Hoje, porque naquela época era impensável, né? Você ter um mercado aberto de domingo. Hoje é o contrário. Hoje é impensável você ter um mercado fechado de domingo. Porque a vida, ela gira muito rápido. Muito rápido, toda hora a gente quer alguma coisa ou precisa de alguma coisa. É gente indo, é gente vindo, toda hora pra lá e pra cá, né? Mas a Suíça, ela para no domingo. As regras, elas são muito curiosas, de silêncio, que choca quem chega lá e é estrangeiro. Respeito extremo ao descanso alheio e processos lentos revelam a busca do país por estabilidade e convivência harmoniosa. Escuta só essa aqui. Morar na Suíça pode reservar surpresas para quem está habituado com a agitação das grandes cidades globais, né? Hoje, meu Deus do céu. Se, por exemplo, a gente aqui em Amparo, se, num domingão de manhã, cara, nós temos futebol, tem gente que passeia de moto, tem pessoal que faz mountain bike, tem pessoal que faz corrida, tem a galera que faz aquele churrascão e manda aquele som nas alturas ouvindo modão ou um pagodão, a música que gosta. É, não é verdade? Domingo de manhã, depois do meio-dia, depois do almoço, uma hora, duas horas, aí a coisa dá aquela esfriada. Mas sabadão e domingo até pelo menos umas duas horas da tarde, ah, meu amigo, isso quando começa o futebol e começa tudo de novo, né? Que o domingo já fica meio morto, a turma já começa a imaginar que a segunda-feira já tá chegando, já tá batendo a porta e já começa aquele tédio de você saber que vai começar tudo de novo. Então, dá aquela acalmada, mas lá o negócio é diferente, viu? É, morar na Suíça pode reservar então surpresas para quem está habituado a essa agitação das cidades grandes. Nesse sentido, o país, ele carrega a fama de levar o sossego comunitário a um patamar extremo, é verdade, onde até mesmo ações corriqueiras do cotidiano precisam de planejamento para não incomodar a vizinhança. A coisa é séria. O conceito conhecido localmente como, deve ser assim que se pronuncia, né? Rusenden, não sei como é que fala uma palavra dessa, que define os períodos sagrados de descanso. Nesses horários, o barulho, ele é uma violação ao bem-estar coletivo e gera desde conversas formais até denúncias às autoridades. Exatamente. Quer saber? Tem polêmica até com descarga da privada à noite. Já pensou? Olha só, existe um mito frequente de que dar descarga após as 22 horas, ou seja, 10 horas da noite, seria proibido por lei federal. Não é que você pede, chegou a uma conclusão, é lei federal. Contudo, especialistas locais em direito imobiliário esclarecem que uma proibição absoluta seria inconstitucional por ferir direitos básicos de higiene. Ué, como é que você, de repente, né, dá aquela... preciso do número 2 e aí? Você não pode dar descarga porque passou das 10 da noite?
complicado, né? Complicado. Bom, por outro lado, o que realmente vigora são regulamentos internos de condomínios respaldados pelo Código Civil Suíço, que proíbe excessos sonoros em propriedades privadas. Tá? Descanso noturno. Começou 10 horas da noite, vai até 6, 7 horas da manhã. Sem barulho. Sabe esse pessoal, não sei se acontece aí no seu bairro, onde você está, sabe aquelas motoras, blá, blá, blá, blá, o povo fica acelerando, que eu acho que eles acham que é bonito, né, incomodar as pessoas. Eu não sei que graça tem isso, mas tudo bem.

0: Deve ser um tédio. Deve ser um tédio absurdo, né? Mas enfim, é uma regra deles. O encanamento dos prédios antigos, o encanamento metálico exposto amplifica os ruídos, levando contratos de aluguel a vetarem o uso de máquinas de lavar, chuveiros e descargas de madrugada. Vai fazer o quê, gente? Bom, consequentemente, o descumprimento dessas normas pode evoluir de uma simples advertência verbal para notificações registradas e, em casos graves e reincidentes, até para a rescisão extraordinária do contrato de aluguel. Rapaz! Já pensou, nós brasileiros que gosta daquela farra danada, que não tá nem aí com nada, tá certo que tem hora que passa dos limites, né? O pessoal, a pessoa tem que entender que tem que respeitar o direito dos outros. É aquela coisa, né? Seu direito vai até onde começa o meu. Então, pronto, tem que ser mais ou menos por aí. Mas aí, até chegar num ponto desse da Suíça, é coisa absurda demais, não é verdade? Mas enfim, cada um. Você viveria num país assim? Eu não sei, né? Pra gente que já tá mais... chegando à terceira idade, já tá mais tranquilão. Acho que a gente não teria tanta dificuldade de encarar um silêncio desse, não, né? Agora, os jovens, aí eu já não sei, não, viu? Eu já não sei mesmo. São 3:26. Ótima tarde pra você. Vamos lá, continue curtindo a nossa
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0: Vamos de Tião Carreiro e Pardinho.

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0: 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Bom demais, que tarde gostosa, que tarde quente, abafada. Ó, gente, não esquece, hein? Tem que tomar bastante água pra se hidratar, evitar exercícios entre 10 da manhã e até 4 horas da tarde. Mas com o calor que tá hoje, se puder, né, fazer exercício ao ar livre, claro, só depois das 5, é bem melhor, já tá mais fresco e tomando bastante água, tá bom?
1: Boa tarde, meu amigo Marcos Zeana.
0: Oi!
1: É, pela primeira vez, né, no seu programa, né, que eu curto demais, eu escuto demais essa emissora aí.
0: Oh, que, tá bom, que bom, que
1: é,
0: bom.
1: É, Cidade das Águas, essa aí que é líder de audiência novamente, né, Nova Difusora. Escuta o programa dessas duas emissoras, né?
0: Oh, que Pitú, bacana, obrigado.
1: É, Kevin Souza, Vini Martins, você agora que é a primeira vez que eu logo tô escutando a programação, né, mas eu sempre ligo direto nessa emissora, mas...
0: Opa!
1: É Benício, Amém de Jesus, Gandu Bahia, manda um alô pra Pitu.
0: Opa!
1: Um alô pra Kelby Souza.
0: Aham.
1: Uhum. E um alô pra o Homem da Assombração, Jaburu.
0: Homem da Assombração.
1: E tem outro camarada que eu esqueço do nome dele aí agora, cara. Certinho?
0: Uhum.
1: Boa tarde, paz, abençoe, meu grupo, prepara um modão daquele bem sonado do Zezé Luciano pra gente. Tô aqui no trampo, aqui trabalhando, o telefone tá apoiado no bolso escutando a programação. Tchau, obrigado.
0: É mesmo? Valeu, Benício. Obrigado, viu, cara? Valeu mesmo, seja bem-vindo, viu? Quando quiser, quando puder participar, será um prazer poder atendê-lo. Maria Moretti, de Socorro. Oi, querida amiga. Beijo no coração, viu? Ela pede pra ouvir Ladrão de Beijo com Pedro Bento e Zé da Estrada. Modão, modão, modão. Obrigado, Maria. Beijo, uma ótima tarde pra você, viu, querida?
2: Boa tarde, Marco Rui, Marco. Quem enche o saco aqui, ampara essas motos barulhentas.
0: É, uai.
2: Agora os carros também põem escapamento barulhento.
0: Então.
2: Coisa proibida, a turma não respeita.
0: Não, verdade.
2: Se prender tudo isso aí, Marcão. Um abraço.
0: Tchau, Marco. Com você, meu filho. Um abraço. Ô, Tanaka.
3: Ô, amigo Marcos. Aqui é o Tanaka, cara. Joga aí com o teu carreiro de pardinho chamado a cobrar, cara. Eu ofereço a todos que estão ouvindo, vocês da emissora. Ô, cara, sabe que seu programa é 10, cara. Ô, pode ter certeza que tem muita audiência aqui pra nós, hein? Aqui no bairro Zanaga. Falou, cara, um abraço, muita boa tarde, tudo de bom.
0: Ô, Tanaka, obrigado, viu? Um grande abraço pra vocês aí em Americana, no bairro do Zanaga. O Zanaga que é praticamente uma cidade, né? Dentro de Americana, fica do outro lado da Anhanguera, pra quem vem de São Paulo, sentido interior, tá do lado, né, desse sentido interior. Quem tá aqui pro centro de Americana tem que atravessar ali pro Jardim Brasil, pro Zanaga, que é grande demais, né, o Zanaga, mas muito bacana aí, um bairro super gostoso, né? Sempre vou na feira, quando eu tô em Americana, eu vou visitar meu amigo Sininho da Esquimone, viu, Tanaka? A gente vai na feira aí no Zanaga, né? É a feira que tem aí no Zanaga, que você deve saber qual que é, né? Bom, grande abraço pra você, vou tocar um Tião Carreiro já que eu acabei de tocar um agora, mas eu vou tocar daqui a pouquinho, tá bom? Por falar no Benício que me pediu uma música do Zezé de Camargo, deixa eu contar uma fofoquinha dele aqui. Ontem o Zezé de Camargo ficou mais velho, né? Ele completou 64 anos de idade, mas claro, né? Em grande estilo. Quem pode, pode. Quem não pode, vai no máximo ali no boteco da esquina e toma uma pra comemorar. Bom, o sertanejo, o Zezé, ele deu a si mesmo um presente. Um pequeno mimo, assim. Ah, eu tô completando 64 anos, acho que eu mereço um mimo e eu vou me dar esse mimo. Ele comprou um jato executivo Cessna 525 Citation Jet CJ2+. Esse modelo, tá? Esse tipo de aeronave, ele foi produzido entre 2006 e 2014 e os valores desta aeronave variam aí de 14 a 30 milhões de reais, tá? O ano de fabricação e as horas totais de voo impactam no preço. O aniversariante já chegou, disse sua esposa Graciele, ao mostrá-lo pousando a aeronave em Avaré, no interior aqui do estado de São Paulo, e depois admirando o presente. Namorando o avião novo que acabou de comprar, divertiu-se Graciele, né? Pode, pode. E o avião é bonito, hein? Certo, aí tá certo. A aeronave acomoda de 6 a 8 passageiros, atinge velocidade de cruzeiro de cerca de 764 quilômetros e tem configuração interna básica com conforto, incluindo iluminação LED, assentos de couro de alta qualidade. Claro, né? Ar-condicionado de cabine. Em Avaré, Zezé reuniu as filhas Vanessa Camargo, de 43 anos, Camila Camargo, de 40, e Clara, de apenas um aninho. Alguns dos netos, como José Marcos Boaz e Júlia, também estavam presentes, assim como o namorado da sua primogênita, a Bruna Bevan. Eles cantaram os parabéns e cortaram um bolo após passarem o dia na piscina. Zezé também é pai de Igor Camargo, que acabou de ser pai de uma menina. Parabéns ao Zezé, muita luz pra ele, muitos anos de vida. E deu-se um mimo, né? Um aviãozinho.

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ótima terça-feira. Seja muito bem-vindo, muito bem-vinda. Você já sabe, o nosso WhatsApp é o 19-3807-2237, né? 19-3807-2237. Manda aqui um abraço para a família da Fazenda Nova Sintra, o Leandro, a Maria Pascolon, o seu Oscar, todo mundo aí curtindo a nossa tarde aqui na Rádio Difusora. Isso é bom demais, né? Só curtindo música boa. E você, como é que tá a sua tarde? Tá tudo bem? Tudo tranquilo? Eu espero que sim, viu? E se puder participar, se quiser participar, 19-3807-2237.

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2: Nova Difusora 4 e 3.
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2: Muito bem, já estamos de volta com alegria. 4 horas e 4 minutos, uma ótima tarde. Você está muito bem. Aqui é a Rádio do Coração. Qual é? É a nossa.
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2: 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E aí tem moça caipira, tem música boa com Goiânia e Paranaense.

disciplina, triagem e prever normativa expressa para evitar confusões. Equipamentos precisam ser certificados pelo Inmetro. Bom, nova regulamentação do Conselho Nacional de Trânsito, CONTRAN, órgão máximo normativo e consultivo do Sistema Nacional de Trânsito, aprovou a atualização das regras da Operação Lei Seca no Brasil. A nova regulamentação, ela substitui a resolução antiga, aquela de 2013, e prevê, entre as novidades, um procedimento mais claro para evitar a confusão do álcool residual, né? De produtos como, por exemplo, você comeu lá um bombom de licor, um pão de forma que tem situações de alcoolemia, que às vezes aparece, né, no bafômetro. Então isso aí eles conseguem, acho que, captar, tá? Além da possibilidade de adoção também de equipamentos que vão ser capazes de captar drogas e medicamentos que tiram a capacidade de dirigir. De repente você toma um medicamento que ele dá uma alterada na maneira como você dirige. Também vai ser pego isso aí, tá? São chamados drogômetros. Eles precisam ser certificados no âmbito do Sistema Brasileiro de Avaliação de Conformidade por organismo acreditado pelo Inmetro, conforme os requisitos da resolução. A aplicação em blitz dependerá também, né, da disponibilidade dos órgãos fiscalizadores. Gente, o novo regulamento, cuja maior parte entra em vigor após a publicação no Diário Oficial da União, passa a prever três formas principais de verificação durante a fiscalização, tá? Então vai ter o teste com etilômetro para álcool, teste em equipamento destinado à verificação da presença de outras substâncias psicoativas, a constatação de sinais de alteração da capacidade psicomotora do motorista pela própria observação do agente de trânsito. Segue ainda admitidos de forma complementar vídeos, imagens e outros meios de prova aceitos legalmente, tá? Por exemplo, eu separei aqui duas perguntas que tá na matéria para passar para você. A primeira é: quais as principais mudanças do texto aprovado pelo CONTRAN? A regulamentação disciplina procedimentos de triagem antes do teste probatório do etilômetro, regras expressas para evitar confusão com pão de forma, o bombom de licor e outros produtos, e atualiza requisitos do etilômetro, tá? Há ainda um tratamento considerado mais completo de substâncias, a correção de lacuna em relação a outras substâncias e um critério dito mais objetivo para a identificação via observação da alteração da capacidade psicomotora do motorista. Também são citados um procedimento mais claro nos sinistros de trânsito e a atualização do manual de fiscalização. A coisa vai ficar feia, viu? A segunda é: a resolução cria novas infrações de trânsito? Não. A resposta é não, tá? As infrações, elas continuam a ser do artigo 165 do Código de Trânsito Brasileiro, de dirigir sob a influência de álcool ou de qualquer outra substância psicoativa que determine dependência, e a do artigo 165A, de recusar-se a ser submetido a teste, exame clínico, perícia ou outro procedimento que permita certificar influência de álcool ou outra substância psicoativa, tá bom? O negócio é, se você sai de casa, se você usa algum tipo de medicamento, é começar a pensar nisso. Porque eles vão... Como é que fala? Na verdade, eles vão fazer o seguinte: vão aprimorar os equipamentos para pegar com mais qualidade ou com mais certeza se você bebeu ou não, ou então usou algum tipo de

0: tarde, tudo bem? Diogo HN, deve ser agência? Família Caetano, já na escuta em Curitiba, Paraná. Abraço a todos os ouvintes. Ô, família, boa tarde, viu? Obrigado pelo carinho, pela audiência e pela companhia aqui na Nova Difusora. Um beijo no coração de cada um de vocês e que Deus abençoe aí esse lar maravilhoso, tá bom? Bora de moda boa!
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0: Na Revista Difusora tem João Carreiro e Capataz.
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0: Amor de Primavera aqui no Revista Sertaneja, bom demais. Eu tô recebendo aqui um áudio, um WhatsApp, de um pessoal bacana, acho que de Piçarras, em Santa Catarina, tá marcando aqui Piçarras em Santa Catarina. Mas tá dando bom dia pro Pitu, às 4h14 da tarde. Mandou um áudio aqui, eu quero ouvir esse áudio.
1: Ô, Marcos, boa tarde. Um grande abraço aqui do Edson e da Ivonete.
0: Ah, quanto tempo! Agora eu lembro. Claro.
1: Tu lembra?
0: Tenho, opa, se lembra.
1: Pra você fazer o programa ali da Cacá.
0: Ainda faço, né?
1: Umas fotos pra você. E agora nós tava ali pra lá, pra cá, e eu tava escutando ali a difusora e liguei e escutei aí o. A tua voz, eu disse pra minha esposa, eu disse, é o Marcos.
0: É, não, eu mesmo, uai.
1: O Marcos não tá mais ali na... Nem Amparo. Eu disse, não, é o Marcos. Aí agora tu falou ali, Marcos, piriri, parará.
0: Ah.
1: Caiu a ficha.
0: Ai, que beleza.
1: Ô, Marcos, não, eu tô te escutando ali, agora tu falou um negócio de lei aí, de bafômetro, de cronômetro, de trolômetro, não sei o quê.
0: É, essas confusão toda aí.
1: Ô, Marcos, na minha opinião, cara, tomara de hoje que funciona, né?
0: Uhum.
1: Porque o que a gente vê nessas estradas aí de absurdo,
0: uhum,
1: gente querendo jogar a gente fora da estrada, um fazendo mal pro outro, granfino matando idoso, racha nas estradas matando gente jovem,

0: a essas novas regras que vão surgir aí, é, na verdade, o que, que tem que entrar? Toda a nossa cultura, né? Porque você não vai ter 24 horas por dia uma blitz. Então, a coisa tem que partir mesmo de cada motorista, de cada um que for pegar, principalmente rodovias que vão longe, né? A pessoa vai dirigir aí mais de 5, 6 horas. Né? Passou de 2 horas e meia de viagem, eu acho que você tem que estar completamente bem, né? Não beber, não usar nenhum tipo de substância, que nem vão pegar também algum tipo de remédio que a pessoa tá... Pelo que eu entendi, é isso, né? Algum tipo de remédio, que possa tirar um pouco da sua capacidade de dirigir. Eles estão inovando a cada dia que passa, né? A cada mês, a cada ano. Mas eu acho que a partir do momento em que você, motorista, que vai pegar a estrada, vai dirigir, né, longos trechos, vai longe, eu acho que tem que ter consciência. É, a lei tá aí para poder pegar. Você vai ser multado, mas se de repente você fizer de novo, o que, que adiantou a multa, né? Só tirou dinheiro do seu bolso. Mas se você não tiver a consciência para viajar longe, porque dá sono, bate cansaço, então você tem que estar muito bem, bem alimentado, dormir bem, bem hidratado, para poder aguentar uma viagem longa. É isso. Ô Edson, ô Ivanete, pode mandar a foto quando tiver novas aí, tá bom? E Piçarra, Santa Catarina, tenho muita vontade de conhecer. Quem sabe um dia.
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9: Muito bem, já estamos de volta. Bom demais ter a sua companhia. Bem-vindo, bem-vinda.
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Infelizmente hoje, né, nessa madrugada, nós perdemos a atriz Laura Cardoso aos 98 anos de idade. Segundo a sua neta, Adriana Baleroni, Laura Cardoso, ela morreu na madrugada desta terça-feira, dia 18, de uma forma natural. Ela falou que simplesmente a atriz não sentia nenhum tipo de dor, nada, né? Ela tava bem e simplesmente apagou. Foi em paz, né? Fez a passagem em paz. Tá aqui, ó. Disse ela, né, a neta, eu estava com ela o dia todo, estávamos todos com ela, foi super tranquila, toda a família estava lá e ela sabia que a gente estava lá, estava se trocando, estava lúcida. Aí ela respirou e foi embora. Que coisa, né? Questionada sobre a causa da morte, ela atribuiu ao tempo. Ela era uma pessoa cheia de vida, ela não tinha nada, não dava com nada. Doença. O corpo acho que cedeu ao tempo, esmoreceu, mas a Laura mesmo não. Ela continuou com a mesma personalidade, só fazendo o que queria, não tomando ordens da gente. É uma pena, né? Uma grande perda para a nossa dramaturgia. Laura Cardoso, mesmo aos 98 anos, ela seguia firme e forte, né? Era uma pessoa forte. E é aquilo que a gente sempre fala. O corpo, para quem viver, vai envelhecer mesmo, não tem jeito. Agora, se você deixar a sua cabeça também envelhecer, aí não dá, né? Aí fica ruim, porque fica dependente, aquela coisa toda. Então, envelhecer, se estivermos vivos, vamos. Então, viva com intensidade, procure fazer coisas boas, procure pensar em coisas boas, porque a nossa hora vai chegar. Então, enquanto essa hora não chegue, eu espero que ela demore muito, né? A gente vai vivendo a vida com

atenção. E eu, Marcos Viana, amanhã estarei de volta às 15h, viu? Logo depois do Vini Martins, tem revista Difusora, tem a revista eletrônica das suas tardes aqui na Rádio do Coração. Beijo pra você, Deus abençoe a sua casa, o seu lar, a sua família. E amanhã estaremos juntos, se assim ele nos permitir, aqui na Rádio do Coração. Gente, beijo, valeu, tchau.

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1: 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Hora certa.
2: 5:02, boa tarde.
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2: Boa tarde, estamos chegando, terça-feira abençoada, hoje dia 18 de agosto de 2026, começando mais um programa do Kelvin nessa tarde gostosa, do jeito que o sertanejo gosta. A Rádio do Coração.

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1: Sou eu mesmo, muito boa tarde. Ué, mas por que que não teve... Ué, menina, o que que aconteceu que você não fez as coisas direitinho hoje, hein? Ah, eu vou mandar essa turma toda embora aqui, viu? Não vou deixar ninguém aqui. O negócio tá ficando meio esquisito, rapaz. Ninguém quer trabalhar mais. Tá todo mundo preguiçoso ou preguiçosa. Hã? Ah, tem, lógico que tem. É assim mesmo. Então faz as coisas direitinho, então. Vamos ver. Aí sim, era pra fazer isso aqui, rapaz. Não, não vai ter mais cachê, viu? Não vai ter mais cachê de jeito nenhum. Não, nanina, não. Ah, agora você chama. Agora você joga a culpa tudo no menino, né? Ah, Deus. Ó, pra você tá participando junto com a gente aqui, tá liberado aqui o 19-3807-2237, o WhatsApp. E o telefone pra você ligar aqui também é o mesmo, 3807-2237, tá? Pra gente bater aquele papo, trocar ideia, pra você que gosta de uma boa música, pra você que quer ganhar prêmio, vou sortear no nosso programa aqui mais um baldinho daquele. Você que tem criança, tem que ser pra você que tem criança, criança pequena que ainda pode brincar na areia, né? Juntar terra lá, colocar, encher o baldinho de terra, aquela coiseira toda. Coisa que a gente não tinha lá atrás, não tinha. Tempo de criança, tempo de infância, não tinha esses baldinhos, não. A gente enchia a lata de... aquelas latas de leite ninho, né? Enchia de terra lá e ia brincar com aquilo lá. Meu carrinho era um carretel de linha e um pedacinho de madeira. Cortava a madeira assim no meio, colocava o carretel de linha e saía empurrando ele. Fazia de caminhãozinho. Hoje, você dá risada, mas é verdade. Quem lembra desse tempo? Hoje a molecada, hoje tem tudo, né? Carrinho, controle remoto, ainda fica bem surdo ainda, fazendo birra, chega num lugar e rola no chão, e grita e chora, né? E quer aquele lanchão que passa na televisão, lá, aquele lanchão grandão. Eu quero de não comprar. Fica todo embirrado ainda.

É um tempinho. Tempinho que não volta mais, né? Aquele tempinho gostoso, né? Segura aí, porque a moda que eu quero tocar aqui é uma moda especial, rapaz. Uma moda que eu vou começar assim, ó. Eu gosto de já começar com a moda bem no estilão. Ai, saudade. Meu Deus do céu. Ó, aquele tempo lá da roça. Tempo que não volta mais, ó.

0: Difusora, Rádio do Coração, ex-seleção em Peão Carreira, Zé Paulo, Porta do Mundo, Teodoro e Sampaio, Água no Leite, Mococa e Paraíso, Sinuelo, e nessa brincadeira já são 5:18, 5:18, Portuga Veículos, é onde você vai comprar aí os seus seminovos com garantia, com procedência, dá até gosto de você comprar um carro seminovo lá no Portuga, viu? 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Ei, turminha, viu? Ave Maria, hoje a turminha tá dando cada mancada aqui, a turma, rapaz. Que eu vou te contar, viu? 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
0: A Zuleika tá aqui, ó, a Bete de Itatiba também tá aqui. Ô Zuleika, quem tá aí com você, Zuleika?
2: Oi, Kel, boa tarde, tudo bem com você?
0: Tudo, querida.
2: Eu queria oferecer a música Chico Amado e Xodó. Achou nada, o Grilo gosta.
0: É mesmo?
2: Ofereço pra ele, pro Grilo, pra Cidinha, pra Toninha, pra Isabel, pro Toninho, pra Dona Sebastiana.
0: Nossa, repetiu.
2: E pra Cíntia, e pra todos os ouvintes. Obrigado.
0: Até ela deu risada, porque ela falou assim: ela oferece pra ele, pro Grilo. Não, então tá certinho. Quem mais que tá aqui, ó, Francisco tá em São Paulo, na capital da fumaça, na selva de pedra, tá ligado junto com a gente aí, tudo de bom pra você, Francisco. O meu amigo Wilson de Arcadas também, junto com a esposa Silvana, e tá mandando aqui pra todos os ouvintes também, Leão de Leonardo, valeu. Quem tá chegando aqui também é o homem de, esse aqui é caipirão, viu? Esse aqui é caipirão, filho de Araçatuba. E é o cabra aqui, ó, falar a verdade pra você. Abraço, daí, abraço pra você, viu, meu irmão? Tá na capital da fumaça, na selva de pedra também, tá junto com a gente. Abraço pra você aí. E esse, ele gosta de uns modão mesmo, viu? Pensa com cabra que gosta de uns modão, é o daí. Daí é de Araçatuba, rapaz, lá da Alta Paulista, da Sorocabana, né? Alta Sorocabana, de Alta Sorocabana, Araçatuba, pro Brasil e o mundo. Daí, Coelho, abraço pra você, viu? Chico Amado e Xodó, rapaz. Te beijo na chuva. A música do Grilo e da Zuleika.
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1: Nova Difusora, Rádio do Coração, Chico Amado e Xodó, Te Beijo na Chuva, música linda demais aqui na nossa programação. 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Eu tenho um camarada aqui na rádio, rapaz, que eu não vou falar quem que é. Eu não sei não, eu acho, eu tô desconfiado que ele tá cagado. Aonde ele vai, os mosquitinhos vão atrás. Vai pra direita, o mosquitinho atrás. Vai pra esquerda, o mosquitinho atrás. Tá terrível o negócio, viu?
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Quanto romantismo no ar. Leandro e Leonardo, esta noite foi maravilhosa. É, quem que pediu? Ah, rapaz, o Wilson. O Wilson tá só nos lobby, rapaz. É, ele é a esposa Silvana. Eu acho que a tábua de cortar carne fez bem pro Wilson, viu? Tá no romantismo só, rapaz.

0: Aperta o seu garredom do meu aqui, 5h32, boa tarde.
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0: Nova Difusora, Rádio do Coração, Lourenço e Lorival, Boi Fumaça. Faltando 23 minutos para 6. 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Quem que tá aqui junto com a gente aqui, ó, mandando boa tarde, boa tarde.
1: Boa tarde, Cláudio.
0: Tudo
1: Paulo
0: bem?
1: Paulo Afonso de Cosmópolis.
0: Ô, Paulo Afonso, tudo bem?
1: Eu queria ouvir uma música. Certo. O Lourenço e Lourival. E oferecer pra minha irmã Silvia, que está aqui comigo em Cosmópolis. Tá bom? Muito obrigado. Tchau, tchau.
0: Valeu. Oi.
1: Ofereço também para o meu irmão Silvio.
0: Silvio.
1: Que está em Artur Nogueira.
0: Certo.
1: E que comprou para nós lá o Berry Night.
0: Olha que beleza.
1: Estamos tomando.
0: Maravilha.
1: 3 colheres de sopa ao dia.
0: Isso
1: está
0: mesmo.
1: Está fazendo muito bem.
0: Ó, graças a Deus, viu? É assim mesmo, continue firme aí, viu? Continue firme aí. Eu toquei Lourenço e Lorival quase agora. No decorrer da programação, eu toco mais uma do Lourenço e Lorival pra vocês aí, viu, Paulo Afonso? Um abraço pra você aí, viu? Pra você, pra irmandade toda aí, viu, meu irmão? Quem mais por aqui?
2: Tarde, Kelvin.
0: Tarde,
2: tudo
0: querida.
2: Bem com você, querido?
0: Tudo.
2: Comigo tá tudo bem, graças a Deus, Kelvin.
0: Graças a Deus.
2: Estou muito feliz, Kelvin.
0: Olha que beleza.
2: Se Deus quiser, Deus é maravilhoso na nossa vida, Kelvin.
0: Verdade,
2: querida. O Vadeci, dia 3, já marcou audiência dele. E se Deus quiser, ele vai ser livre.
0: Amém, querida.
2: Kelvin, eu quero Amém. Ouvir a música hoje. Adeus, solidão, se você tiver aí, você toca pra mim ouvir, eu ofereço pra você, pra Belinha, pro Juquinha, pro Fala Fala, pra Zuleika, pro Grilo, pra Dona Sebastiana e pra toda a turminha do grupo Kelvin, pra todos os ouvintes da Nova Difusora. Abraço, querido, uma ótima tarde com a benção de Jesus.
0: Amém,
2: pra todos
0: querida.
2: Nós. Abraço, amor é mil.
0: Amor é mil, graças a Deus. Deus é bom e ouve as nossas orações, né, querida? Isso que é bom, só ficar firme na fé, né? A Maria Pascoalão já ligou aqui faz tempo, da Fazenda Nova Sintra, pediu música aqui e falou, oferece pra todos da Fazenda Nova Sintra, que são bastante, oferece pra minha família, coloca minha família na oração. O Leandro também já ligou aqui, tá todo mundo participando aqui pro sorteio também, viu? Tá bom? Continue participando aqui, eu quero sortear um baldinho daquele lá pra criançada brincar, viu? Você que tem filho pequeno aí, participe com a gente aqui, tá certo? Uma ótima tarde pra você. Sejam todos bem-vindos aqui à nossa programação. Quem tá aqui junto com a gente também, diga lá, meu irmão.
3: Boa tarde, Kelbe.
0: Boa tarde, Toninho.
3: É Toninho daqui do Vale Verde.
0: Firme, Toninho.
3: Quero ouvir uma música do Teodoro e Sampaio. Água no Leite.
0: Já toquei.
3: Fez pra esposa Isabel, pra Rita, pro Grilo, pra Zuleiga, pro Jair e para todos os ouvintes. Beleza?
0: Beleza, Toninho, eu toquei na abertura do programa Água no Leite, mas fica tranquilo que eu toco mais Teodoro e Sampaio no decorrer da programação, viu? Abraço pra você e pra Isabel, pra todos que estão aí na sintonia, galera que tá sempre firme junto com a gente, firme igual prego na areia. Adriano Poli, boa tarde, tudo bem com você, meu irmão? Tá participando aqui do sorteio também, forte abraço aí pra você, tá bom?
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Você curtiu aí, Christian Ralph, sou eu. Quem tá aqui, quem rolou também pra você, claro. Tião Carreiro e Pardinho, Boi Soberano. 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

0: 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Quem tá por aqui junto com a gente aqui, ó. O Clarice, deixa eu ouvir aqui, Clarice. Vamos lá, Clarice.
1: Boa tarde, Kel.
0: Boa tarde, querida.
1: Deus abençoe você.
0: Amém, você
1: toda
0: também.
1: Toda a sua família, todo daí da rádio.
0: Obrigado, querida.
1: Eu quero a oração.
0: Certo.
1: Meus filhos, meus netos.
0: Isso.
1: Que Deus abençoe.
0: Amém,
1: pra
0: querida.
1: Mim, forte abraço aí pra você. Tá eu quero a música do Milionários é Rico.
0: Certo.
1: Essa noite sonhei com você. Essa noite sonhei com você. Tá bom?
0: Tá bom,
1: uma
0: querida.
1: Boa tarde pra você. Fica com Deus. Deus abençoe.
0: Amém, querida.
1: Você não tocou minha música.
0: Toquei, querida. Acho que você não tava ouvindo. Toquei, eu lembro. Foi a mesma música que você pediu. Sonhei com você. Ô, Toninha, não encontrei a música que você pediu aqui, Toninha. Tá, mas vou trocar uma da Carmen Silva, que bacana pra você, tá, querida? Tá bom, Toninha? É, deixa eu ver quem mais aqui.
2: Miguel, boa tarde.
0: Boa tarde.
2: Tá
0: tudo?
2: É Juninho de Morungaba.
0: Tudo bom?
2: Mandar uma moda pra nós aí. Mandar uma moda pro Grilo. Ele tá escutando eu lá. Falou que pintou o portão da casa dele, ó. Ficou linda.
0: Ficou bom,
2: aí,
0: né?
2: Sim, Grilão. Foi uma moda aí pra ele, a Ronaldo Viola e João Carvalho, o valor de um amigo. Alô, Miguel, um abraço, viu?
0: Valeu, Juninho.
2: Boa noite aí, Deus abençoe a todos aí. Bora que bora.
0: Valeu, Juninho, abraço pra você aí também. É, rapaz, o Grilo caprichou no portão, rapaz. Você dá pra um bom pintor, viu, Grilo? É, rapaz, olha como é que ficou. Lindo, lindo, lindo, lindo, ó.
3: Boa tarde, Kel de Souza, boa tarde, Kel, toca aí, ó. É, Cidão e Carreira, aquela música boa lá.
0: Cidão assim, Carreira, Julinho.
3: Gabo, meu amigo, gente boa tá lá, viu? E também ai, vai, pô, Juleca, Toninha, Cidinha, Sebastiana, Zezé, Zabel, Toninho, Valo Verde, Jair, Chicão, da Vila Nova, Chico da Atalaia, João da Horta, Tustão e tudo que tá ouvindo. Falou, Kel?
0: Valeu!
3: Cidão, Carreiro e Juninho, aquela chonadona, é pra tocar hoje.
0: Alô?
3: E não vi música minha ontem nem anteontem.
0: Presta atenção na programação, hein? Senão vou dar um cascudo na sua cabeça, hein? Vou arrancar a casquinha aí, ó. Tá! É uma só. É um cascudão só no meio do miolo. É, rapaz.
3: Eu lembro que já pintamos o portão hoje,
0: hein? Aí, ó, tá vendo? E o cascão na cabeça? Opa!
4: Boa noite, Kelvin.
0: Opa!
4: Abençoada a todos aí. Tô com o Chico Rei Paraná. Pra nós aqui de Pedreira, aqui. Pra mim, pro meu irmão e amigo Fernando Crepaldi. Chegamos lá de pouco da capital da fumaça, moído.
0: Aí, rapaz.
4: Toca pra nós aí, tamo junto.
0: Valeu, capital da fumaça, deixa o camarada meio estonteado, rapaz, porque o trânsito ali é pros fortes, rapaz. Marcos Fernandes, tudo bem? Namorada Andréa Gonçalves, já coloquei aqui todo mundo no momento de fé. Tô atrasado, vou tocar a música da Toninha aqui, na sequência eu já volto com o momento de fé, hein?
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Nova Difusora, Rádio do Coração, você ouviu aí, pra Toninha, Carmen Silva, o destino nos separou, e eu vou pro intervalinho, já volto já com o Momento de Fé, viu?

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1: 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Hora certa.
2: 6:01. Boa noite.
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2: Boa noite, noite de terça-feira. Hoje é dia 18 de agosto de 2026. Vamos agradecer a Deus por esse dia maravilhoso que Ele nos proporcionou. Uma noite maravilhosa que está surgindo aí.
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2: Vamos agradecer mais do que pedir, pedir por todos aqueles que estão no leito do hospital, preso atrás das grades, às vezes injustamente, aqueles que estão refugiados longe do seu país de origem, fugindo da guerra, da fome, da miséria. Vamos pedir para aqueles que têm algum procedimento médico marcado, tá com ansiedade, tá nervoso, nervosa, entregue tudo nas mãos de Deus, nas mãos ensanguentadas de Jesus. Que os anjos, Arcanjo Gabriel, o anjo da direção, da revelação, e o anjo Arcanjo Miguel possa estar lutando para nos proteger também. Todos nós, a nossa família, os nossos amigos e até mesmo aqueles que um dia se levantaram contra um de nós, se declarando ser nosso inimigo. Vamos pedir por todas essas pessoas também. Em 1 Crônicas, capítulo 16, versículo 34, a palavra diz assim: deem graças ao Senhor, pois Ele é bom. O seu amor dura para sempre. Deem graças ao Senhor, pois Ele é bom. O seu amor dura para sempre. Nós vivemos em um mundo onde quase tudo muda o tempo todo, né? O tempo muda, as pessoas mudam, a economia muda e até os nossos sentimentos variam de um dia para o outro. Coisas que pareciam certas hoje, amanhã já não são mais. Mas esse versículo nos lembra de uma verdade que permanece inabalável. A bondade de Deus nunca acaba. O amor e a misericórdia dele por você não dependem do momento em que o mundo está passando e nem das instabilidades da vida. O cuidado do Pai é contínuo, eterno e fiel. Quando a gente entende, isso, a gratidão passa a ser o nosso estilo de vida. A gente para de olhar só para o que deu errado e passa a agradecer por tudo de bom que Deus já fez e continua fazendo. Mesmo nos dias difíceis, a bondade dele ainda está lá, te sustentando. Faça da gratidão a sua força hoje. Louve a Deus não apenas pelo que ele dá, mas por aquilo que ele é. Infinitamente bom. Fale com ele agora. Deus Pai Todo-Poderoso, oh Deus bondoso, manifesto a minha profunda gratidão por teu afeto incondicional que renova a minha vida a cada amanhecer. Reconheço que a tua compaixão me alcança diariamente, mesmo quando falho ou me esqueço de agradecer. Limpa o meu coração das queixas e preenche os meus lábios com expressões de louvor e alegria. Que a minha caminhada seja um testemunho vivo da tua generosidade constante. Celebro a tua presença amparadora e sigo firme confiando no teu zelo que permanece para todo sempre. Em nome de Jesus, amém.

0: Deus olha os seus filhos que caminham sem destino.
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0: nova difusora no momento de fé, barreirito, hipocrisia. Quantas pessoas sofrendo, às vezes não é nem por falta de algo, é um vazio na alma. 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

0: Difusora, Rádio do Coração, Sidão Carreira e Julinho, Sistema do Caipira, 6h21. 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Ô Juninho, eu não encontrei, rapaz, aquela música que você pediu aqui, mas eu vou mandar uma música pra você bacana aqui, viu? Às vezes a gente tem música aqui que a gente procura e não acha por causa de uma letrinha, mas, por exemplo, tem uma música aqui, ó, né, que eu vou tocar pra você aqui, ó, né, você queria uma música de amigo. Eu vou mandar essa daqui pra você, ó.
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0: Paixão Caipira. Antes, Milionário José Rico, Amigo. Tá falando em amigo, rapaz.
1: Meu amigo Kelvin.
0: Meu amigo Nego, boa noite.
1: Que toca o modão pra não ouvir que no rancho que... Saudade, tinha um carreiro pardinho, preço pra vocês da rádio aí. Pro Grilo, pro Pitu, pro Marcão, pro Vini. E preço pro colega, pro Carcassinha, Cristiano, Armandinho e todos que estão ouvindo a rádio. Tenha uma boa tarde, boa noite. Tudo de bom, meu irmão. Tamo junto.
0: Valeu, nego. Vou tocar logo após os comerciais.

0: 6h31, boa noite.
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5: Já estamos de volta, ótima noite pra você, noite gostosa de terça-feira, só alegria. A Rádio do Coração, ótima noite.
6: Oi, Kelly, boa noite, tudo bem?
5: Boa noite, querida, tudo?
6: Kelly, você toca pra mim, tentei te esquecer com Mato Grosso e Matias, ofereço pra você, pra Belinha, pra Juquinha, pra Zezé. E olha a listinha que eu fiz aqui também.
5: Oh,
6: pra Toninha, pra Zuleika, pro Grilo, pra Isabel e o Toninho. E a todos os ouvintes. E fica com Deus aí, um abraço, Deus abençoa. Beijo.
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0: É a nova difusora tocando o que você gosta. Mato Grosso e Matias, tentei te esquecer. Tinha um carreiro e pardinho, saudade. Que Deus nos abrace com a sua paz e nos proteja com o seu amor. Boa noite, Maria Voisac de Limeira. Aê, Benício, já tá lá, ó, já deixou tudo certo lá na cozinha, já postou até a foto aqui da cozinha, hein? Aê, Benício, aí sim, hein, Benício, já tá tudo ajeitado aí, rapaz, já pra tardezinha aí, já vai chegando e já aquele emenda, aquele engasga gata. Ô, Marcão de Pedreira, mandar um abraço também pro meu amigo China, alô, China, da Plasmark, Plásticos Plasmark. Nosso parceiro aqui também. E quem que faturou aqui, rapaz? Quem que faturou aqui o baldinho aqui? Deixa eu ver aqui. Ah, foi o Leandro da Fazenda Nova Sintra. Leandro, se for brincar na terra aí, ô Leandro, cuidado, viu? Cuidado com o xixi totô, viu? É, rapaz, se não pega areia com xixi e totô aí, eu quero ver. 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Faltando 18 minutos. 18 minutos faltando para 7.
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0: moda que eu vou te contar. Zé Mulato e Cassiano, Diário do Caipira. Faltando 14 minutos para 7. 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Bill da Vertente do Lério, Agreste Pernambucano. Não vai dar tempo de tocar moda, Bill. Mas diga, meu irmão.
1: Olá, boa noite, querido amigo Kelvin Souza. Boa noite aí, meu querido. Tá tudo bem?
0: Firme e forte, cada dia melhor.
1: Aqui é o Bill, né? Do Vertente do Lério, Agreste Pernambucano, né? Divisa com o estado da Paraíba, né? Próxima Surubim, a capital da vaquejada.
0: Aí sim, hein?
1: A terra da mulher bonita. Chama. Que gosta de gastar. Cuida, segura no rabo do boi e derruba na faixa. Setembro tá chegando aí.
0: Tá chegando. Boi,
1: vaquejada.
0: Tá chegando.
1: A maior vaquejada de Surubim, em setembro. Cuida, que eu gostaria de pedir um modão aí com Zezé de Camargo e Luciano.
0: Linda,
1: no
0: linda.
1: Dia que eu saio de casa. Ah, beleza?
0: Sai de casa.
1: Pra curtir nessa noite linda e maravilhosa. Mandar um alô aí pro meu amigo Fala Fala, pro amigo Marcão, bora Marcão, bora Fala Fala, tô por cá, tô na escuta, né, agradecendo a Papai do Céu por mais um dia, né, bem-vindo e aprovado com as graças do Senhor na frente, né, que a maravilha de Deus é tudo bom pra nós, então pedir um bom descanso que amanhã vem mais um dia, né.
0: Verdade.
1: Obrigado, e um bom descanso para vocês aí.
0: Valeu, Bill, valeu, meu amigo Cláudio Mineiro. Ô, Cláudio, hoje você chegou atrasado, hein, Cláudio? Cláudio chegou atrasado hoje. Gente, eu tô indo embora, viu? Vou deixar minha última aqui, essa moda que o Jair pediu lá de Pedreira. Vou deixar a última aqui e agradeço a cada um. Se não deu para atender todo mundo aí, me perdoe. Amanhã estarei novamente aqui, se Deus quiser, a partir das 17 horas. Beijo no coração, ótima noite, tchau. A última, Divine Donizete, exemplo de humildade, tchau.
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0: 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Em Brasília, 19 horas. Está no ar a Voz do Brasil. As notícias do governo federal que movimentaram o país no dia de hoje.
1: Olá, boa noite.
0: Boa noite para você que nos acompanha em todo o país.
1: Terça-feira, 18 de agosto de 2026.
0: Vamos aos destaques do dia.
1: Atualização da lei seca.
0: Nova regulamentação prevê o uso de equipamentos para identificar outras substâncias além do álcool.
1: Após acidente, em caso de morte, será obrigatória a realização do exame para detectar álcool ou drogas ilícitas.
0: Atendimento à mulher.
1: Busca de informações sobre direitos e proteção lideram chamadas ao Ligue 180. Graziela Mendonça.
2: A violência psicológica respondeu por 35% das mais de 98 mil denúncias recebidas pelo canal nesta primeira metade do ano.
0: Anvisa aprova duas novas canetas para tratamento de diabetes.
1: Os dispositivos possuem como princípio ativo a semaglutida, obtida por via sintética.
0: Em entrevista, a diretora da agência da Anvisa, Daniela Marques, Reco destaca a importância da aprovação desses medicamentos.
3: Consideramos, sim, bastante perigoso e em termos de segurança para o paciente utilizar produtos que não estão regularizados pode, sim, trazer um risco à saúde das pessoas.
1: Hoje, na apresentação da Voz do Brasil, Luciana Vasconcelos e Luciano Seixas.
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1: O Conselho Nacional de Trânsito atualizou procedimentos de fiscalização da Lei Seca, que estabelece regras para coibir a condução de veículos sob influência de álcool.
0: As novas medidas entram em vigor após publicação no Diário Oficial da União.
1: Quem tem todos os detalhes das atualizações é a repórter Luana Karen, que conversa com a gente ao vivo. Boa noite, Luana.
4: Boa noite, Luciano e Luciana. Boa noite aos ouvintes da Voz do Brasil. O novo regulamento passa a prever três formas principais de verificação durante fiscalizações: teste com bafômetro, teste em equipamento específico que indica outras substâncias psicoativas, como drogas ilícitas, e constatação de sinais de alteração psicomotora do motorista por agentes de trânsito. Continuam sendo admitidas imagens, vídeos e outros meios de prova aceitos legalmente. A partir da resolução, fica instituída uma fase de triagem nas operações. Nesta etapa, poderá ser utilizado pré-teste ou teste passivo de alcoolemia. O resultado dessa primeira fase não poderá isoladamente gerar autuação ou caracterizar a condução sob influência de álcool. Nesses casos, será necessária a continuidade das avaliações previstas na norma, como o uso do bafômetro.
0: E Luana, a nova regra detalha mecanismos para situações que possam interferir no resultado do bafômetro?
4: Detalhe sim, Luciana. Em situações envolvendo produtos que podem deixar temporariamente resíduos de álcool na boca, como o consumo de bombom de licor, pão de forma ou enxaguante bucal, a norma estabelece que deverá ser feito um novo teste. Isso pode ocorrer também quando algum fator técnico ou operacional comprometer o resultado válido.
1: Luana, a nova resolução também prevê o uso de equipamentos adicionais para verificar o uso de substâncias psicoativas, como drogas ilícitas?
4: Prevê sim, Luciana. A norma permite o uso de equipamentos para identificar a presença de outras substâncias além do álcool, capazes de alterar e comprometer a capacidade de dirigir, como drogas ilícitas e substâncias que determinem dependência. De acordo com a norma, o auto de infração deverá conter o tipo de substância detectada pelo equipamento. Para serem usados na fiscalização, os equipamentos deverão ser certificados pelo INMETRO. O texto regulamenta a possibilidade de testes toxicológicos e outros meios técnicos ou científicos para constatar a influência de substâncias psicoativas.
0: E Luana, naquele caso que o condutor se nega a fazer os testes quando solicitado, ainda continua valendo?
4: Continua assim, Luciana. Neste caso, o motorista continuará sujeito à multa e suspensão do direito de dirigir por 12 meses. Mas o Manual Brasileiro de Fiscalização de Trânsito foi atualizado para detalhar e padronizar a atuação em casos de recusa ao teste. Para o condutor que não realizar o procedimento, a norma estabelece como cada situação deve ser registrada e determina que em uma mesma abordagem não sejam lavrados simultaneamente autos de infração por dirigir sob influência de álcool ou outras substâncias psicoativas e por se recusar ao exame. Nos casos de acidentes que resultem em óbito, o motorista será obrigado a fazer exame para detectar álcool ou outras substâncias psicoativas.
1: Luana, foram criadas novas penalidades ou infrações com a medida?
4: Foram não, Luciano. A atualização da lei seca não altera ou cria novas penalidades, apenas regulamenta os critérios de fiscalização e de comprovação de infração. A norma atualiza procedimentos vigentes desde 2013 e também estabelece o modo de identificação de outras substâncias psicoativas. As novas regras entram em vigor após a publicação da norma no Diário Oficial da União. Os equipamentos para exames toxicológicos poderão ser usados imediatamente após a publicação, a depender apenas da disponibilidade e da existência de equipamentos certificados conforme os requisitos estabelecidos pela resolução. Luciana e Luciano, volto com vocês.
5: Muito obrigada, Luana Karen, pelas informações ao vivo aqui na Voz do Brasil.
1: Mais de 1 milhão de ligações já foram recebidas este ano pelo Ligue 180.
5: A Central de Atendimento à Mulher é gratuita e recebe denúncias, pedidos de informações e dá orientações relacionadas à proteção da mulher.
6: O Ligue 180 recebeu 1.035.647 ligações de janeiro até julho deste ano, o equivalente a 4.884 chamadas por dia. A Central de Atendimento à Mulher é gratuita e serve não apenas para denúncias, mas também para pedidos de informação e orientações sobre os serviços da rede. O Estado de São Paulo liderou os atendimentos no primeiro semestre, com mais de 106 mil ligações recebidas. Em seguida, vem Rio de Janeiro, Minas Gerais, Bahia e Rio Grande do Sul. Estela Bezerra, secretária nacional de enfrentamento à violência contra mulheres, aponta qual tem sido o papel deste canal.
7: O canal 180, ele tem uma importância de demonstrar à população o como a consciência, a conscientização sobre violência contra as mulheres tem ampliado. Antes você só considerava violência contra as mulheres, feminicídio e agressão física. Hoje você tem denúncias de violência psicológica, que é a primeira no ranking das denúncias. A gente tem denúncias de violências digitais, que é uma violência nova, contemporânea, né, que não se percebia dessa maneira.
6: A violência psicológica respondeu por 35% das mais de 98 mil denúncias recebidas pelo canal nesta primeira metade do ano. Em seguida, vem a violência doméstica, com mais de 24 mil ligações. Também foram registrados casos de violência moral e patrimonial. Se você é mulher e está sofrendo algum tipo de violência ou conhece alguém nesta situação, ligue 180 ou envie uma mensagem pelo WhatsApp. WhatsApp 61 96 10 0180. O serviço funciona 24 horas, 7 dias por semana. O atendimento é feito em português, inglês ou espanhol e ainda na língua brasileira de sinais. Reportagem Graziela Mendonça.
1: Estão abertas as inscrições para uma capacitação online em inteligência artificial voltada para mulheres à frente de pequenos negócios.
5: A iniciativa oferece 5 mil vagas, sendo metade delas para mulheres negras.
1: As atividades começam em 1º de setembro e vão tratar do uso da inteligência artificial em áreas como gestão, planejamento, marketing, vendas, atendimento ao cliente, análise de dados, produtividade e inovação.
5: Ao final do curso, 50 negócios poderão ser selecionados para receber um investimento inicial destinado à implementação dos projetos desenvolvidos durante a formação.
1: As interessadas podem se inscrever até o dia 20 de outubro no portal do Ministério do Empreendedorismo, da Microempresa e da Empresa de Pequeno Porte.
5: E professores da educação básica de todo o país podem realizar cursos sobre inteligência artificial, IA, de graça.
1: A formação continuada está disponível no ambiente virtual de aprendizagem do Ministério da Educação, AVAMEC.
8: Os cursos tratam desde os conceitos básicos de IA até a aplicação das ferramentas em atividades de sala de aula. Cada participante pode organizar o próprio ritmo de estudos e há formações voltadas para o ensino fundamental e para o ensino médio. Entre os assuntos abordados estão uso pedagógico da IA, criação de recursos digitais, planejamento de atividades e o uso responsável das ferramentas. Os conteúdos também tratam de temas como autoria, pensamento crítico, proteção de dados, segurança digital e avaliação das informações produzidas por ferramentas de inteligência artificial generativa. Os cursos variam entre 20 a 180 horas de duração. Para se inscrever, basta acessar o AVAMEC, fazer login ou criar uma conta na plataforma. O endereço é avamec.mec.gov.br. Priscila Machado, para a Voz do Brasil.
9: Dicas do Enem.
10: Olá, meu nome é Ana Júlia Toches e a minha pergunta é: eu devo começar pelas questões fáceis ou difíceis do Enem?
5: Quem responde é o professor de matemática Marcelo Almeida, que aproveita para dar mais dicas para se sair bem na prova.
11: Olá pessoal, estou aqui para trazer para vocês uma dica muito importante. Você que está se preparando para as provas do Enem que estão chegando e precisa aumentar sua nota em matemática. Muitas vezes o estudante se apega nas questões difíceis e acaba perdendo muito tempo em resolução dessas questões. Dica: questões fáceis e médias. São as questões que vão aumentar em muito a sua nota em matemática. Acertem questões fáceis, acertem. Não erre uma questão fácil. E em matemática, onde a gente vê essas questões? Estatística básica. Média, moda, mediana, gráfico, interpretação gráfica. São questões que muita gente, por achar que é fácil, acaba deixando de estudar. Então, dica: pegue as provas anteriores e faça todas essas questões. Tenho certeza que vai dar bom demais.
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1: A prova será aplicada em dois domingos seguidos, nos dias 8 e 15 de novembro.
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1: Duas novas canetas emagrecedoras à base de semaglutida foram aprovadas pela Agência Nacional de Vigilância Sanitária, Anvisa.
5: Uma das canetas é genérica, produzida por farmacêutica brasileira.
1: A semaglutida é um medicamento que age de maneira similar ao hormônio GLP-1 e com isso reduz apetite, diminui as taxas de açúcar no sangue e tem sido amplamente utilizado para o controle da obesidade.
5: Com a queda da patente do primeiro medicamento comercial à base de semaglutida, a agência tem analisado e liberado pedidos de laboratórios para produzir medicamentos similares e genéricos.
1: Em conversa com a Voz do Brasil, a diretora da Anvisa, Daniela Marreco, explica como é o processo de análise para esses pedidos e os riscos do uso de canetas falsificadas. Acompanhe.
12: Diretora Daniela Marreco, da Agência Nacional de Vigilância Sanitária, é um prazer ter a senhora conosco aqui na Voz do Brasil. Bom, vamos começar então explicando para o nosso ouvinte como é que funcionam esses processos de registro, quanto tempo em média eles duram?
3: Os processos de registro de medicamentos realizados pela Anvisa, eles têm como base avaliar aspectos essenciais do medicamento, que é a qualidade, a segurança e a eficácia daquele medicamento. A gente também verifica, no âmbito dessa análise, as boas práticas de fabricação, ou seja, se a empresa fabricante daquele medicamento cumpre as boas práticas durante o processo produtivo. Esse prazo de avaliação, ele depende não só do tempo que a Anvisa leva para avaliar toda essa documentação que é apresentada pela empresa, mas também do prazo que as empresas precisam para cumprir eventuais questionamentos que sejam feitos pela agência.
1: A Anvisa baseia toda a sua avaliação em documentos apresentados pelos laboratórios interessados no registro, né? Ela pode pedir algum tipo de complementação nas pesquisas, por exemplo, para atender aos quesitos de eficácia ou de segurança?
3: Com certeza, isso acontece na maior parte dos casos após a avaliação da documentação que é inicialmente apresentada pela empresa. Caso fique qualquer dúvida ou qualquer necessidade de complementação dos dados que foram apresentados, a Anvisa faz solicitações adicionais para o laboratório fabricante para que ele complemente a documentação de qualidade ou a documentação de segurança e eficácia daquele medicamento, para que a gente possa, ao final do processo, ter certeza em relação ao cumprimento de todos os critérios necessários para dar segurança à população ao uso daquele medicamento que foi aprovado pela agência.
12: Agora, no caso de princípios ativos como o da semaglutida, já tinha um medicamento prévio com registro e a patente dele caiu. Isso torna mais fácil conseguir o registro das novas medicações em relação, por exemplo, a medicamentos que ainda não tem nenhum no mercado?
3: Sim, sim. São processos de avaliação diferentes. Quando o medicamento é novo, é inédito no país, a empresa precisa, além da documentação de qualidade, ela precisa comprovar também a segurança e a eficácia daquele medicamento por meio de estudos clínicos. Então, é um dossiê com dados adicionais que envolvem a realização dessas etapas de estudo clínico. No caso dos medicamentos que são cópias ou que são similares a um outro medicamento registrado, nós vamos comparar esses novos medicamentos ao medicamento de referência, esse medicamento anterior que já tinha registro na Anvisa. Então, eles vão poder apresentar provas comparativas, é uma caracterização bastante extensa em termos físico-químicos, mas de forma comparativa ao medicamento que já comprovou esses aspectos de qualidade, segurança e eficácia. Então, sim, nós podemos dizer que é um processo um pouco mais fácil para essa comprovação dos critérios técnicos necessários para o registro.
1: Diretora, já existem muitos vídeos na internet circulando, falando sobre novos princípios ativos que seriam ainda mais eficazes que a semaglutida e a tirzepatida, que são os dois mais utilizados atualmente, né? Seria o caso da retatrutida, que provocaria uma perda de peso mais rápida e ainda maior. Esse princípio não está aprovado ainda no Brasil, né?
3: Isso, perfeito. A retatrutida ainda não tem um pedido de registro aqui na Anvisa, é um medicamento que se encontra ainda em etapa de estudo clínico, então nós não podemos afirmar nem qualidade, nem segurança, nem eficácia em relação a esse produto. A gente precisa aguardar que ele complete o seu desenvolvimento clínico, que ele seja submetido para análise da Anvisa, para aí sim a gente ter qualquer conclusão em relação aos efeitos desse produto.
12: Agora, diretora, junto com o sucesso das canetas, veio também, claro, como sempre, as falsificações, a entrada no país de versões de marcas que não passaram pelo processo de registro na Anvisa. Quais são os controles que a Anvisa faz e quais os riscos de o consumidor usar esses medicamentos que não tenham passado por esses controles?
3: A Anvisa tem intensificado muito durante esse ano de 2026 a fiscalização em relação a esses produtos, que são produtos irregulares, produtos que, como você colocou, não passaram pela avaliação da agência, com o objetivo de proteger a saúde da população para que não utilize esses produtos. Em relação aos riscos, como são produtos que não passaram pela avaliação da Anvisa, a gente não consegue saber quais são as substâncias, qual é a composição daquele produto, quais são os critérios de eficácia, ou seja, aquele produto vai realmente funcionar quando foi utilizado pelo paciente, qual é a população que poderia utilizar aquele produto e, principalmente, quais são os riscos para as pessoas que utilizarem esses produtos que não tiveram uma avaliação pela Anvisa. Então, consideramos, sim, bastante perigoso e, em termos de segurança, para o paciente utilizar produtos que não estão regularizados, pode, sim, trazer um risco à saúde das pessoas.
1: Se a pessoa quiser conferir se uma determinada marca, algum medicamento está aprovado pela Anvisa, como é que ela deve proceder? É possível fazer a consulta no site da agência, por exemplo?
3: Sim, é possível. No site da Anvisa existe um mecanismo de busca, consulta de produtos regularizados. Esse site de consulta, ele é dividido de acordo com todas as categorias de produtos que a agência regula. Se a pessoa buscar na parte de medicamentos, ela pode digitar ali o nome comercial do medicamento, ela pode digitar a substância ativa. Existem vários critérios de busca que o cidadão pode utilizar para conseguir conferir se aquele medicamento está de fato registrado e regularizado no Brasil. Além disso, o medicamento também, quando o paciente adquire aquele produto, ele vai ter um número de registro identificado na caixinha do medicamento, número de registro na Anvisa, e por meio desse número, a pessoa também consegue no nosso site localizar se o produto é ou não um produto regular perante a agência.
12: Muito bem, nós conversamos com Daniela Marreco, diretora da Agência Nacional de Vigilância Sanitária, Anvisa. Muito obrigada, diretora, pela sua entrevista aqui à Voz do Brasil.
3: Eu que agradeço.
5: A aproximação entre o Brasil e os países do Sudeste Asiático está no centro da agenda do secretário-geral da ASEAN, Cao Kim Hong, em Brasília.
1: Em reunião com o ministro das Relações Exteriores, Mauro Vieira, foram discutidas formas de ampliar o comércio, os investimentos e a cooperação em áreas como transformação digital, segurança alimentar e sustentabilidade.
13: Comércio, investimentos, transformação digital, segurança alimentar e sustentabilidade estiveram entre os temas tratados durante a visita do secretário-geral da Associação de Nações do Sudeste Asiático, Cao Kim Hong, a Brasília. Hong foi recebido nesta terça-feira no Palácio do Itamaraty pelo ministro das Relações Exteriores, Mauro Vieira. Segundo o chanceler brasileiro, o encontro tem como objetivo aprofundar a relação política e econômica do Brasil com os países do Sudeste Asiático e ampliar a cooperação com a ASEAN e seus Estados-membros.
14: O comércio Brasil-ASEAN tem crescido a uma média de 13% a cada ano desde 2020. Nesse ritmo, o intercâmbio comercial deverá ultrapassar aquele com parceiros tradicionais do Brasil, como os Estados Unidos ou a União Europeia, no futuro próximo. O Brasil já exporta mais para a Indonésia, para o Vietnã e para a Malásia e Tailândia do que para a França.
13: Fazem parte da ASEAN 11 países: Brunei, Camboja, Indonésia, Laos, Malásia, Mianmar, Filipinas, Singapura, Tailândia, Timor-Leste e Vietnã. Em 2025, o comércio entre o Brasil e países do grupo somou mais de 38 bilhões de dólares. O bloco foi o quinto maior parceiro comercial do Brasil, atrás de China, União Europeia, Estados Unidos e Mercosul. Mauro Vieira destacou ainda que a visita faz parte da estratégia brasileira de diversificação das parcerias externas e de fortalecimento da presença brasileira em diferentes regiões do mundo.
14: O aprofundamento da relação com a ASEAN está em plena sintonia com as prioridades da política externa brasileira: a diversificação das parcerias econômicas, o estreitamento dos vínculos com regiões que são destino importante de nossas exportações, a coordenação em temas multilaterais e o fortalecimento da cooperação Sul-Sul.
13: Esta é a primeira visita de um secretário-geral da ASEAN ao Brasil. Além do Itamaraty, a agenda também inclui encontros com outras autoridades dos ministérios, além de contatos com representantes empresariais e acadêmicos brasileiros. Reportagem Gabriela Noronha.
5: Começou hoje o pagamento da parcela do Bolsa Família referente ao mês de agosto.
1: Os depósitos vão ser realizados até o dia 31 de agosto.
5: O calendário segue de acordo com o dígito final do NIS impresso no cartão dos beneficiários.
15: Os repasses do Bolsa Família de agosto começam nesta terça-feira, dia 18, e vão até o dia 31. O valor médio do benefício este mês é de R$ 678,35. O pagamento é feito de acordo com o último dígito do número de identificação social, o NIS, que cada família tem no cartão do programa. Recebem primeiro famílias com o NIS terminado em 1 e assim sucessivamente até o NIS final 0, no dia 31 de agosto. Para receber o benefício, as famílias devem atender aos critérios do programa, manter o cadastro único atualizado e cumprir as condicionalidades nas áreas de saúde e educação. Para verificar a situação do benefício, extratos e valores, o beneficiário pode consultar os aplicativos do Bolsa Família e Caixa Tem. O Disque Social, pelo número 121, também está disponível para atendimento ao público. A ligação é gratuita de todo o Brasil. Reportagem Érica Brás.
1: Lembrando que o pagamento é unificado às famílias que vivem em locais em situação de emergência ou calamidade pública decretada pelo governo federal.
5: A partir de hoje, já podem ser atualizadas as informações do indicador de capacidade municipal.
1: As informações são utilizadas para acompanhar diferentes aspectos da capacidade do município na área de proteção e defesa civil.
5: Os municípios têm até o dia 31 de outubro para preencher o formulário em defesacivil-icm.com.br.
1: E essas foram as notícias do governo federal.
5: Uma realização da Secretaria de Comunicação Social da Presidência da República.
1: Com produção da empresa Brasil de Comunicação.
5: Fique agora com as notícias do Poder Judiciário e do Congresso Nacional. Uma boa noite.
1: Boa noite para você e até amanhã.
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17: CNJ lança a cartilha Remuneração de Magistrados e Magistradas.
18: TSE esclarece que é falso que a urna eletrônica exibe a mensagem confirma o seu voto.
17: STJ valida a eliminação de candidato a policial penal com histórico social incompatível.
18: Boa noite, eu sou Leandro Bezerra.
17: E eu sou Walter Lima.
18: O Conselho Nacional de Justiça lançou nesta terça-feira a cartilha Remuneração de Magistrados e Magistradas, Dúvidas Frequentes.
17: O material detalha a decisão do Supremo Tribunal Federal sobre o tema e as medidas do CNJ para fiscalizar e dar mais transparência aos pagamentos da magistratura. Repórter Carolina Chaves.
19: A publicação reúne o histórico de normas e traz um formato prático de perguntas e respostas com links diretos para a legislação. A cartilha está disponível no site do CNJ para acesso de toda a sociedade. Durante a reunião, o presidente do CNJ e do STF, ministro Edson Fachin, fez um pronunciamento.
20: Criamos o Observatório Nacional de Integridade e Transparência. Ampliamos os mecanismos de controles. Disponibilizamos dados em volumes sem precedentes. E temos agora um contra-cheque único a caminho.

0: Após ser eliminado do certame, o candidato impetrou mandado de segurança. O juízo concedeu liminar para que ele participasse do curso de formação, mas o Tribunal de Justiça do Rio Grande do Sul revogou a medida, o que o levou a interpor recurso no STJ. E a segunda turma decidiu que foi legal a exclusão. Para o relator ministro Marco Aurélio Belize, o histórico comportamental do candidato é incompatível com o padrão ético e funcional exigido para o cargo pretendido. E quanto a funções ligadas à segurança pública, que exigem padrões éticos mais rigorosos, a análise da vida pregressa deve ir além dos antecedentes criminais, abrangendo também a conduta moral e social do candidato.
1: É falso que a urna eletrônica exibe a mensagem "confirma o seu voto".
2: Eleitor não precisa esperar essa frase para apertar a tecla verde na hora de votar. Fábio Ruas.
3: A frase "confirma o seu voto" não aparece na tela da urna eletrônica. A mensagem que afirma isso e está circulando pelas redes sociais é falsa. A mensagem enganosa diz que se a eleitora ou eleitor apertar a tecla "confirma" antes da suposta frase aparecer na tela, o voto será anulado. Isso não acontece. A Justiça Eleitoral informa que a urna não tem qualquer mecanismo que anule o voto por esse motivo. É importante não confundir. A mensagem que aparece na tela antes de concluir cada voto é "confira seu voto" e não "confirma o seu voto", como alegam as publicações falsas.
1: Advogado da Caixa consegue restabelecer salário que foi reduzido após ação trabalhista contra o banco.
2: Para a Justiça Trabalhista, houve indícios de retaliação. Repórter Rafael Silva.
4: O advogado entrou com ação na Justiça do Trabalho pedindo redução de jornada para 4 horas por dia, conforme prevê o Estatuto da Advocacia. A Caixa concordou, mas reduziu o salário do empregado. Ele alegou retaliação por parte do banco e pediu a manutenção do salário em nova ação judicial. O Tribunal Superior do Trabalho reconheceu a represália e manteve a decisão de restabelecer o salário do advogado. Para os ministros, a Caixa agiu de forma abusiva ao alterar a jornada e diminuir a remuneração sem respaldo legal. A decisão foi unânime.
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1: A você, uma boa noite.
2: E até amanhã.
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1: Eu sou Paula Groba.
2: E eu sou Humberto Pinheiro.
1: E estes são os destaques de hoje do Jornal do Senado, que começa agora.
2: Política de combate à violência contra a mulher pode ser votada no próximo esforço concentrado.
1: Projeto que proíbe cotas em residências médicas divide opiniões no Senado.
2: Eleições 2026. Candidaturas femininas ao Senado crescem e chegam a todos os estados.
1: Boa noite.
2: Boa noite.
1: O combate à violência contra a mulher pode ganhar uma nova estrutura nacional, com mais integração entre os serviços públicos e garantia de continuidade das políticas de proteção.
2: É o que prevê um projeto do senador Paulo Paim, do PT do Rio Grande do Sul, que está em regime de urgência para votação no plenário. A proposta deve ser votada no próximo esforço concentrado. As informações com o repórter César Mendes.
3: O projeto do senador Paulo Paim, do PT gaúcho, que cria a Política Nacional de Enfrentamento à Violência contra a Mulher, busca respostas mais efetivas para as vítimas, continuidade nas políticas e um maior controle social para a proteção dos direitos das mulheres. Relatora, a senadora Damaris Alves, do Republicanos do Distrito Federal, explicou por que é tão importante transformar em lei as ações destinadas ao combate da violência de gênero no país.
4: Para que haja continuidade, que ninguém interrompa para a política pública de enfrentamento à violência contra a mulher.
3: Damaris se comprometeu com Paim a encaminhar a votação do projeto na CDH no próximo esforço concentrado, no início de setembro, e disse que vai levar ao presidente do Senado, Davi Alcolumbre, o pedido de urgência com a sugestão de que o texto seja votado em plenário durante os 21 dias de ativismo pelo fim da violência contra a mulher, de 20 de novembro a 10 de dezembro.
1: E pequenos criadores terão mais opções para alimentar os rebanhos por meio do programa de venda em balcão. Além do milho, a Conab poderá adquirir sorgo, caroço de algodão, farelo de soja e farelo

0: De milho.
1: Após a aprovação pelos senadores, foi sancionada pelo presidente da República a lei que amplia o programa de venda em balcão para alimentação animal. Um dos objetivos é facilitar o acesso de pequenos criadores e cooperativas aos estoques públicos de ração. Repórter Pedro Pincer.
2: O Poder Executivo sancionou a lei que altera o programa de venda em balcão e a Lei de Política Agrícola de 1991. A proposta foi aprovada pelo Senado antes de virar lei. A nova regra amplia a lista de produtos que podem ser adquiridos pela Companhia Nacional de Abastecimento, a Conab, para a alimentação animal. Entram nessa lista milho, sorgo, farelo de soja, farelo de milho e outros produtos, com preço de até 25% acima do mínimo vigente no estado onde ocorrer a compra. A relatora no Senado, senadora Tereza Leitão, do PT de Pernambuco, explicou a importância da medida para o setor.
3: É muito importante para o momento atual que nós vivemos com a ameaça dos impactos climáticos provocados pelo El Niño. Ele faz uma adaptação dos instrumentos consolidados a esses novos desafios climáticos e de mercado, quando o acesso à alimentação animal é decisiva para mitigar perdas. Ele fortalece a produção e a renda rural, amplia a capacidade de resposta do Estado e contribui para a segurança alimentar do Brasil.
2: A lei estabelece limites mensais de compra de 27 toneladas para pequenos criadores cadastrados no Sistema de Cadastro Nacional de Produtores Rurais e demais agentes e de 80 toneladas para cooperativas e associações de agricultores familiares.
0: E virou lei a medida provisória aprovada pelo Congresso que ocorreu regiões afetadas por desastres naturais.
1: Os recursos destinados somam 350 milhões de reais. A reportagem é de Herman Kulitz.
4: O crédito extraordinário de 350 milhões de reais cobrirá ações emergenciais de proteção e defesa civil em regiões atingidas por desastres naturais, como excesso de chuvas ou seca e estiagem intensas no início de 2026. Os fenômenos afetaram aproximadamente 5 milhões de pessoas nas 5 regiões do país. A relatora da proposição, senadora Tereza Cristina, do Progressista de Mato Grosso do Sul, deu parecer favorável à medida, em solidariedade aos que sofreram os prejuízos. Por isso, defendeu a distribuição equilibrada do dinheiro por todas as regiões.
5: Diante de desastres que já atingiram milhões de brasileiros, socorrer as vítimas é dever do Estado. Por isso, meu voto é pela aprovação deste crédito de 305 milhões de reais, porque responsabilidade fiscal, antes de ser controle de despesa, é também sensibilidade com quem perdeu a casa, a lavoura e o meio de vida.
4: Os recursos poderão ser usados para assistência humanitária e restabelecimento de serviços essenciais.
0: E o presidente do Senado, Davi Alcolumbre, acompanhou o presidente Lula nesta segunda-feira em uma visita a um navio sonda da Petrobras em Oiapoque, no Amapá. A agenda ocorreu após a Petrobras anunciar a presença de petróleo em um poço exploratório na bacia da Foz do Amazonas.
1: Alcolumbre destacou o potencial de geração de riquezas para o país e defendeu que os brasileiros decidam sobre o futuro da exploração de petróleo na região. Segundo ele, os recursos do petróleo podem contribuir para a educação e a saúde públicas, além de gerar emprego e renda.
6: Nós sabemos o que a riqueza do petróleo é transformada para a vida das pessoas, sobretudo com os recursos do Fundo Social que vão para a educação pública brasileira e para a saúde pública brasileira.
0: O projeto de lei que proíbe a adoção do sistema de cotas no ingresso dos programas de residência médica foi alvo de debate na Comissão de Direitos Humanos.
1: Na audiência pública interativa, senadores, representantes de ministérios e de conselhos discutiram se as regras de acesso à formação acadêmica devem valer também para a seleção da especialização. Repórter Douglas Castilho.
7: O autor do requerimento para a reunião, senador Paulo Paim, do PT do Rio Grande do Sul, se manifestou contra o avanço da proposta, lembrando que é um defensor histórico das ações afirmativas no Senado Federal.
8: A política de cotas não é um privilégio, é simplesmente um instrumento de correção de desigualdades históricas e de ampliação de oportunidades. Não estamos discutindo apenas uma regra de seleção para programas de residência. Estamos discutindo que país queremos.
7: O autor do texto, o senador Dr. Irã, do PP de Roraima, também se afirmou partidário das medidas de equidade, mas acredita que a existência desse tipo de política na graduação já cumpre a função de reduzir desigualdades, devendo prevalecer a partir dessa etapa a pura avaliação de competência.
9: Quando a gente entra na faculdade, a gente tem as mesmas oportunidades, os mesmos professores, e hoje, com a internet, com a democratização do conhecimento, depois disso tudo, a gente ainda tem cota para fazer residente? Não.
7: O projeto já recebeu o relatório favorável do senador Márcio Bittar, do PL do Acre, e encontra-se pronto para a votação na comissão.
10: Eleições 2026.
0: O número de mulheres na disputa por uma vaga no Senado cresceu nas eleições de 2026. São 69 candidatas, o maior número das três últimas eleições.
1: Mas mesmo com o avanço, elas ainda são minoria entre os concorrentes. Neste ano, as mulheres representam 22% das candidaturas ao Senado. O repórter Alexandre Campos mostra como está a participação feminina nessa disputa.
11: O número de candidatas representa 22% do total de candidaturas registradas neste ano. Para mudar esse cenário, o Senado, além de analisar projetos que visam aumentar a participação feminina na política e combater a chamada violência política de gênero, também lançou o Guia da Candidata. O manual, com linguagem clara e prática, traz orientações sobre diversos pontos durante o processo eleitoral e sobre o caminho para ocupar espaços de poder com segurança, informação e autonomia. Em sessão especial em março deste ano, a então senadora e procuradora da mulher no Senado, Augusta Brito, lamentou a necessidade de uma publicação como essa.
12: A política não é neutra. Mulheres enfrentam dificuldades maiores de acesso a financiamentos, às redes de apoio, à visibilidade, bem como são alvos mais frequentes de ataques, de desinformação e de violência política.
11: Dos atuais 54 senadores em final de mandato, 32 vão tentar a reeleição. Quanto à idade, 3 candidatos têm mais de 90 anos e 20 têm menos de 40. No critério cor-raça, 2 afirmaram que são amarelos, 192 brancos, 4 indígenas, 88 pardos e 29 pretos.
1: Com trabalhos técnicos de João Lira, o Jornal do Senado fica por aqui. Acompanhe agora as notícias da Câmara dos Deputados. Boa noite.
0: Boa noite e até amanhã.

0: E é símbolo para conscientizar a população sobre doenças raras.
1: Avança a proposta que institui Dia Nacional sobre Climatério e Menopausa.
0: Deputados devem regulamentar a produção celular de proteínas animais.
1: O projeto prevê verba específica da primeira infância no orçamento público.
0: Boa noite. Já está pronto para entrar na pauta de votações do plenário da Câmara, projeto que prevê detalhamento de recursos da primeira infância no orçamento público. A repórter Paula Bittar traz mais informações sobre a proposta.
2: A Comissão de Constituição e Justiça da Câmara aprovou um projeto que torna obrigatória a inclusão de quadros específicos no orçamento público para detalhar os recursos destinados à primeira infância, ou seja, a crianças de 0 a 6 anos de idade. De acordo com o projeto, os quadros deverão ser anexos à lei orçamentária anual e ao relatório resumido da execução orçamentária e discriminar as despesas em educação, saúde, assistência social e ações intersetoriais que tenham como beneficiárias diretas crianças de até 6 anos e suas famílias. A autora da proposta, a deputada Laura Carneiro, do PSD do Rio de Janeiro, afirma que a criação do quadro Orçamento Criança é mais um passo no sentido de garantir políticas públicas para essa faixa etária.
3: Sem recursos, sem garantia de orçamento, dificilmente as políticas públicas podem ser levadas a cabo. Então não adianta a gente criar legislação, a gente ter a vontade política se a gente não tiver os recursos necessários para implementá-las. E a fiscalização dessas políticas se faz através do orçamento. Então, garantir a existência desses recursos, o levantamento desses recursos, os dados, são absolutamente necessários à política de proteção à infância e à adolescência brasileiras.
2: A proposta que torna obrigatória a inclusão de quadros específicos no orçamento público para detalhar os recursos destinados à primeira infância ainda precisa ser analisada pelo plenário antes de seguir ao Senado. Da Rádio Câmara, de Brasília, Paula Bittar.
4: Educação.
1: Ayrton Faleiro, do PT, celebra a expansão do ensino superior no Pará. O congressista registra a criação de novas unidades federais no estado e o envio de verbas para apoiar a cultura e o esporte amador na região.
0: O legislador defende as políticas e programas como o Pé de Meia para garantir a conclusão da educação escolar e o ingresso no ensino superior. Ayrton Faleiro cumprimenta os mais de 100 líderes juvenis com quem se reuniu para traçar ações de apoio à educação e ao esporte.
1: Santim Roveda, do União, comemora a liderança do Paraná no IDEB, mantida nos resultados de 2025. O deputado atribui o desempenho aos investimentos do governo estadual na estrutura das escolas, na alimentação dos estudantes e na qualificação dos profissionais da educação.
0: Santim Roveda também cita a climatização das salas de aula e a oferta diária de proteína animal na merenda, entre as medidas adotadas pela rede estadual. O parlamentar ainda destaca a seleção técnica de profissionais para as chefias dos núcleos regionais de educação.
1: Inácio Arruda, do PCdoB, comemora os resultados da educação pública no Ceará. Segundo o parlamentar, 80 das 100 melhores escolas públicas de ensino fundamental do país estão no estado, conquista que ele atribui a políticas de educação e ao trabalho de professores e municípios.
0: Inácio Arruda também ressalta iniciativas como a ampliação das escolas de tempo integral e a formação e valorização dos professores. Ele cita municípios como Sobral, Coreaú, Cruz, Pires Ferreira e Pedra Branca, entre os que possuem escolas de destaque.
1: General Girão, do PL, critica a política de aprovação de alunos adotada no Rio Grande do Norte. Ele conta que estudantes do ensino médio podem avançar de ano mesmo reprovados em até 6 disciplinas, o que, na avaliação do parlamentar, engana os resultados da educação no estado.
0: General Girão questiona os resultados divulgados pelo IDEB para o Rio Grande do Norte, afirmando que os indicadores de matemática e português pouco avançaram. Para ele, a política adotada pelo governo do estado não representa uma melhoria efetiva na qualidade do ensino.
4: Saúde.
1: A criação de um Dia Nacional de Conscientização sobre o Climatério e a Menopausa avançou na Câmara, com a aprovação da proposta pela Comissão de Saúde. Quem informa é a repórter Júlia Lopes.
5: A Comissão de Saúde da Câmara dos Deputados aprovou um projeto que cria o Dia Nacional de Conscientização sobre o Climatério e a Menopausa, a ser celebrado em 18 de outubro. A proposta da deputada Ana Paula Lima, do PT de Santa Catarina, busca ampliar a informação sobre os sintomas, impactos e tratamentos desse período, além de incentivar as mulheres a procurarem acompanhamento médico. O climatério é uma fase de transição que antecede e inclui a menopausa. Com a queda hormonal, podem surgir sintomas como ondas de calor, insônia, alterações de humor e dores nas articulações. Especialistas destacam que o tratamento deve ser individualizado de acordo com a necessidade de cada paciente. Para a deputada Ana Paula Lima, muitas mulheres passam por essa fase sem identificar os sintomas e sem receber orientação adequada.
4: É que muitas mulheres passam por essa etapa e elas não são identificadas e elas precisam fazer a reposição hormonal, se assim desejarem e se assim forem orientadas pelo médico que faz a assistência.
5: O projeto também prevê ações de conscientização, como palestras, seminários, campanhas nos meios de comunicação e redes sociais, além da distribuição de materiais informativos. Além da proposta, a Comissão de Saúde também aprovou a criação da Subcomissão Especial de Climatério e Menopausa, para aprofundar o debate sobre o tema. O projeto que institui o Dia Nacional de Conscientização sobre o Climatério e a Menopausa segue agora para análise na Comissão da Mulher. Da Rádio Câmara de Brasília, Júlia Lopes.
0: O projeto prevê a instalação de bebedouros e pontos de água potável em locais públicos de grande circulação, como praças, parques e áreas de lazer. O autor da proposta, Paulo Teixeira, do PT de São Paulo, afirma que a medida amplia o acesso gratuito à água e estimula hábitos saudáveis de hidratação.
1: Paulo Teixeira acrescenta que a iniciativa ajuda as cidades a enfrentar os efeitos das ondas de calor, priorizando áreas vulneráveis e locais com grande exposição a altas temperaturas. O texto ainda incentiva o uso de garrafas reutilizáveis para reduzir o consumo de embalagens plásticas descartáveis.
6: Segurança Pública.
0: Aloysio Mendes, do Republicanos do Maranhão, foi indicado para presidir a comissão especial que vai discutir a redução da maioridade penal para 16 anos. Apesar de ser favorável à proposta, o deputado afirma que guiará os trabalhos com isenção e responsabilidade.
1: Aloysio Mendes informa que o colegiado ouvirá autoridades e especialistas antes de votar a proposta. Segundo ele, mais de 80% da população apoia a redução da maioridade penal, rejeita a impunidade e cobra medidas mais duras contra crimes cometidos por jovens.
0: Juliana Cardoso, do PT de São Paulo, cobra a votação de projeto que criminaliza a misoginia, já aprovado pelo Senado e com regime de urgência na Câmara. Ela afirma que a proposta busca responsabilizar condutas de ódio, ameaça e humilhação dirigidas às mulheres por sua condição de gênero.
1: Juliana Cardoso alerta que a violência contra a mulher também se manifesta por ataques e intimidações, inclusive no ambiente digital. A parlamentar pede ao presidente da Câmara e aos líderes partidários que incluam a matéria na pauta do plenário.
0: Carol D'Artora, do PT do Paraná, defende a criminalização da misoginia para ampliar a proteção das mulheres contra discursos de ódio, ameaças e perseguições. A deputada apresentou proposta para punir práticas machistas no ambiente digital em complemento à matéria já em tramitação.
1: Carol D'Artora argumenta que a violência contra as mulheres muitas vezes começa antes da agressão física, com manifestações de ódio e intimidação. A parlamentar avalia que o combate a essas práticas nas redes sociais ajuda a prevenir formas mais graves de violência de gênero.
6: Justiça.
0: Fernanda Melchiona, do PSOL do Rio Grande do Sul, defende a revogação da lei da alienação parental. A congressista acredita que a legislação pode ser usada para revitimizar mulheres que denunciam violência ou buscam o pagamento de pensão alimentícia.
1: Por isso, Fernanda Melchiona cobra a votação do projeto que revoga a lei e critica um recurso apresentado na Câmara que impede o texto de seguir para o Senado. A deputada também defende a aprovação de uma proposta que criminaliza a misoginia.
0: Soraya Santos, do PL do Rio de Janeiro, celebra o papel dos advogados na defesa de direitos e na reparação de injustiças. A parlamentar ressalta iniciativas para ampliar o acesso à justiça e garantir proteção a grupos vulneráveis.
1: Soraya Santos também destaca a chamada Lei Júlia, que assegura a suspensão de processos por 30 dias para advogadas após o nascimento de filhos. Ela cita ainda uma iniciativa da OAB para oferecer assistência jurídica a vítimas de violência, idosos idosos e filhos de vítima de feminicídio.
0: Rui Falcão, do PT de São Paulo, apresentou projeto para permitir que advogados públicos federais aposentados votem e sejam candidatos no conselho que administra os honorários da categoria. Hoje, esses profissionais não participam da escolha dos representantes do colegiado.
1: Rui Falcão argumenta que os aposentados também são afetados pelas decisões sobre a distribuição dos honorários. O deputado afirma que a mudança amplia a participação de mais de 4 mil profissionais nas decisões do Conselho.
6: Agricultura.
0: A Câmara analisa um projeto de lei para regulamentar a produção celular de proteína animal. A ideia é incentivar a pesquisa na área, apontada como uma alternativa ambientalmente mais sustentável para a produção de alimentos. Quem informa é a repórter Maria Neves.
7: A Comissão de Defesa do Consumidor da Câmara analisa projeto do deputado Jorge Goten, do Republicanos de Santa Catarina, que prevê a criação de regras para pesquisa, produção e comercialização de alimentos por meio de cultivo celular. As normas devem valer também para os derivados e subprodutos desses alimentos, assim como para o incentivo à pesquisa no setor. Jorge Goten explica que a produção celular de alimentos envolve a multiplicação e a maturação de células-tronco em laboratório, resultando em produto com as mesmas características de carnes convencionais de origem animal. Pelo texto aprovado, o Executivo Federal deve criar as regras para cultivo celular de alimentos por meio de regulamentação da nova lei. Essas normas devem garantir a sanidade, inocuidade e sustentabilidade dos produtos, assim como a saúde do consumidor. A regulamentação também deverá garantir que a produção minimize os riscos de contaminação ambiental. O texto já foi aprovado na Comissão de Ciência, Tecnologia e Inovação, onde o relator, deputado Dr. Zacarias Calil, do MDB de Goiás, ressaltou que o Brasil é o maior exportador mundial de proteína animal. Segundo ele, o país responde por cerca de 28% das exportações de carne bovina no mundo e por aproximadamente 31% das carnes de aves.
8: Ao combinar rigor técnico com flexibilidade regulatória, o texto garante que o país esteja preparado para competir também no nascente mercado de alimentos cultivados com qualidade, segurança e credibilidade internacional.
7: Zacarias Calil argumenta ainda que o projeto responde a uma demanda global crescente por fontes alternativas de proteína que conciliem eficiência produtiva, segurança alimentar e responsabilidade ecológica. Segundo ele, o impacto ambiental causado pelo sistema alimentar vigente responde por 34% do total de emissões globais de gases do efeito estufa. O deputado cita ainda um estudo internacional que compara os impactos ambientais da produção tradicional de carnes e de proteína cultivada a partir de células. O levantamento apontaria redução de até 92% no aquecimento global e gasto de água 78% menor. De acordo com o autor, deputado Jorge Goten, no Brasil, a indústria de fontes alternativas de proteínas conta atualmente com pouco mais de 100 startups. Ainda segundo o parlamentar, esse mercado já atraiu cerca de US$ 600 milhões em investimentos. Pela cotação atual, esse valor corresponde a quase R$ 3 bilhões. Da Rádio Câmara de Brasília, Maria Neves.
1: Dilceu Esperafico, do PP, destaca a importância da produção de suínos para a economia de Toledo, município localizado no oeste do Paraná. O deputado afirma que a cidade lidera o PIB agropecuário do estado há 13 anos, impulsionado pela suinocultura.
0: Dilceu Esperafico ressalta que a força da atividade também se reflete na tradicional festa do porco assado no Rolete, marcada para 13 de setembro. O parlamentar aponta que o evento divulga Toledo e valoriza a produção agropecuária da região.
6: Direitos Humanos.
1: A Câmara aprovou a criação de um símbolo nacional para conscientização sobre doenças raras. A repórter Paula Bittar acompanhou a votação.
2: A Comissão de Constituição e Justiça da Câmara aprovou uma proposta que reconhece o laço multicolorido como símbolo nacional da luta pelos direitos das pessoas com doenças raras no Brasil. O símbolo terá 5 cores: rosa, lilás, azul, verde e amarelo. Segundo o texto, as pontas começam em rosa e passam gradualmente pelo lilás, azul e verde até chegar ao amarelo no centro do laço. O uso do símbolo será opcional e sua ausência não prejudica o exercício de direitos e garantias previstos em lei. As doenças raras, embora individualmente pouco prevalentes, afetam milhões de brasileiros, conforme destaca a relatora na comissão, deputada Silvia Cristina, do PP de Rondônia.
9: Mais do que um símbolo, esse laço representa milhões de brasileiros que convivem diariamente com o desafio do diagnóstico tardio, da dificuldade de acesso ao tratamento e, muitas vezes, da invisibilidade. Segundo o Ministério da Saúde, cerca de 13 milhões de brasileiros vivem com alguma doença rara. São mais de 7 mil doenças raras descritas, das quais aproximadamente 80% tem origem genética e 20% decorrem de causas infecciosas, imunológicas, ambientais ou degenerativas.
2: Segundo Silvia Cristina, as doenças raras são um relevante desafio para o sistema público de saúde. Ela afirma que iniciativas legislativas de conscientização e visibilidade social são legítimas e adequadas ao interesse público. O Brasil já conta com o Dia Nacional das Doenças Raras e o Dia Nacional da Informação, Capacitação e Pesquisa sobre Doenças Raras, mas ainda não possui um símbolo oficial para a causa. O projeto que reconhece o laço multicolorido como símbolo nacional da luta pelos direitos das pessoas com doenças raras no Brasil segue para o Senado, a menos que haja recurso para análise pelo plenário. Da Rádio Câmara de Brasília, Paula Bittar.
6: Transportes.
0: Fausto Júnior, do União, cobra do governo federal a recuperação da BR-230, a Transamazônica, para garantir o escoamento agrícola e o transporte no sul do Amazonas. De acordo com o parlamentar, trechos entre Sucunduri e Apuí estão quase intrafegáveis.
1: Fausto Júnior argumenta que a falta de asfalto isola comunidades, impede o acesso a serviços especiais e gera pobreza. O parlamentar cobra a união da bancada amazonense por melhorias na Transamazônica, assim como ocorreu na mobilização pela BR-319, que liga Manaus a Porto Velho.
0: Projeto de doutor Ismael Alexandrino, do PSD de Goiás, obriga postos de combustíveis com 3 ou mais bicos de gasolina a disponibilizar uma bomba com gasolina E10, que tem até 10% de etanol. O parlamentar explica que o objetivo é oferecer uma alternativa aos veículos antigos.
1: Doutor Ismael Alexandrino também inclui no texto que o preço da gasolina E10 não seja superior ao da gasolina comum, com diferença máxima de 5%. Ele argumenta que muitas motocicletas e automóveis no Brasil ainda não são adaptados a combustíveis com maior concentração de etanol.
6: Economia.
0: Relator do projeto do Simples Nacional e um dos principais articuladores do MEI, Luiz Carlos Rauli, do Podemos do Paraná, critica o baixo desenvolvimento do Brasil, atribuindo o desempenho a falhas de gestão e as políticas econômicas de governos de centro-esquerda.
1: Ao protestar contra os indicadores sociais, Luiz Carlos Rauli ressalta que, apesar de ser a 10ª economia mundial, o Brasil ocupa a posição 84 no Índice de Desenvolvimento Humano. Para ele, é preciso diversificar o setor produtivo e desburocratizar tributos para gerar emprego e renda.
0: Adriana Ventura, do Novo de São Paulo, critica o pagamento de salários acima do teto constitucional no serviço público. A congressista afirma que benefícios adicionais e outras vantagens elevam a remuneração de integrantes do Judiciário, do Ministério Público e de órgãos de controle.
1: Adriana Ventura cobra do Congresso medidas para limitar os chamados supersalários e reduzir privilégios no funcionalismo. A parlamentar argumenta que esses gastos comprometem recursos públicos que deveriam atender às necessidades da população.
0: Termina agora o Jornal Câmara dos Deputados, produzido pela Rádio Câmara, com trabalhos técnicos de Everson Urani e apresentação de Márcio Aquiles Sardi e Val Monteiro. Boa noite.
1: Uma boa noite para você. A Voz do Brasil volta amanhã.
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5: 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Em alguém que talvez estivesse esperando aquela voz para não se sentir sozinho.
0: Foi o que aconteceu em março de 2017. Após uma tempestade, a subestação de energia do Parque do Rodeador, no Distrito Federal, recebeu uma descarga de energia muito forte e pegou fogo. Sem energia para ligar os transmissores, a Rádio Nacional da Amazônia saiu do ar. E ficou fora do ar por 8 meses. Durante este tempo, chegaram mensagens de toda a Amazônia. Algumas dessas mensagens diziam assim:
6: sou doutorando na Universidade de Brasília e tenho trabalho de pesquisa na reserva extrativista do Alto Juruá, no Acre. Lá, o único meio de comunicação para muitas comunidades é o rádio de ondas curtas. E quando estive lá, para minha surpresa, a Rádio Nacional da Amazônia estava fora do ar e muitas pessoas me perguntaram o que está acontecendo. Gostaria de ter uma posição da empresa sobre o assunto. Prezado, a Rádio Nacional da Amazônia está fora do ar pelos seus canais de ondas curtas desde o final de março passado, quando a subestação que alimenta os transmissores foi atingida por raios. Gostaria de saber as providências que foram e estão sendo tomadas para o retorno da estação ao ar. Qual a expectativa de prazo para o retorno das transmissões? Os equipamentos danificados não estavam segurados? Qual a dimensão das reclamações dos ouvintes?
7: Estamos todos torcendo para o restabelecimento da emissora e gostaria de afirmar que estamos à disposição da Rádio Nacional da Amazônia em qualquer ajuda que pudermos prover.
5: Foi durante esse silêncio que muitos profissionais do Parque do Rodeador perceberam de forma muito concreta o tamanho da responsabilidade que tinham nas mãos. O então coordenador do parque na época, Ismar do Vale, conta como foi viver esse momento.
8: Foi aí que a gente viu a importância que a Rádio Nacional da Amazônia tem para os ribeirinhos da Amazônia. Foi aí que a gente viu que a Rádio Nacional ela é essencial para o entretenimento e cultura do povo da Amazônia.
0: Foram meses de trabalho, com a emissora operando de forma emergencial, utilizando geradores, até que a solução definitiva fosse concluída. Quando os transmissores voltaram a funcionar em alta potência, a comemoração foi de quem sabia que o sinal estava, enfim, de volta à Amazônia. Ismar do Vale se recorda desse dia.
8: Em 3 meses, a partir do momento que chegou o grupo gerador, nós conseguimos botar o transmissor em funcionamento. Foi uma alegria. Você não acredita a alegria quando a gente ligou as transmissões da Rádio Nacional da Amazônia. Foi uma alegria fora do comum. O pessoal vibrando, né?
5: Muitos operadores nunca conheceram pessoalmente seus ouvintes, mas dedicaram décadas de suas vidas a eles. Há quem conheça essa história por dois ângulos diferentes. Josias Papá passou anos nos estúdios da Rádio Nacional da Amazônia. Hoje ele está no Parque do Rodeador, ajudando a garantir que a informação, o serviço público e a companhia da rádio continuem chegando aos ouvintes. Para ele, a importância do trabalho continua sendo a mesma.
3: E eu me recordo que trabalhava na Rádio Nacional da Amazônia, nos estúdios, na Central do Ouvinte. Os recados eram para procurar parentes desaparecidos, era para dar notícias sobre nascimento de crianças.

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1: Olá, muito boa noite a você, ouvinte da Rádio Nacional. São 8 horas e 9 minutos. Hoje, terça-feira, 18 de agosto de 2026. Eu, Márcia Dias, comigo, Sanderson Freitas, vamos juntos com você aqui na programação até a meia-noite. E abrindo com a gente, Adriana Calcanhoto, Maresia.

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0: Assim Assado, Secos e Molhados, música de João Ricardo. Antes, Hino de Durand, Chico Buarque, A Cor do Som, com Chico Buarque, de Chico Buarque de Holanda, com ele, A Cor do Som. E Bijuteria João Bosco, dele, Aldir Blanc.
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0: Beto Guedes, Feira Moderna.

0: Ouvindo aí Ana Canhas dela, Foi Embora. Antes do Lipa Ruiz, sucesso de Rita Lee, Roberto de Carvalho, Mania de Você. Elba Ramalho trouxe sucesso de Zé Ramalho, Chão de Giz. E Beto Guedes dele, Fernando Brant, Ronaldo Bastos, Feira Moderna.
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0: Tocando Tereza Cristina, Grupo Semente, Quantas Lágrimas, Ivan Lins, Um Fado.

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1: Muito bem, seguimos juntos aqui na programação da sua Rádio Nacional, são 9 horas e 2 minutos, ouvindo agora Boca Livre, Panicete Circenses.